0: partir de agora, pode me chamar de Caio.
1: Hora certa, cultura. 9:11.

Vamos seguindo a programação aqui da noite, a nossa comunicação do Edinho neste domingão. Tá chegando mais sucessos pro Ouvinte Cultura.

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1: 9:23.
2: Uma melhor que a outra, hein? Aumenta o som que tem mais músicas chegando.

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1: 9:35.
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1: E assim encerramos nossa programação de hoje. Agradeço a todos pela audiência. Um grande abraço, um excelente início de semana a todos. E nos falamos, claro, na programação Cultura. Deixa as minhas últimas aí, hein? Valeu, se cuida. Até mais.

0: 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Hora certa, cultura.
1: 9:56.

0: Tati, é uma alegria poder falar com você neste momento. Eu desejo que a paz de Deus seja a força que te sustenta o tempo todo. E Deus é isso, Deus é paz, Deus é luz, Deus é amor. E é um amor sempre entregue, por isso da parte de Deus existe sempre interesse em nos alcançar, em nos sustentar, em nos ajudar. Quando não acontece isso é por quê? Porque nós não conseguimos captar todo o bem que Ele quer dar. Embora a pessoa esteja dizendo, Senhor, me ajuda, isso não significa que ela esteja captando e acolhendo aquilo que Ele quer dar. Porque Deus, embora queira continuamente nos salvar, nós é que estamos nesse mundo e somos envolvidos pelas circunstâncias que nos ajudam a acolher Deus ou não. Gostaria de falar hoje sobre a importância da tranquilidade, de não correr demais atrás do vento, porque o vento corre sempre mais do que nós. Diz um trecho da Bíblia no Eclesiastes: mais vale um punhado com sossego do que dois punhos cheios de trabalho correndo atrás do vento. Essa imagem, de certa forma, vale até hoje. Dizemos de alguém que ele tem mão tranquila. Quando pega alguma coisa, ele o faz com calma interior e habilidade segura. Sua mão irradia paz. Mão tranquila é mão aberta. É qual concha que consegue acolher alguma coisa. Nesta mão aberta podemos perceber a tranquilidade, porque ela mora aí. O contrário são os punhos. Quem cerra a mão em punho quer garantir algo mediante violência. O punho é mais cheio de agressões, está sempre voltado contra alguém. O sábio do Antigo Testamento, ao falar de punho, pensa em pessoas que se estressam e querem conseguir algo pela violência. A violência não traz paz. A violência não faz bem. Mas para ele, alguns punhos só fazem correr atrás do vento. São objetivos superficiais que atacamos com mãos crispadas. Os verdadeiros objetivos não podem ser alcançados com dentes trincados e com punhos cerrados, mas apenas com mãos abertas, mãos estendidas. Assim como não posso deter o vento, também não posso agarrar a tranquilidade com meu punho. Eu só experimento a tranquilidade quando me abro, quando estou totalmente no momento atual, quando sinto com mãos abertas o que me colocam na mão. Por isso, caro ouvinte, sejamos pessoas de mãos abertas e não de punhos cerrados. Pessoas fechadas em si querem alcançar as coisas pela agressão. Não. A abertura, a mão estendida e aberta, que leva paz, que leva conselho, que leva coisas boas para o outro, se reverte sempre em mais alegria também para o nosso coração. Mais mensagem através do nosso Facebook. Um forte abraço para você. Deus te abençoe e te guarde. Em nome do Pai, do Filho e do Espírito Santo. Amém.
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0: 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Hora certa, Cultura.
1: 10:58.

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1: 11:42.
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1: 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Hora certa, Cultura.
2: Meia-noite.

0: 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Hora certa, cultura.
1: Meia-noite e 55.

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1: Hora certa, Cultura.
2: 1:54.

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1: 2:22.
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0: 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Hora certa, Cultura.
1: 3 horas.
2: Queridos irmãos, juntos vamos também agora recitar o terço da Divina Misericórdia. Pai nosso, que estais no céu,
3: santificado seja o vosso nome, venha a nós o vosso reino, seja feita assim na terra como no céu.
2: O pão nosso dia nos dai hoje, perdoai-nos as nossas ofensas, assim como nós perdoamos a quem nos tem ofendido. E não nos deixeis cair em tentação, mas livrai-nos do mal. Amém. Ave Maria, cheia de graça, o Senhor é convosco. Bendita sois vós entre as mulheres,
3: e bendito é o fruto do vosso ventre, Jesus.
2: Santa Maria, Mãe de Deus, rogai por nós, pecadores, agora e na hora de nossa morte. Amém. Creio em Deus Pai Todo-Poderoso, Criador do céu e da terra, e em Jesus Cristo, seu único Filho, nosso Senhor, que foi concebido pelo poder do Espírito Santo, nasceu da Virgem Maria, padeceu sob Pôncio Pilatos, foi crucificado, morto e sepultado, desceu à mansão dos mortos, ressuscitou ao terceiro dia, subiu aos céus, está sentado à direita de Deus Pai Todo-Poderoso, donde há de vir a julgar os vivos e os mortos. Creio no Espírito Santo, na Santa Igreja Católica, na comunhão dos santos, na remissão dos pecados, na ressurreição da carne, na vida eterna. Amém.
1: Eterno Pai, eu vos ofereço o corpo e o sangue, a alma e a divindade de vosso diletíssimo Filho, nosso Senhor Jesus Cristo, em expiação dos nossos pecados e dos do mundo inteiro.
3: Pela sua dolorosa paixão,
2: tende misericórdia de nós e do mundo inteiro.
3: Pela sua dolorosa paixão,
2: tende misericórdia de nós e do mundo inteiro.
3: Pela sua dolorosa paixão,
2: tende misericórdia de nós e do mundo inteiro.
3: Pela sua dolorosa paixão,
2: tende misericórdia de nós e do mundo inteiro.
3: Pela sua dolorosa paixão,
2: tende misericórdia de nós e do mundo inteiro.
3: Pela sua dolorosa paixão,
2: tende misericórdia de nós e do mundo inteiro.
3: Pela sua dolorosa paixão,
2: tende misericórdia de nós e do mundo inteiro.
3: Pela sua dolorosa paixão,
2: tende misericórdia de nós e do mundo inteiro.
3: Pela sua dolorosa paixão,
2: tende misericórdia de nós e do mundo inteiro.
3: Pela sua dolorosa paixão,
2: tende misericórdia de nós e do mundo inteiro.
3: Eterno Pai,
2: eu vos ofereço o corpo e o sangue, a alma e a divindade de vosso diletíssimo Filho, nosso Senhor Jesus Cristo, em expiação dos nossos pecados e dos do mundo inteiro, pela sua dolorosa paixão.
3: Tende piedade de nós e do mundo inteiro.
2: Pela sua dolorosa paixão.
3: Tende piedade de nós e do mundo inteiro.
2: Pela sua dolorosa paixão.
3: Tende misericórdia de nós e do mundo inteiro.
2: Pela sua dolorosa paixão.
3: Tende misericórdia de nós e do mundo inteiro.
2: Pela sua dolorosa paixão.
3: Tende misericórdia de nós e do mundo inteiro.
2: Pela sua dolorosa paixão.
3: Tende misericórdia de nós e do mundo inteiro.
2: Pela sua dolorosa paixão.
3: Tende misericórdia de nós e do mundo inteiro.
2: Pela sua dolorosa paixão.
3: Tende misericórdia de nós e do mundo inteiro.
2: Pela sua dolorosa paixão.
3: Tende misericórdia de nós e

0: do mundo inteiro.
1: Pela sua dolorosa paixão,
0: tende misericórdia de nós e do mundo inteiro.
1: Eterno Pai, eu vos ofereço o corpo e o sangue, a alma e a divindade de vosso diletíssimo Filho, nosso Senhor Jesus Cristo, em expiação dos nossos pecados e dos do mundo inteiro.
0: Pela sua dolorosa paixão,
1: tende misericórdia de nós e do mundo inteiro.
0: Pela sua dolorosa paixão,
1: tende misericórdia de nós e do mundo inteiro.
0: Pela sua dolorosa paixão,
1: tende misericórdia de nós e do mundo inteiro.
0: Pela sua dolorosa paixão,
1: tende misericórdia de nós e do mundo inteiro.
0: Pela sua dolorosa paixão,
1: tende misericórdia de nós e do mundo inteiro.
0: Pela sua dolorosa paixão,
1: tende misericórdia de nós e do mundo inteiro.
0: Pela sua dolorosa paixão,
1: tende misericórdia de nós e do mundo inteiro.
0: Pela sua dolorosa paixão,
1: tende misericórdia de nós e do mundo inteiro.
0: Pela sua dolorosa paixão,
1: tende misericórdia de nós e do mundo inteiro.
0: Pela sua dolorosa paixão,
1: tende misericórdia de nós e do mundo inteiro. Eterno Pai, eu vos ofereço o corpo e o sangue, a alma e a divindade de vosso diletíssimo Filho, nosso Senhor Jesus Cristo, em expiação dos nossos pecados e dos do mundo inteiro. Pela sua dolorosa paixão,
0: tende misericórdia de nós e do mundo inteiro.
1: Pela sua dolorosa paixão,
0: tende misericórdia de nós e do mundo inteiro.
1: Pela sua dolorosa paixão,
0: tende misericórdia de nós e do mundo inteiro.
1: Pela sua dolorosa paixão,
0: tende misericórdia de nós e do mundo inteiro.
1: Pela sua dolorosa paixão,
0: tende misericórdia de nós e do mundo inteiro.
1: Pela sua dolorosa paixão,
0: tende misericórdia de nós e do mundo inteiro.
1: Pela sua dolorosa paixão,
0: tende misericórdia de nós e do mundo inteiro.
1: Pela sua dolorosa paixão,
0: tende misericórdia de nós e do mundo inteiro.
1: Pela sua dolorosa paixão,
0: tende misericórdia de nós e do mundo inteiro.
1: Pela sua dolorosa paixão,
0: tende misericórdia de nós e do mundo inteiro.
1: Eterno Pai, eu vos ofereço o corpo e o sangue, a alma e a divindade de vosso diletíssimo Filho, nosso Senhor Jesus Cristo, em expiação dos nossos pecados e dos do mundo inteiro.
0: Pela sua dolorosa paixão,
1: tende misericórdia de nós e do mundo inteiro.
0: Pela sua dolorosa paixão,
1: tende misericórdia de nós e do mundo inteiro.
0: Pela sua dolorosa paixão,
1: tende misericórdia de nós e do mundo inteiro.
0: Pela sua dolorosa paixão,
1: tende misericórdia de nós e do mundo inteiro.
0: Pela sua dolorosa paixão,
1: tende misericórdia de nós e do mundo inteiro.
0: Pela sua dolorosa paixão,
1: tende misericórdia de nós e do mundo inteiro.
0: Pela sua dolorosa paixão,
1: tende misericórdia de nós e do mundo inteiro.
0: Pela sua dolorosa paixão,
1: tende misericórdia de nós e do mundo inteiro.
0: Pela sua dolorosa paixão,
1: tende misericórdia de nós e do mundo inteiro.
0: Pela sua dolorosa paixão,
1: tende misericórdia de nós e do mundo inteiro. Deus Santo,
0: Deus forte, Deus imortal,
1: tende piedade de nós e do mundo inteiro.
0: Deus Santo, Deus forte, Deus imortal, tende piedade de nós e do mundo inteiro. Deus Santo, Deus forte, Deus imortal, tende piedade de nós e do mundo inteiro. Ó sangue e água que jorrastes do coração de Jesus, como fonte de misericórdia para nós, eu confio em vós. Jesus, eu confio em vós. Jesus, eu confio em vós. Jesus, eu confio em vós.
1: Santa Faustina,
0: rogai por nós.
1: São João Paulo II.

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2: 4 horas.
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2: Em nome do Pai, do Filho e do Espírito Santo. Amém. Bom dia, ouvintes da Rádio Cultura. Hoje é o 9º dia da nossa quaresma a São Miguel Arcanjo. Desde já, convido você a tomar sua Bíblia e abrir no Salmo 27. Já já, nós vamos rezar o Salmo de hoje. Oração inicial da nossa quaresma. São Miguel Arcanjo, defendei-nos no combate. Sede o nosso refúgio contra as maldades e as ciladas do demônio. Ordene-lhe Deus, instantemente o pedimos. E vós, príncipe da milícia celeste, pela virtude divina, precipitai no inferno a Satanás e aos outros espíritos imundos que andam pelo mundo para tentar e perder as almas. Amém, assim seja. Coroinha de São Pio ao Sagrado Coração de Jesus. Sacratíssimo Coração de Jesus, tende piedade de nós. Sacratíssimo Coração de Jesus, tende piedade de nós. Sacratíssimo Coração de Jesus, tende piedade de nós. Sacratíssimo Coração de Jesus, tende piedade de nós. Salmo 27. Deus está na luz. Agora minha cabeça se ergue diante dos inimigos que me rodeiam. Oferecerei sacrifícios em sua tenda, sacrifícios de louvor, de oração. Cantarei e tocarei para o Senhor. Ouve, Senhor, a minha voz, eis que clamo a vós sem cessar. Mostre-me a tua bondade e me responda. Meu coração medita em ti. Procurem a minha face. É a tua face, Senhor, que eu procuro. Não escondas mais de mim o teu rosto. Não afastes mais do teu servo a tua face. Não me afaste mais com a tua ira, porque só o Senhor é o meu socorro. Não me abandones, nem me desampares, meu Deus e minha salvação. Ouve a minha oração, porque se meu pai e minha mãe me abandonaram, o Senhor, porém, me acolheu. Guia-me em teus caminhos, ó Senhor. Guia-me por trajetória segura, por causa dos meus inimigos e da tentação que assola os meus. Não entregues a minha alma aos meus adversários, pois se levantaram falsas testemunhas contra mim, com suspiros de violência. Se não fosse a minha confiança, eu não veria sobre a terra a bondade do Senhor. Espere no Senhor, seja forte. Em seu coração tenha confiança e espere no Senhor. Glória ao Pai, ao Filho e ao Espírito Santo, como era no princípio, agora e sempre. Amém. Oração, nós vos rogamos, ó São Miguel Arcanjo, que nos livreis das mãos dos inimigos, conhecidos e desconhecidos, dos falsos testemunhos, das discórdias. Libertai a nossa pátria e principalmente a nossa cidade da fome, da epidemia, da guerra, do tumulto. Vinde sempre em nosso auxílio, principalmente daquelas pessoas que são tentadas na sua fraqueza, e fortalecei-as contra a tentação e o tentador. Palavra de Deus em Romanos 15, do 1 ao 6. Nós, que nos julgamos fortes, temos o dever de carregar a fraqueza daqueles que são fracos, ao invés de pensar somente em nos satisfazer. Cada um de nós procure agradar o próximo em vista do bem, para que ele cresça. Pois também Cristo não buscou satisfazer a si mesmo, porém, assim está escrito: os insultos dos que te insultam caíram sobre ele. Tudo que foi escrito no passado foi escrito para o nosso ensinamento. E para isso, para que tenhamos a esperança, mediante a perseverança e a coragem que nos vem as Escrituras. E o Deus da perseverança e da coragem conceda que todos tenhamos os mesmos sentimentos uns para com os outros, a exemplo de Cristo Jesus, a fim de que vocês, com um só coração e uma só voz, glorifiquem o Deus e Pai de nosso Senhor Jesus Cristo. Amém.

Rezemos agora a ladainha de São Miguel Arcanjo e eu convido você a, junto comigo, apresentar as suas intenções a Deus e à Virgem Maria para esta quaresma de São Miguel. Senhor, tende piedade de nós. Cristo, tende piedade de nós. Senhor, tende piedade de nós. Jesus Cristo, ouvi-nos. Jesus Cristo, atendei-nos. Pai Celeste, que sois Deus, tende piedade de nós. Filho Redentor do mundo, que sois Deus, tende piedade de nós. Espírito Santo, que sois Deus, tende piedade de nós. Trindade Santa, que sois um só Deus, tende piedade de nós. Santa Maria, Rainha dos Anjos, rogai por nós. São Miguel, rogai por nós. São Miguel, cheio da graça de Deus, rogai por nós. São Miguel, perfeito adorador do Verbo Divino, rogai por nós. São Miguel, coroado de honra e de glória, rogai por nós. São Miguel, poderosíssimo príncipe dos exércitos do Senhor, rogai por nós. São Miguel, porta-estandarte da Santíssima Trindade, rogai por nós. São Miguel, guardião do paraíso, rogai por nós. São Miguel, guia e consolador do povo israelita, rogai por nós. São Miguel, esplendor e fortaleza da igreja militante, rogai por nós. São Miguel, honra e alegria da igreja triunfante, rogai por nós. São Miguel, luz dos anjos, rogai por nós. São Miguel, baluarte dos cristãos, rogai por nós. São Miguel, força daqueles que combatem pelo estandarte da cruz, rogai por nós. São Miguel, luz e confiança no último momento da vida, rogai por nós. São Miguel, socorro muito certo, rogai por nós. São Miguel, nosso auxílio em todas as adversidades, rogai por nós. São Miguel, arauto da sentença eterna, rogai por nós. São Miguel, consolador das almas que estão no purgatório, rogai por nós. São Miguel, a quem o Senhor incumbiu de receber as almas que estão no purgatório, rogai por nós. São Miguel, nosso príncipe, rogai por nós. São Miguel, nosso advogado, rogai por nós. Cordeiro de Deus, que tirais o pecado do mundo, perdoai-nos, Senhor. Cordeiro de Deus, que tirais o pecado do mundo, atendei-nos, Senhor. Cordeiro de Deus, que tirais o pecado do mundo, tende piedade de nós. Rogai por nós, ó glorioso São Miguel, príncipe da Igreja de Cristo, para que sejamos dignos de suas promessas. Amém. Senhor Jesus, santificai-nos por uma bênção sempre nova e concedei-nos pela intercessão de São Miguel a sabedoria que nos ensina a juntar riquezas no céu e a trocar os bens do tempo pelos da eternidade. Vós que viveis e reinais para sempre. Amém. Ouvintes, rezemos um Pai Nosso em honra a São Miguel Arcanjo. Pai nosso que estais no céu, santificado seja o vosso nome. Venha a nós o vosso reino, seja feita a vossa vontade, assim na terra como no céu. O pão nosso de cada dia nos dai hoje, perdoai-nos as nossas ofensas, assim como nós perdoamos a quem nos tem ofendido, e não nos deixeis cair em tentação, mas livrai-nos do mal. Amém. Rezemos um Pai Nosso em honra ao Arcanjo Gabriel. Pai nosso que estais no céu, santificado seja o vosso nome. Venha a nós o vosso reino, seja feita a vossa vontade, assim na terra como no céu. O pão nosso de cada dia nos dai hoje, perdoai-nos as nossas ofensas, assim como nós perdoamos a quem nos tem ofendido. E não nos deixeis cair em tentação, mas livrai-nos do mal. Amém. Rezemos agora um Pai Nosso em honra ao Arcanjo Rafael, o Arcanjo da cura e da libertação. Pai nosso que estais no céu, santificado seja o vosso nome. Venha a nós o vosso reino, seja feita a vossa vontade, assim na terra como no céu. O pão nosso de cada dia nos dai hoje, perdoai-nos as nossas ofensas, assim como nós perdoamos a quem nos tem ofendido. E não nos deixeis cair em tentação, mas livrai-nos do mal. Amém. Rezemos três Ave Marias em honra à Rainha dos Anjos, Nossa Senhora. Ave Maria, cheia de graça, o Senhor é convosco. Bendita sois vós entre as mulheres e bendito é o fruto do vosso ventre, Jesus. Santa Maria, Mãe de Deus, rogai por nós, pecadores, agora e na hora de nossa morte. Amém. Ave Maria, cheia de graça, o Senhor é convosco. Bendita sois vós entre as mulheres e bendito é o fruto do vosso ventre, Jesus.
Santa Maria, Mãe de Deus, rogai por nós, pecadores, agora e na hora de nossa morte. Amém. Ave Maria, cheia de graça, o Senhor é convosco. Bendita sois vós entre as mulheres e bendito é o fruto do vosso ventre, Jesus. Santa Maria, Mãe de Deus, rogai por nós, pecadores, agora e na hora de nossa morte. Amém. Glória ao Pai, ao Filho e ao Espírito Santo, como era no princípio, agora e sempre. Amém. Glorioso São Miguel, chefe e príncipe dos exércitos do céu, fiel guardião das almas, vencedor dos espíritos rebeldes, amado da casa de Deus, nosso admirável guia depois de Cristo, vós, cuja excelência e virtude são altíssimas, dignai-vos livrar-nos de todos os males, nós todos que recorremos a vós com confiança, e fazei pela vossa incomparável proteção que adiantemos cada dia mais na fidelidade em servir a Deus. Amém. Rogai por nós, ó bem-aventurado São Miguel Arcanjo, príncipe da Igreja de Cristo, para que sejamos dignos de suas promessas. Oração. Deus eterno e todo-poderoso, que por um prodígio de bondade e misericórdia, para a salvação nossa, escolheu para príncipe da Igreja o glorioso Arcanjo Miguel. Tornai-nos dignos, nós vo-lo pedimos, de sermos preservados de todos os nossos inimigos, a nós, a nossa família, aos nossos filhos, às nossas intenções que estamos apresentando novamente agora, a fim de que na hora da nossa morte nenhum dos nossos inimigos possa nos inquietar, mas que nos seja dado de sermos introduzidos por ele na presença da vossa poderosa e augusta majestade, Senhor, pelos merecimentos de Jesus Cristo, nosso Senhor. Amém. Queridos ouvintes, e nós que já somos consagrados a Deus pelo nosso batismo, renovemos agora o nosso batismo, aonde nós somos consagrados a Deus Pai, a Deus Filho, a Deus Espírito Santo, e lavados de todo pecado. E agora, nós renunciamos a toda e qualquer consagração, que os nossos filhos, as nossas famílias, as nossas intenções, porventura tenham passado e que não honravam a Deus. Então nós quebramos, nós renunciamos e pedimos a Jesus, em seu nome e no seu sangue, que quebre agora toda má consagração, todo trabalho, todo malefício, todo mal, toda praga, toda maldição, todo jugo hereditário maléfico que esteja agindo e nos prejudicando. E nós nos comprometemos em buscar a conversão diária, a mudança de vida, que é o que agrada a Deus e acaba com todo malefício e com toda maldição. A conversão e a mudança de vida. E agora fazemos a verdadeira consagração. Primeiro, a do nosso batismo. Segundo, a Nossa Senhora. E agora, a São Miguel Arcanjo. Ó príncipe nobilíssimo dos anjos, valoroso guerreiro do Altíssimo, zeloso defensor da glória do Senhor, terror dos espíritos rebeldes, amor e delícia de todos os anjos bons, meu querido Arcanjo Miguel, eu e minha família, meus filhos e essas minhas intenções, desejando fazer parte do número dos vossos devotos e servos, a vós hoje consagro. Me dou, me ofereço a mim, a minha família, e coloco a mim próprio toda a minha família, tudo o que me pertence, debaixo de vossa poderosa proteção. É pequena a minha oferta, sendo eu como uma miserável pecadora, mas vós engrandecereis o afeto do meu coração. Se recorde, São Miguel, que de hoje em diante, eu e a minha família, os meus filhos e essa minha intenção particular está debaixo da vossa proteção. E São Miguel, você deve me assistir em toda a minha vida, aos meus filhos, à minha família, conseguir o perdão dos meus muitos e graves pecados, dos pecados da minha família e dos meus filhos, a graça de amar a Deus de todo o meu coração, ao meu querido Jesus, à minha querida Mãe Maria. Consegue, São Miguel, o auxílio que eu preciso para conseguir a coroa da salvação. Me defende, São Miguel, do inimigo da alma, especialmente na hora da morte. Venha, ó príncipe glorioso, me assista na última hora e com a vossa arma poderosa, a vossa espada, o vosso escudo, agora, lance para longe,
precipitando no abismo do inferno este anjo quebrador de promessa e derrotado e soberbo, que um dia já derrubou no combate no céu. São Miguel Arcanjo, defendei-me no combate, para que eu não pereça no supremo juízo. Amém. Encerramos então a nossa quaresma de São Miguel pedindo: a nossa proteção está no nome do Senhor, que fez o céu e a terra. Por intercessão de São Miguel Arcanjo, nos abençoe o Deus Todo-Poderoso, Pai, Filho e Espírito Santo.

0: ouvintes da Rádio Cultura, muito boa noite. Nos reunimos neste final de dia para agradecer e louvar nossa mãe querida Nossa Senhora para a oração do Santo Terço. Para rezar conosco, recebemos aqui na Cultura nossa querida amiga do Movimento das Mães que Oram pelos Filhos, nossa amiga Celi. Celi, bem-vinda aqui, obrigada.
1: Boa noite, obrigada.
0: Então vamos rezar em nome do Pai,
1: do Filho, do Espírito Santo. Amém.
0: Amém. Creio em Deus Pai,
1: Todo-Poderoso, Criador do céu e da terra, em Jesus Cristo, seu único Filho, nosso Senhor, o qual foi concebido pelo poder do Espírito Santo, nasceu da Virgem Maria, padeceu sobre Pôncio Pilatos, foi crucificado, morto e sepultado, desceu à mansão dos mortos, ressuscitou ao terceiro dia, subiu aos céus, está sentado à direita de Deus Pai, Todo-Poderoso, onde há de vir a julgar os vivos e os mortos. Creio no Espírito Santo, na Santa Igreja Católica, na comunhão dos santos, na remissão dos pecados, na ressurreição da carne, na vida eterna. Amém.
0: Pai nosso que estás no céu, santificado seja o vosso nome, venha a nós o vosso reino, seja feita a vossa vontade, assim na terra como no céu.
1: O pão nosso de cada dia nos dai hoje, perdoai-nos as nossas ofensas, assim como nós perdoamos a quem nos tem ofendido, e não nos deixeis cair em tentação, mas livrai-nos do mal. Amém.
0: Vamos saudar Nossa Senhora com a oração do Ângelus. O anjo do Senhor anunciou a Maria e ela concebeu do Espírito Santo, eis aqui a serva do Senhor, faça-se em mim segundo a vossa palavra. E o Verbo se fez carne e habitou entre nós. A primeira Ave Maria, vamos louvar a Nossa Senhora, que é filha de Deus Pai.
1: Ave Maria, cheia de graça, o Senhor é convosco, bendita sois vós entre as mulheres, e bendito é o fruto do vosso ventre, Jesus.
0: Santa Maria, Mãe de Deus, rogai por nós, pecadores, agora e na hora de nossa morte. Amém.
1: Ave Maria, cheia de graça, o Senhor é convosco, bendita sois vós entre as mulheres, e bendito é o fruto do vosso ventre, Jesus.
0: Santa Maria, Mãe de Deus, rogai por nós, pecadores, agora e na hora de nossa morte. Amém.
1: Ave Maria, cheia de graça, o Senhor é convosco. Bendita sois vós entre as mulheres, e bendito é o fruto do vosso ventre, Jesus.
0: Santa Maria, Mãe de Deus, rogai por nós, pecadores, agora e na hora de nossa morte. Amém. Glória ao Pai, ao Filho e ao Espírito Santo.
1: Assim como era no princípio, agora e sempre. Amém. Ó meu Jesus, perdoai-nos, livrai-nos do fogo do inferno, levai as almas todas para o céu e socorrei principalmente as que mais precisarem. Jesus ressuscitou e saiu do túmulo todo luminoso.
0: Pai nosso que estás no céu, santificado seja o vosso nome, venha a nós o vosso reino, seja feita a vossa vontade, assim na terra como no céu.
1: O pão nosso de cada dia nos dai hoje, perdoai as nossas ofensas, assim como nós perdoamos a quem nos tem ofendido, e não nos deixeis cair em tentação, mas livrai-nos do mal. Amém.
0: Ave Maria, cheia de graça, o Senhor é convosco, bendita sois vós entre as mulheres e bendito é o fruto do vosso ventre, Jesus.
1: Santa Maria, Mãe de Deus, rogai por nós, pecadores, agora e na hora de nossa morte. Amém. Ave Maria, cheia de graça, o Senhor é convosco. Bendita sois vós entre as mulheres e bendito é o fruto do vosso ventre, Jesus.
0: Santa Maria, Mãe de Deus, rogai por nós, pecadores, agora e na hora de nossa morte. Amém.
1: Ave Maria, cheia de graça, o Senhor é convosco. Bendita sois vós entre as mulheres e bendito é o fruto do vosso ventre, Jesus.
0: Santa Maria, Mãe de Deus, rogai por nós, pecadores, agora e na hora de nossa morte. Amém.
1: Ave Maria, cheia de graça, o Senhor é convosco, bendita sois vós entre as mulheres, e bendito é o fruto do vosso ventre, Jesus.
0: Santa Maria, Mãe de Deus, rogai por nós, pecadores, agora e na hora de nossa morte. Amém.
1: Ave Maria, cheia de graça, o Senhor é convosco, bendita sois vós entre as mulheres, e bendito é o fruto do vosso ventre, Jesus.
0: Santa Maria, Mãe de Deus, rogai por nós, pecadores, agora e na hora de nossa morte. Amém.
1: Ave Maria, cheia de graça, o Senhor é convosco. Bendita sois vós entre as mulheres e bendito é o fruto do vosso ventre, Jesus.
0: Santa Maria, Mãe de Deus, rogai por nós, pecadores, agora e na hora de nossa morte. Amém.
1: Ave Maria, cheia de graça, o Senhor é convosco. Bendita sois vós entre as mulheres e bendito é o fruto do vosso ventre, Jesus.
0: Santa Maria, Mãe de Deus, rogai por nós, nós, pecadores, agora e na hora de nossa morte. Amém.
1: Ave Maria, cheia de graça, o Senhor é convosco, bendita sois vós entre as mulheres, e bendito é o fruto do vosso ventre, Jesus.
0: Santa Maria, Mãe de Deus, rogai por nós, pecadores, agora e na hora de nossa morte. Amém.
1: Ave Maria, cheia de graça, o Senhor é convosco, bendita sois vós entre as mulheres, e bendito é o fruto do vosso ventre, Jesus.
0: Santa Maria, Mãe de Deus, rogai por nós, pecadores, agora e na hora de nossa morte. Amém.
1: Ave Maria, cheia de graça, o Senhor é convosco, bendita sois vós entre as mulheres, e bendito é o fruto do vosso ventre, Jesus.
0: Santa Maria, Mãe de Deus, rogai por nós, pecadores, agora e na hora de nossa morte. Amém.
1: Glória ao Pai, ao Filho e ao Espírito Santo,
0: como era no princípio, agora e sempre. Amém.
1: Ó meu Jesus, perdoai-nos, livrai-nos do fogo do inferno, levai as almas todas para o céu e socorrei principalmente as que mais precisarem.
0: Nossa Senhora da Salete, reconciliadora dos pecadores,
1: rogai por nós.
0: Pai nosso que estais no céu, santificado seja o vosso nome, venha a nós o vosso reino, seja feita a vossa vontade, assim na terra como no céu.
1: O pão nosso de cada dia nos dai hoje, perdoai-nos as nossas ofensas, assim como nós perdoamos a quem nos tem ofendido, e não nos deixeis cair em tentação, mas livrai-nos do mal. Amém. Ave Maria, cheia de graça, o Senhor é convosco, bendita sois vós entre as mulheres, e bendito é o fruto do vosso ventre, Jesus.
0: Santa Maria, Mãe de Deus, rogai por nós, pecadores, agora e na hora de nossa morte. Amém.
1: Ave Maria, cheia de graça, o Senhor é convosco, bendita sois vós entre as mulheres, e bendito é o fruto do vosso ventre, Jesus.
0: Santa Maria, Mãe de Deus, rogai por nós, pecadores, agora e na hora de nossa morte. Amém.
1: Ave Maria, cheia de graça, o Senhor é convosco, bendita sois vós entre as mulheres, e bendito é o fruto do vosso ventre, Jesus.
0: Santa Maria, Mãe de Deus, rogai por nós, pecadores, agora e na hora de nossa morte. Amém.
1: Ave Maria, cheia de graça, o Senhor é convosco, bendita sois vós entre as mulheres, e bendito é o fruto do vosso ventre, Jesus.
0: Santa Maria, Mãe de Deus, rogai por nós, pecadores, agora e na hora de nossa morte. Amém.
1: Ave Maria, cheia de graça, o Senhor é convosco, bendita sois vós entre as mulheres, e bendito é o fruto do vosso ventre, Jesus.
0: Santa Maria, Mãe de Deus, rogai por nós, pecadores, agora e na hora de nossa morte. Amém.
1: Ave Maria, cheia de graça, o Senhor é convosco, bendita sois vós entre as mulheres, e bendito é o fruto do vosso ventre, Jesus.
0: Santa Maria, Mãe de Deus, rogai por nós, pecadores, agora e na hora de nossa morte. Amém.
1: Ave Maria, cheia de graça, o Senhor é convosco, bendita sois vós entre as mulheres, e bendito é o fruto do vosso ventre, Jesus.
0: Santa Maria, Mãe de Deus, rogai por nós, pecadores, agora e na hora de nossa morte. Amém.
1: Ave Maria, cheia de graça, o Senhor é convosco, bendita sois vós entre as mulheres, e bendito é o fruto do vosso ventre, Jesus.
0: Santa Maria, Mãe de Deus, rogai por nós, pecadores, agora e na hora de nossa morte. Amém.
1: Ave Maria, cheia de graça, o Senhor é convosco, bendita sois vós entre as mulheres, e bendito é o fruto do vosso ventre, Jesus.
0: Santa Maria, Mãe de Deus, rogai por nós, pecadores, agora e na hora de nossa morte. Amém.
1: Ave Maria, cheia de graça, o Senhor é convosco, bendita sois vós entre as mulheres, e bendito é o fruto do vosso ventre, Jesus.
0: Santa Maria, Mãe de Deus, rogai por nós, pecadores, agora e na hora de nossa morte. Amém.
1: Glória ao Pai, ao Filho e ao Espírito Santo,
0: como era no princípio, agora e sempre. Amém.
1: Ó meu Jesus, perdoai-nos, livrai-nos do fogo do inferno, levai as almas todas para o céu e socorrei principalmente as que mais precisarem.
0: Nossa Senhora de La Salete, reconciliadora dos pecadores,
1: rogai por nós. Pai nosso que estais no céu, santificado seja o vosso nome. Venha a nós o vosso reino. Seja feita a vossa vontade, assim na terra como no céu.
0: O pão nosso de cada dia nos dai hoje. Perdoai-nos as nossas ofensas, assim como nós perdoamos a quem nos tem ofendido. E não nos deixeis cair em tentação, mas livrai-nos do mal.
1: Ave Maria, cheia de graça, o Senhor é convosco. Bendita sois vós entre as mulheres e bendito é o fruto do vosso ventre, Jesus.
0: Santa Maria, Mãe de Deus, rogai por nós, pecadores, agora e na hora de nossa morte. Amém.
1: Ave Maria, cheia de graça, o Senhor é convosco. Bendita sois vós entre as mulheres e bendito é o fruto do vosso ventre, Jesus.
0: Santa Maria, Mãe de Deus, rogai por nós, pecadores, agora e na hora de nossa morte. Amém.
1: Ave Maria, cheia de graça, o Senhor é convosco. Bendita sois vós entre as mulheres e bendito é o fruto do vosso ventre, Jesus.
0: Santa Maria, Mãe de Deus, rogai por nós, pecadores, agora e na hora de nossa morte. Amém.
1: Ave Maria, cheia de graça, o Senhor é convosco. Bendita sois vós entre as mulheres e bendito é o fruto do vosso ventre, Jesus.
0: Santa Maria, Mãe de Deus, rogai por nós, pecadores, agora e na hora de nossa morte. Amém.
1: Ave Maria, cheia de graça, o Senhor é convosco, bendita sois vós entre as mulheres e bendito é o fruto do vosso ventre, Jesus.
0: Santa Maria, Mãe de Deus, rogai por nós, pecadores, agora e na hora de nossa morte. Amém.
1: Ave Maria, cheia de graça, o Senhor é convosco, bendita sois vós entre as mulheres e bendito é o fruto do vosso ventre, Jesus.
0: Santa Maria, Mãe de Deus, rogai por nós, pecadores, agora e na hora de nossa morte. Amém.
1: Ave Maria, cheia de graça, o Senhor é convosco, bendita sois vós entre as mulheres e bendito é o fruto do vosso ventre, Jesus.
0: Santa Maria, Mãe de Deus, rogai por nós, pecadores, agora e na hora de nossa morte. Amém.
1: Ave Maria, cheia de graça, o Senhor é convosco. Bendita sois vós entre as mulheres e bendito é o fruto do vosso ventre, Jesus.
0: Santa Maria, Mãe de Deus, rogai por nós, pecadores, agora e na hora de nossa morte. Amém.
1: Ave Maria, cheia de graça, o Senhor é convosco. Bendita sois vós entre as mulheres e bendito é o fruto do vosso ventre, Jesus.
0: Santa Maria, Mãe de Deus, rogai por nós, pecadores, agora e na hora de nossa morte. Amém.
1: Ave Maria, cheia de graça, o Senhor é convosco, bendita sois vós entre as mulheres, e bendito é o fruto do vosso ventre, Jesus.
0: Santa Maria, Mãe de Deus, rogai por nós, pecadores, agora e na hora de nossa morte. Amém.
1: Glória ao Pai, ao Filho e ao Espírito Santo,
0: como era no princípio, agora e sempre. Amém.
1: Ó meu Jesus, perdoai nos livrai-nos do fogo do inferno, levai as almas todas para o céu e socorreis principalmente as que mais precisarem.
0: Nossa Senhora de La Salette, reconciliadora dos pecadores,
1: rogai por nós. Pai nosso que estais no céu, santificado seja o vosso nome, venha a nós o vosso reino, seja feita a vossa vontade, assim na terra como no céu.
0: O pão nosso de cada dia nos dai hoje, perdoai-nos as nossas ofensas, assim como nós perdoamos a quem nos tem ofendido. E não nos deixeis cair em tentação, mas livrai-nos do mal.
1: Ave Maria, cheia de graça, o Senhor é convosco, bendita sois vós entre as mulheres, e bendito é o fruto do vosso ventre, Jesus.
0: Santa Maria, Mãe de Deus, rogai por nós, pecadores, agora e na hora de nossa morte. Amém.
1: Ave Maria, cheia de graça, o Senhor é convosco, bendita sois vós entre as mulheres e bendito é o fruto do vosso ventre, Jesus.
0: Santa Maria, Mãe de Deus, rogai por nós, pecadores, agora e na hora de nossa morte. Amém.
1: Ave Maria, cheia de graça, o Senhor é convosco, bendita sois vós entre as mulheres e bendito é o fruto do vosso ventre, Jesus.
0: Santa Maria, Mãe de Deus, rogai por nós, pecadores, agora e na hora de nossa morte. Amém.
1: Ave Maria, cheia de graça, o Senhor é convosco, bendita sois vós entre as mulheres, e bendito é o fruto do vosso ventre, Jesus.
0: Santa Maria, Mãe de Deus, rogai por nós, pecadores, agora e na hora de nossa morte. Amém.
1: Ave Maria, cheia de graça, o Senhor é convosco, bendita sois vós entre as mulheres, e bendito é o fruto do vosso ventre, Jesus.
0: Santa Maria, Mãe de Deus, rogai por nós, pecadores, agora e na hora de nossa morte. Amém.
1: Ave Maria, cheia de graça, o Senhor é convosco, bendita sois vós entre as mulheres, e bendito é o fruto do vosso ventre, Jesus.
0: Santa Maria, Mãe de Deus, rogai por nós, pecadores, agora e na hora de nossa morte. Amém.
1: Ave Maria, cheia de graça, o Senhor é convosco, bendita sois vós entre as mulheres, e bendito é o fruto do vosso ventre, Jesus.
0: Santa Maria, Mãe de Deus, rogai por nós, pecadores, agora e na hora de nossa morte. Amém.
1: Ave Maria, cheia de graça, o Senhor é convosco, bendita sois vós entre as mulheres, e bendito é o fruto do vosso ventre, Jesus.
0: Santa Maria, Mãe de Deus, rogai por nós, pecadores, agora e na hora de nossa morte. Amém.
1: Ave Maria, cheia de graça, o Senhor é convosco. Bendita sois vós entre as mulheres e bendito é o fruto do vosso ventre, Jesus.
0: Santa Maria, Mãe de Deus, rogai por nós, pecadores, agora e na hora de nossa morte. Amém.
1: Ave Maria, cheia de graça, o Senhor é convosco, bendita sois vós entre as mulheres, e bendito é o fruto do vosso ventre, Jesus.
0: Santa Maria, Mãe de Deus, rogai por nós, pecadores, agora e na hora de nossa morte. Amém.
1: Glória ao Pai, ao Filho e ao Espírito Santo,
0: como era no princípio, agora e sempre. Amém.
1: Ó meu Jesus, perdoai-nos, livrai-nos do fogo do inferno, levai as almas todas para o céu e socorrei principalmente as que mais precisarem.
0: Nossa Senhora de La Salette, reconciliadora dos pecadores,
1: rogai por nós. Pai nosso que estais no céu, santificado seja o vosso nome, venha a nós o vosso reino, seja feita a vossa vontade, assim na terra como no céu.
0: O pão nosso de cada dia nos dai hoje, perdoai-nos as nossas ofensas, assim como nós perdoamos a quem nos tem ofendido, e não nos deixeis cair em tentação, mas livrai-nos do mal.
1: Ave Maria, cheia de graça, o Senhor é convosco. Bendita sois vós entre as mulheres, e bendito é o fruto do vosso ventre, Jesus.
0: Santa Maria, Mãe de Deus, rogai por nós, pecadores, agora e na hora de nossa morte. Amém.
1: Ave Maria, cheia de graça, o Senhor é convosco. Bendita sois vós entre as mulheres, e bendito é o fruto do vosso ventre, Jesus.
0: Santa Maria, Mãe de Deus, rogai por nós, pecadores, agora e na hora de nossa morte. Amém.
1: Ave Maria, cheia de graça, o Senhor é convosco. Bendita sois vós entre as mulheres e bendito é o fruto do vosso ventre, Jesus.
0: Santa Maria, Mãe de Deus, rogai por nós, pecadores, agora e na hora de nossa morte. Amém.
1: Ave Maria, cheia de graça, o Senhor é convosco. Bendita sois vós entre as mulheres e bendito é o fruto do vosso ventre, Jesus.
0: Santa Maria, Mãe de Deus, rogai por nós, pecadores, agora e na hora de nossa morte. Amém.
1: Ave Maria, cheia de graça, o Senhor é convosco. Bendita sois vós entre as mulheres e bendito é o fruto do vosso ventre, Jesus.
0: Santa Maria, Mãe de Deus, rogai por nós, pecadores, agora e na hora de nossa morte. Amém.
1: Ave Maria, cheia de graça, o Senhor é convosco. Bendita sois vós entre as mulheres e bendito é o fruto do vosso ventre, Jesus.
0: Santa Maria, Mãe de Deus, rogai por nós, pecadores, agora e na hora de nossa morte. Amém.
1: Ave Maria, cheia de graça, o Senhor é convosco. Bendita sois vós entre as mulheres e bendito é o fruto do vosso ventre, Jesus.
0: Santa Maria, Mãe de Deus, rogai por nós, pecadores, agora e na hora de nossa morte. Amém.
1: Ave Maria, cheia de graça, o Senhor é convosco. Bendita sois vós entre as mulheres e bendito é o fruto do vosso ventre, Jesus.
0: Santa Maria, Mãe de Deus, rogai por nós, pecadores, agora e na hora de nossa morte. Amém.
1: Ave Maria, cheia de graça, o Senhor é convosco. Bendita sois vós entre as mulheres e bendito é o fruto do vosso ventre, Jesus.
0: Santa Maria, Mãe de Deus, rogai por nós, pecadores, agora e na hora de nossa morte. Amém.
1: Ave Maria, cheia de graça, Senhor é convosco, bendita sois vós entre as mulheres, e bendito é o fruto do vosso ventre, Jesus.
0: Santa Maria, Mãe de Deus, rogai por nós, pecadores, agora e na hora de nossa morte. Amém.
1: Glória ao Pai, ao Filho e ao Espírito Santo,
0: como era no princípio, agora e sempre. Amém.
1: Ó meu Jesus, perdoai-nos, livrai-nos do fogo do inferno, levai as almas todas para o céu e socorrei principalmente as que mais precisarem da vossa misericórdia. Amém. Salve Rainha, Mãe de Misericórdia, vida, doçura e esperança nossa salve, a vós bradamos os degradados filhos de Eva, a vós suspirando, gemendo e chorando neste vale de lágrimas, eia, pois, advogada nossa, esses vossos olhos misericordiosos a nós volvei, e depois desse desterro, mostrai-nos, Jesus, bendito fruto do vosso ventre, ó clemente, ó piedosa, ó doce sempre Virgem Maria. Rogai por nós, Santa Mãe de Deus,
0: para que sejamos dignos das promessas de Cristo. Amém. Celi, muito obrigada. Que Nossa Senhora de La Salette, padroeira do movimento das mães que oram pelos filhos, continue lhe abençoando a você e a toda a sua família.
1: Amém.
0: Em nome do Pai, do Filho e do Espírito Santo. Amém. Amém.
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3: 5 e 4.
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dia 24 de agosto. Evangelho de João, capítulo 1, versículo 45 a 51. André foi então à procura de seu irmão e disse-lhe: achamos o Messias, que quer dizer o Cristo. Levou-o a Jesus, e Jesus, fixando nele o olhar, disse: tu és Simão, filho de João, será chamado Cefas, que quer dizer pedra. No dia seguinte, tinha Jesus a intenção de dirigir-se à Galiléia. Encontra Filipe e diz-lhe: segue-me. Filipe era natural de Betsaida, da cidade de André e Pedro. Filipe encontra Natanael e diz-lhe: achamos aquele de quem Moisés escreveu na lei e que os profetas anunciaram. É Jesus de Nazaré, filho de José. Respondeu-lhe Natanael: pode porventura vir coisa boa de Nazaré? Filipe retrucou: vem e vê. Jesus vê Natanael, que lhe vem ao encontro, e diz: eis um verdadeiro israelita, no qual não há falsidade. Natanael pergunta-lhe: de onde me conheces? Respondeu Jesus: antes que Filipe te chamasse, eu te vi quando estavas debaixo da figueira. Falou-lhe Natanael: mestre, tu és o filho de Deus, tu és o rei de Israel. Jesus replicou-lhe: porque eu te disse que te vi debaixo da figueira, crês? Verás coisas maiores do que esta. E ajuntou: em verdade vos digo, vereis o céu aberto e os anjos de Deus subindo e descendo sobre o Filho do Homem.

Hoje celebramos a festa do apóstolo São Bartolomeu. O evangelho nos mostra como os discípulos de Jesus foram chegando a ele por convite uns dos outros. Felipe, por exemplo, convidou Natanael, São Bartolomeu. Nós convidamos amigos para virem rezar em nossa igreja. E aos que frequentam a nossa paróquia, temos a lembrança de convidá-los para tomarem parte, por exemplo, na equipe litúrgica. Muitos não se aproximam por falta de convite.

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1: 5:13.
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0: Olá, meu amigo, olá, minha amiga ouvinte, graça e paz da parte de Cristo Jesus. Este é o momento Despertai e eu desejo a você uma ótima semana, que possamos fazer bem todas as coisas e que o nosso coração vá encontrando a felicidade que deseja e que precisa. Gostaria de falar hoje sobre a importância das pequenas coisas. As pequenas coisas normalmente são as grandes coisas que nos fazem bem. Somos mais afetados pelas coisas que estão próximas de nós. Nós somos afetados pelas atitudes, pelas gentilezas, pelas palavras, pelas pessoas. O planeta pode estar passando por uma crise econômica, mas nós só percebemos isso quando aumenta o preço do pão na padaria da esquina. O preço do barril do petróleo no Oriente Médio subiu, mas essa influência é sentida por nós apenas na hora de abastecer o carro, quando aumentou a gasolina. O mundo é grande, é imenso. Os problemas são gigantescos. Há milhares de pessoas à nossa volta, mas as situações somente são por nós percebidas nos detalhes que nos circundam, na proximidade, no que é ou parece pequeno. As pequenas coisas afetam a nós. O que nos incomoda, afeta, alegra, estimula são os pequeninos detalhes que pontuam o nosso cotidiano. E assim também ocorre nas relações humanas. Elas se avolumam e se intensificam a partir dos pequenos gestos, das pequenas atitudes. Um sorriso, um beijo, um abraço, uma carta, uma flor, um gesto. Quem não se encanta quando vê uma criança falando muito obrigado ou por favor? Quem não fica surpreso de uma forma agradável quando vê alguém pedir desculpas ao outro? Não é especial ouvir pessoas dizendo eu te amo com olhar de sinceridade em qualquer data e em qualquer momento? Quem disse que não é preciso agir assim todos os dias? Quem determinou que as pequenas gentilezas, os pequenos gestos estão fora da moda? Como é que o outro vai perceber que somos educados e agradecidos se não o demonstrarmos por esses pequeninos gestos de amor que fazem tanta diferença? Caro ouvinte, os pequenos gestos fazem diferença na nossa vida. Experimente. Faça a experiência e verás quanta coisa poderá mudar na tua vida com as pequenas coisas. Pensemos nisso.
1: Água limpa quero ver, água viva vou beber.
0: Mais mensagens através do nosso Facebook, facebook.com/PadreEzequiel. Indique a outros esse momento para que também escutem. Um forte abraço para você, Deus te abençoe, em nome do Pai, do Filho e do Espírito Santo. Amém.
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1: Opa! Ei, bom dia, gente. Alô, Campos Novos, meu celeiro amado. Tô aqui, sou seu amigo da madrugada, agora ao vivo. E assim vamos começando mais uma jornada ao vivo. E eu estou aqui para pedir licença para você, me permita. Quero te fazer companhia em mais um amanhecer por meio da nossa Rádio Cultura de Campos Novos.
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1: É isso mesmo, minha gente. Marcando 5:30 o nosso relógio aqui do Galpão Cultura. Programa Hora do Chimarrão começa e assim a gente começa ao vivo também a transmitir pela sua Rádio Cultura de Campos Novos, segunda-feira, 24 de agosto de 2026. Vamos iniciando mais uma jornada com a gratidão ao Senhor Todo-Poderoso e dando sequência à programação, né? Porque a cultura não para, 24 horas contigo e ao vivo a partir desse momento aqui com a chegada do nosso programa Hora do Chimarrão. Estamos abrindo as portas e as porteiras do rancho, inaugurando as atividades ao vivo em mais um dia na programação com gratidão a Deus Todo-Poderoso. Seja louvado o nome do Senhor para sempre. E aqui nós estamos agradecendo a bondade do alto e que o Altíssimo esteja presente aí onde você está. Que a paz de Jesus esteja aí pelo seu rancho, pela sua lida, pelo seu trabalho de carona contigo também, conosco aqui na programação da Cultura 5:31.

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1: 5h38. Tô aqui, gente. Homem do Pala Branco, ouvimos aí Oswaldir e Carlos Magrão, participação do falecido Leonardo, antes com os Serranos, Capão de Mato. Feliz segunda-feira, ele dá poder aos fracos e força aos que não têm vigor. Isaías 40:29, amém. Muito obrigado, Eli Gomes, por ter mandado essa mensagem bacana pra gente aqui, bem cedinho, no Zap da Rádio Cultura. Grato pela audiência, pela preferência no nosso programa Hora do Chimarrão, amanhecendo mais um dia aqui nos Pagos de Campos Novos, celeiro catarinense, e nós estamos juntos na hora do ronco do porungo, na hora da música campeira buena, seja uma nativista ou outra aqui durante a nossa programação, e aquelas mais largadonas, mais galponeiras, por assim dizer. Na verdade, todas são, né? Todas fazem parte de uma mesma estampa campeira aqui do nosso querido sul do Brasil.

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4: É bem por aqui, gente. 5:44. Vamos seguindo. Estamos ao vivo na Cultura desde as 5:30. Eu sou Ortiz, seu amigo da madrugada, e tô por aqui. Bom dia pra Janete dos Santos, com o rádio ligadão na Cultura, nesse amanhecer de segunda-feira. E já uma saudação também pro Rogério do Amaral. O Rogério do Amaral já pegou o trecho, né? Aí com o porongo na mão, com a Cultura no coração, manda até um videozinho aqui pra mim, né? Que legal, mostrando que tá em movimento e a Cultura tá junto aí. Valeu, Rogério, Deus abençoe pelas andanças, grato pela audiência, que Deus te acompanhe. Vamos juntos.

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1: 5:51 na hora do chimarrão, gente. Ouvimos o Joca Martins.

tropeiro Doma e Tropilha, antes o Celso Souza, Manotaços. E aqui assim, né? Um manotaço aqui, um pataço pra lá, mas é o jeito de falar, né? Um manotaço nas coisas que não agradam, assim, né? Deixando, limpando para as coisas buenas, pra gente tocar, assim, aquela música boa, para servir o mate, para conversarmos aqui com os tauras e com as prendas nos amanheceres da Rádio Cultura de Campos Novos.

0: Luiz Marenco, de volta de uma tropeada, que tal 5:55.
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7: Bueno, gente, 5:52. Eu falei 52? Não, 58. Esses dois aí eu quis misturar assim, que faltam 2 para as 6, então, né? Daí já ficamos mais atrapalhados aqui do que azeitona em boca de banguela. Até o Zuli, mas tá bom, né? No fim dá tudo certo. Então, 5:58, 2 minutos para as 6, né? É o programa Hora do Chimarrão, andando por aqui. Daqui a pouco o padre Alexandre traz para nós, já em seguida, hein? Nossa mensagem do amanhecer. Bom dia, povo. Bom dia, buenas.
8: Bom dia, meu amigo Ortiz. É o Cuqui.
7: Então?
8: Que bom começarmos o segundo dia da semana aí, né, Ortiz? Com alegria, com disposição. Um bom amargo, não pode faltar. E boa música com a cultura, não tem, né, Ortiz? No tempo do amigo, mandei a música Na Estrada do Tempo, com o Walter Moraes, Ortiz. Um forte e longo abraço aí. Fica com Deus e tudo de bom.
7: Valeu, irmão, tudo de bom também. 5:59 agora, daqui a pouco trazemos essa aí do Walter Moraes, aquele que também entende por Walter, né? Cantor bueno aí dos Pagos Galdérios. A nossa mensagem agora com o padre Alexandre Biondi.
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10: Bom dia, amigos ouvintes da Rede Scalabriniana de Comunicação. Que bom podermos estarmos juntos em mais um amanhecer. Muitas vezes já nos perguntamos o que é a vida. A vida é muito semelhante a um livro de páginas abertas, mas em branco. Um livro que não está disponível em nenhuma livraria ou papelaria da cidade, porém que é dado como dom de Deus, através dos nossos pais, àqueles que o milagre da vida decidiu presentear sem merecer. Os dias que se passam são como as folhas que se avançam na leitura. Entretanto, quem escreve a história é você mesmo, e a cada dia lhe é dado a oportunidade para escrever mais uma bela página. Uma página de conquistas, de realizações, de sucesso e de felicidade. As páginas são folheadas rapidamente, termina-se um capítulo e inicia-se outro. Às vezes, reescreve-se alguma parte da história, ou ao menos tenta-se contar de outra forma. Mas chegará um momento em que a vida será transformada e o seu livro da existência deixado nesta terra. É o momento de colocar o ponto final na obra, e é a hora onde se escreve o fim no nosso livro. Por isso, aproveite bem o dia de hoje e cada instante de sua vida para escrever uma bela página na sua história. Redija fatos bonitos, belas amizades, valores cultivados e boa fama. Componha versos de alegria, festa e felicidade. Procure aproveitar o tempo para registrar aquilo pelo qual você quer ser lembrado para sempre. E rezemos. Senhor, neste novo amanhecer aqui estou para agradecer e pedir a vossa proteção. Quero viver este dia com muita alegria, a fim de que os outros também possam sentir a beleza de viver. Quero encarar este dia com muita coragem, para que os que me verem sintam-se motivados a viver. Quero assumir cada tarefa deste dia com determinação, para que todos os objetivos deste dia possam ser alcançados. Senhor, peço-vos a vossa graça, a fim de que eu tenha então alegria, coragem e determinação suficiente para cumprir bem a missão que agora em vossa presença me proponho. Amém.
11: Obrigado pela sua companhia. Continue ouvindo a nossa programação, que você tenha um ótimo dia e que Deus, por intercessão de São João Batista Scalabrini, abençoe você e sua família. Em nome do Pai, do Filho e do Espírito Santo. Amém.

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3: Estamos chegando às 6:09. Ouvimos antes aí, ó, Capitão Faustino, participação do Cristiano Quevedo, Ser Gaúcho é meu orgulho. Antes o Walter Moraes, Na Estrada do Tempo.

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7: 6:15, gente. Tá bom, então, vamos falar do tempo aqui, comportamento do clima. Assunto para o analista meteorológico Ronaldo Coutinho. Diga aí, Ronaldo.
8: Bom dia. É, o dia começa frio, em alguns pontos entre um negativo e dois positivos, com geada. Teve assim também no domingo e eu acho que até no sábado à noite. Então, geada ontem, geada forte hoje, e à tarde passa aí dos 15, 18 graus. Tempo bom. Amanhã, se tiver geada, é bem fraquinha, sem consequência. E a tendência é que a gente tenha condições de tempo bom no decorrer dessa terça, já subindo a temperatura. Quarta também, a possibilidade de chuva é pequena, final do dia à noite, se tiver, e aumenta a chance de chuva e trovada na tarde de quinta e sexta, podendo ter alguma coisinha mais forte, pontual, e não tão frio. É provável que a gente tenha outro frio forte chegando no começo de setembro. Da Climatea, Ronaldo Coutinho.
7: Arrégua-te, 6:16. Tá bom então, Ronaldo Coutinho. Obrigado aí pelas informações. Falando do clima aqui, temperatura agora 3 graus no centro de Campos Novos, aqui pertinho da Cultura.

0: Às 6h23, ouvimos os Bertucci, Te Conto Patrício. Antes, Chiquito e Bordoneio, Enforquilhado. Buenas aí pro Careca, piazada do Puxo da Ração, a turma que leva a Quirera pros bichinhos bem cedo, né? E a cultura junta, é legal, então. O Careca tá mandando um alô pra turma, também pra Solange, valeu, um abraço pra você. Buenos dias. Bom dia pro Ari, pro povo das bandas do município de Ibiã também, onde tem rádio ligado, onde tem companhia da Rádio Cultura, onde o nosso barulho chega aí também, né? Eu faço uma pausa aqui, gente, tem intervalo comercial, daqui a pouco mais músicas no segmento do programa Hora do Chimarrão, amanhecendo nos pagos de Campos Novos, nesta segunda-feira.
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1: 6:29. Boa segunda-feira, gente.

0: Baitaca, prevendo o futuro, 6h32, de volta aqui na Hora do Chimarrão, programação Gaúcha da Manhã. Isso mesmo.
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0: 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Obrigado, Super Lucas, na Palha e Mercosul Toyota, comigo aqui nessa parte do programa, na segunda hora do nosso Chimarrão da Manhã. Bom dia pro Nelson Buenas e pro pessoal no Aguapé, onde a cultura também tá presente, grato.

0: César Oliveira e Rogério Melo, veterano, 6:39. Aqui estamos, gente. Rádio Cultura, programa Hora do Chimarrão, oferecimento na Palha, Super Lucas e Bercosul Toyota, nessa parte das 6:30 para cá. E como nós já pulamos do outro lado da sanga, na marca das 6:30, então já estamos na segunda hora do programa, tanto que são 6:39. Bom dia pro povo que me dá carona por aí, né? Pelos pagos, pelas estradas, pelas barranqueiras, ladeiras, buraqueiras, meu Deus. Bom dia, Ginter Bad, como é que tá?
1: Então tá aí, né? Bom dia, abraço aí, meu amigo Ortiz, um abraço aí todos os ouvintes, com tudo, é o Ginter, por doido. Campos Novos, já demos, saímos já do celeiro catarinense, rumo a Caçador, abraço aí minha esposa, minha família, todo mundo, né? Tiver na escuta do programa. São Cooper Campos, motoristada, geral aí, pessoal do agro aí, né? Vamos ali, uma cheadinha aí, friozinho, mas é o que tem pra essa época do ano aí, né? Tá bom, meu amigo? Um abraço aí pra todo mundo aí que tiver na escuta do programa aí, vamos lá. Qualquer uma aí do Porca Veia, pode ser, viu? Ou do Grupo Acordeona, vamos na escuta do programa aí, tá bom, meu amigo? Um abraço, bom dia.
0: Ok, valeu, Ginter, 6:40.

0: Muito bem. Porca véia. Gineteada. Essa é a cultura, programa Hora do Chimarrão, pausa para o nosso intervalo comercial. Espera aí, daqui a pouco retomamos a nossa conversa na sequência do programa.
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2: 6:42.
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7: 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Desacelere, seu bem maior é a vida. 6:52 quase, é hora do chimarrão seguindo aqui na Cultura, programa que tem a alegria de levar até você, né? O tradicionalismo na música campeira, na hora do chimarrão, do café, do trabalho, da parada. É assim, a vida não para, né? O giro tá sempre por aí, o agro tem sempre o que fazer, né?

Às vezes, enquanto alguns descansam, estão aí por lá, na boa, a pessoa tá na lida, né? Não tem tempo ruim, não tem dia, né? Aliás, não tem feriado também. Um abraço, então, pro pessoal que tá na lida do leite, outros tantos aí, aqueles que estão me dando carona, pessoal que leva a turminha pra escola, quem leva os trabalhadores, pessoal da saúde. Bom dia. Bom dia pro Jussi Ross. Jussi me mandou a foto do trecho, enfrentando o frio da estrada. Nesse momento, a estrada, assim, com certa calma, né? A estrada não, né? A estrada tá sempre ali, mas o que eu me refiro é o povo que usa desse trecho, né? Que ele me manda foto aqui. Valeu então, vai um abraço aí, obrigado pela audiência. O programa traz aqui com os Monarcas, essa é a

0: Monarcas, Santuário de Xucros. Vou pro intervalo, me espera aí.
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3: 6:56.
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3: 72. Grato aí, minha gente. 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Super Lucas, todo dia, toda hora, tudo aqui. 7:03 do amanhecer aqui da Querência Cultura. Estamos agradecendo a você pela audiência, pela preferência comprovada aqui na hora do Chimarrão. Agradecendo sempre por essa bagual preferência, amizade, parceria conosco aí. 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Vamos aí pro Eliseu Carlos. Eliseu, música Capão de Mato. Essa música tocou já, tocou lá nos primeiros momentos do Chimarrão aqui no programa, tá bom? Com isso encerramos. Mas agradeço isso, uma audiência, viu? Tô feliz por estar contigo aí também, né? Bom dia para quem se apresenta aqui com a sua mensagem de voz.
4: Bom dia, aqui é o Valdir. Manda a próxima música disponível na Ponda UE, todo mundo disponível de São Francisco, região. Também para toda a piazada, os companheiros de serviço da Planjo, Máquinas Agrícolas lá. Também para a filha Larissa, junto com o colégio. A minha esposa Iliane, que hoje a Iliane estamos completando 24 anos de casado.
3: Ok, valeu, Deus abençoe, parabéns para vocês. 7

0: Fora do Chimarrão Cultura, ouvimos aí o grupo Cordiona, Bela Ingrata, antes com o grupo Manotaço, sempre original. Uma paradinha aqui, tem pausa para os comerciais no programa Hora do Chimarrão, que toca o melhor da música campeira para nós aí cedinho.
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4: Essa rádio é sua, gente boa, é Cultura Sempre, 7:19. E aqui de volta então, programa Hora do Chimarrão, oferecimento Mercosul Toyota na Palha e Super Lucas. Nessa parte da programação aqui, depois das 6:30, eu tenho essas três marcas buenas que me acompanham. 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
4: Certo, 7:21, gente. Hora do chimarrão que segue, já quase no fim. Quase não é o fim, então a gente tem um tempinho, né? Claro. Buenas, meu povo. E deixa eu mandar uma saudação pro Adenilson Surdi, aí das bandas do São Simão, região aí, né? Um abraço. Eu vou ficar devendo Baitaca pra você, já rodamos música do Baitaca hoje aqui. Bom dia pro Michael no bairro Aparecida, pra turminha da APAI também, Deus abençoe a segunda-feira de todos. Uma saudação ainda pro seu Antônio Todo e Anitta Garibaldi. Tamanho da conversa, seu Antônio do céu, mas vai um abraço sim, tá bom? Deus abençoe seu dia aí, muito obrigado pela audiência. Continue ouvindo a gente aí, viu? Saúde. Me dá carona o Luiz Carlos Fogaça, fala aí.
6: Bom dia, meu amigo Ortiz. Aqui é o Luiz Carlos Fogaça falando. Estamos na rodagem, né? Escuta da programação aí, programa Santa Cecília, estamos indo. Se der tempo, Ortiz, toque pra fazer com o grupo Manotaço, ó. Batendo chicaca. Eu falei sempre pra todos, esperando a escuta da programação. Pro pessoal aí do curso da ração, do transporte FAE. E pra vocês aí da rádio. Valeu, Ortiz, um abraço, uma boa semana e tudo bom.
4: Igualmente, tudo de bom, vai com Deus aí, obrigado. Pois é, nós tocamos o grupo Manotaço na sequência musical anterior, não é? No bloco anterior, mas o abraço tá dado aí, vai na paz, viu? Obrigado, grato pela preferência das manhãs conosco aí na hora do chimarrão.

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7:26, com aquela qualidade de sempre, com o irreverente Mano Lima, minha filha Antônia. E aí, com a filha Antônia, vamos fechando o programa Hora do Chimarrão, por hoje deu. O horário já nos manda concluirmos aqui, então, assim seja, né? Grato a todos, obrigado a Deus por me permitir mais um dia de Hora do Chimarrão, também aos nossos anunciantes e patrocinadores do horário. Continuem conosco aqui, eu ainda sigo na programação, daqui a pouco em alguns minutos estarei de volta aqui, porém, no nosso jornalismo em Cultura Notícias. Paz para todos, obrigado então mais uma vez, gente. Até daqui a

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1: Olá, estou de volta aqui. 24 de agosto de 2026, clima seco em Campos Novos. Hoje é segunda-feira. Em destaque nessa edição, em OAB no rádio, vamos falar aqui do fim do relacionamento que não encerra deveres com os filhos, esclarece advogada. Educação empreendedora será ampliada na rede estadual da região. Com o Ronaldo Coutinho, aqui tem detalhes da previsão do tempo. Santa Catarina prepara a rede pública para novos remédios de alto custo contra o câncer. Nós tivemos ainda acidente com saída de pista no sentido Vargem. Daqui a pouco a gente fala sobre esses assuntos nessa edição de Cultura Notícias, oferecimento Super Castanhal.

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1: 7:32. O Corpo de Bombeiros de Campos Novos atendeu ocorrência de acidente por volta de 22 horas desse domingo, no sentido Vargem, próximo à Ponte Inferno Grande, atendimento de uma ocorrência envolvendo um acidente de trânsito com um capotamento de veículo, com, de acordo com as informações, possíveis vítimas ou feridos no caso. Foi confirmada a ocorrência, sendo constatada saída de pista, choque contra a proteção lateral na ponte com o capotamento do veículo sobre a ponte. Não foi possível identificar o condutor, segundo informações, teria saído do veículo por meios próprios. O condutor foi atendido pela equipe do SAMU de Vargem, posteriormente encaminhado ao Hospital Doutor José Atanásio. As guarnições ali permaneceram, aguardando a chegada da Polícia Rodoviária Federal para as devidas providências e também com apoio das guarnições para retirada do veículo, para liberação da pista e demais providências, como limpeza do asfalto e assim por diante. 7:34. 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E aqui no Jornalismo da Manhã vamos falar também sobre o seguinte, olha, Santa Catarina prepara a rede pública para novos remédios de alto custo contra o câncer, como nos informa o jornalismo da Rede de Notícias Acaerte.
2: A Secretaria da Saúde reuniu técnicos, especialistas e unidades de oncologia do estado para organizar a distribuição e o fluxo de atendimento em todo o território catarinense. A diretora de assistência farmacêutica da secretaria, Maria Tereza Agostini, explica como Santa Catarina se preparou para receber a nova diretriz nacional.
3: Recebemos essa notícia dessa nova política, o novo atendimento da oncologia em todo o Brasil, com muita alegria. Os pacientes vão ter acesso a novos medicamentos que serão disponibilizados pelo Ministério da Saúde, e para que isso ocorra de forma regular e que aconteça a distribuição no estado inteiro, nós fizemos um evento chamando todas as unidades de oncologia do estado e os técnicos da SES para termos esse nível de organização, que a partir do início do ano essa nova política vai ser implementada efetivamente e a gente vai estar pronto para poder fornecer esse medicamento para quem precisa. São medicamentos de altíssimo custo, tratamentos de quimioterapia com drogas muito inovadoras, muito necessárias aos tratamentos. Isso é uma estratégia do Ministério da Saúde de implementação dessa nova política, mas a execução é feita a nível estadual e municipal.
2: Maria Tereza Agostini detalha ainda o ganho prático na rotina de quem trata a doença.
3: Na prática, vai mudar exatamente acesso a novas terapias. O paciente vai continuar sendo atendido na sua referência de alta complexidade de oncologia, mas agora o rol de medicamentos utilizados para tratamento de câncer vão ser aumentados e com maior eficácia e eficiência para o tratamento dos pacientes. O Ministério da Saúde vai mandar para as unidades a partir de protocolos estabelecidos por eles e a gente vai fornecer e o paciente vai ter acesso.
2: A estimativa do Instituto Nacional do Câncer indica mama, cólon e pulmão como os tumores mais frequentes em Santa Catarina neste ano. E esses pacientes estarão entre os primeiros beneficiados pelas novas medicações, assim que a remessa nacional for distribuída. De Florianópolis, da Rede de Notícias Acaerte, Carol Denardi.
1: Certo, valeu, obrigado, Carol.
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1: Informações sobre o comportamento do clima para os próximos dias em Campos Novos, com o analista meteorológico Ronaldo Coutinho.
4: Bom dia. É, o dia começa frio, em alguns pontos entre um negativo e dois positivos, com geada. Teve assim também no domingo e eu acho que até no sábado à noite. Então, geada ontem, geada forte hoje, e à tarde passa aí dos 15, 18 graus. Tempo bom. Amanhã, se tiver geada, é bem fraquinha, sem consequência. E a tendência é que a gente tenha condições de tempo bom no decorrer dessa terça, já subindo a temperatura. Quarta também, a possibilidade de chuva é pequena, final do dia à noite, se tiver. E aumenta a chance de chuva e trovada na tarde de quinta e sexta, podendo ter alguma coisinha mais forte, pontual e não tão frio. É provável que a gente tenha outro frio forte chegando no começo de setembro. Da Climaterra, Ronaldo Coutinho.
1: Obrigado, Ronaldo Coutinho. 7:38. 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Voltamos depois do intervalo.
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3: 7:41. Fim do relacionamento não encerra deveres com os filhos, esclarece a advogada. A separação dos pais não encerra as responsabilidades com os filhos, segundo a advogada, doutora Milena Pereira. É importante diferenciar guarda de residência. A guarda envolve as decisões e responsabilidades sobre a criança, enquanto a residência indica onde ela mora habitualmente. Na guarda compartilhada, pai e mãe participam das decisões importantes, sem que isso signifique dividir igualmente o tempo entre as duas casas. A convivência familiar deve ser preservada, considerando a rotina, a idade e as necessidades dos filhos. Olá, Edinho, bom dia.
4: Ortiz, bom dia aos ouvintes do Cultura Notícias. Hoje a gente traz mais uma edição do programa OAB no Rádio e no programa de hoje vamos falar sobre uma situação que faz parte da realidade de muitas famílias, a separação dos pais e os reflexos desse momento na vida dos filhos. Quando um casal decide seguir caminhos diferentes, muita gente pensa que a primeira e talvez a única questão a ser resolvida é com quem o filho vai morar. Mas será que é isso mesmo? Aí a guarda, né? A convivência com cada um dos pais e a responsabilidade pelo sustento e principalmente quais são os direitos da criança ou do adolescente quando os pais deixam de viver juntos. Para falar desse assunto, estamos aqui novamente com a doutora Milena Pereira, que vai esclarecer para os nossos ouvintes como ficam essas questões e o que deve ser levado em consideração quando existe um menor de idade envolvido nesses casos. Milena, bom dia, bem-vinda à programação.
5: Bom dia, Edinho, e bom dia a todos os ouvintes da Rádio Cultura. Primeiramente, eu gostaria de agradecer novamente pela oportunidade de participar desse quadro, que eu considero muito importante justamente porque permite levar uma informação jurídica de uma forma simples e acessível para a população em geral. E o tema de hoje ele é extremamente importante porque quando um relacionamento termina e existem filhos, é fundamental entender que a separação dos pais não significa a separação dos pais em relação às suas responsabilidades. O relacionamento entre o casal pode terminar, mas continua existindo os deveres em relação aos filhos. E acima de qualquer conflito entre os adultos, deve estar sempre o melhor interesse da criança ou do adolescente.
4: Certo, doutora, quando um casal se separa e possui filhos, a primeira dúvida que muitas pessoas têm é com quem deve ficar o filho e como essa questão é definida na prática?
5: Essa é realmente uma das principais dúvidas, mas é importante entender que a questão não deve ser tratada simplesmente com quem a criança vai ficar ou onde ela vai morar. Nós precisamos diferenciar a guarda da residência da criança. A guarda, ela está relacionada às responsabilidades e às decisões referentes à vida daquela criança ou daquele adolescente. Já a residência é o local onde ela ou ele vai morar habitualmente, né? Atualmente, a guarda compartilhada, ela é uma realidade muito presente no direito de família e, em regra, busca garantir a participação de ambos os pais na criação e nas decisões importantes da vida dos filhos, como as questões relacionadas à educação, à escola onde a criança vai frequentar, tratamentos de saúde, atividades que irá realizar, entre outras decisões relevantes para o seu desenvolvimento. Isso não significa necessariamente que a criança vai morar metade de um tempo na casa de um e metade na casa de outro. A guarda compartilhada, ela não é um sinônimo de divisão matemática do tempo. O mais importante é garantir que ambos os pais participem efetivamente da vida do filho, sempre tendo como principal referência o melhor interesse da criança ou do adolescente. É o princípio que deve orientar a definição da guarda e as demais questões relacionadas à vida dos filhos.
4: Então, doutora, guarda compartilhada significa que a criança precisa ficar uma semana na casa do pai e uma semana na casa da mãe?
5: Essa é uma confusão bastante comum na prática. A guarda compartilhada, ela não significa necessariamente que a criança terá duas casas ou que o tempo será dividido exatamente pela metade. É perfeitamente possível existir uma residência de referência, enquanto o outro genitor mantém uma convivência mais ampla e participa das decisões importantes. O que se busca é justamente evitar que um dos pais seja afastado da vida do filho. E aqui entramos em um ponto muito importante. A convivência familiar, ela não deve ser vista como um direito apenas do pai ou da mãe. Ela é principalmente um direito dos filhos de conviver com ambos os genitores e, consequentemente, de manter uma convivência com as famílias paternas e maternas.
4: E como funciona na prática, doutora, o direito de visitas ou de convivência?
5: Depois da separação, a criança, ela continua tendo o direito de conviver com ambos os pais, desde que essa convivência seja saudável e atenda ao seu melhor interesse. Hoje, inclusive, é mais adequado falarmos em direito de convivência familiar e não simplesmente um direito de visitas, porque a ideia não é que um dos pais seja apenas um visitante na vida do filho. O objetivo é preservar e fortalecer o vínculo entre eles. Essa convivência pode ser organizada de diversas formas. Pode envolver finais de semana alternados, determinados dias durante a semana, divisão de férias escolares, feriados, aniversários e demais datas comemorativas. Mas não existe uma única fórmula que sirva para todas as famílias. Cada situação precisa ser analisada considerando a ideia da criança ou do adolescente, preservando também seus demais vínculos familiares.
4: Doutora, e como fica quando os pais não conseguem se entender sobre a guarda e a convivência com os filhos?
5: Esse é um dos pontos mais delicados quando falamos de separação e filhos. A primeira coisa que precisamos lembrar é que a criança, ela não pode ser colocada no meio dos conflitos dos adultos. Os pais podem ter desentendimentos entre si, mas precisam procurar preservar o filho dessa situação. A criança, ela não deve ser usada para transmitir mensagens, para fazer cobranças ou principalmente para escolher, né, entre o pai ou a mãe. É muito importante que os adultos consigam separar o fim do relacionamento da relação que continuam tendo enquanto são pai e mãe, né? O casal pode deixar de existir, mas a parentalidade continua. E quando os conflitos são muito intensos e os pais não conseguem chegar a um acordo, é possível buscar orientação e, se necessário, levar a questão ao Poder Judiciário para que sejam estabelecidas regras de guarda e convivência que preservem, acima de tudo, o melhor interesse daquela criança ou do adolescente.
4: Doutora, e quando falamos em pensão alimentícia, quem deve pagar e como essa obrigação é definida?
5: A obrigação de sustento dos filhos é a responsabilidade de ambos os pais. Isso significa que não é correto pensar que somente o pai deve contribuir financeiramente porque a criança mora com a mãe, por exemplo, ou vice-versa. Ambos possuem responsabilidades. O que acontece é que, na prática, aquele que não reside habitualmente com o filho pode ser obrigado a pagar alimentos ao outro, né? Considerando as necessidades daquela criança e as possibilidades financeiras de quem paga. A pensão, ela não é um favor feito de um pai para o outro. Ela existe para atender às necessidades daquele filho. E quando falamos em alimentos, estamos falando de muito mais do que alimentação. Entram nessas análises despesas relacionadas à moradia, educação, saúde, vestuário, lazer, entre outras necessidades próprias da criança ou do adolescente.
3: Pois é, olha, pensão alimentícia, por exemplo, não tem percentual fixo e deve considerar necessidades dos filhos e condições financeiras de quem paga. O valor pode ser revisado conforme mudanças na situação familiar. Pensão e convivência são questões diferentes. Mesmo separados, os pais continuam responsáveis pelo sustento, cuidado e participação na vida dos filhos, que devem ser preservados os conflitos e ter seu bem-estar priorizado, orienta a advogada. Vamos seguir então aqui. O Edinho continua conversando com a advogada Milena sobre esse tema em OAB no rádio.
4: E como é definido o valor da pensão alimentícia? Existe um valor ou um critério fixo para essa definição?
5: Não existe uma porcentagem fixa estabelecida pela lei que sirva para todos os casos. É muito comum ouvirmos falar, por exemplo, que a pensão, ela deve ser 30% do salário, mas isso não é uma regra. A fixação dos alimentos considera as necessidades de quem recebe, que é a criança ou adolescente, e as possibilidades de quem paga, buscando uma proporção adequada. Por isso, cada caso precisa ser analisado de forma individual. Também é importante lembrar que a obrigação de pagar alimentos não desaparece simplesmente porque o pai ou a mãe perdeu o emprego ou está passando por alguma dificuldade financeira. E da mesma forma, o valor da pensão não necessariamente ele é definitivo. Se houver uma mudança relevante na situação financeira de quem paga ou nas necessidades de quem recebe, pode ser necessário buscar judicialmente uma revisão desses alimentos, seja para aumentar ou seja para reduzir o valor que foi anteriormente fixado.
4: E quando existe uma discussão entre os pais envolvendo o pagamento da pensão e também a convivência com o filho.
5: Uma coisa ela não pode ser confundida com a outra. O pagamento dos alimentos e o direito à convivência são questões distintas. Não é correto deixar de pagar a pensão porque o outro genitor dificultou a convivência, por exemplo. Ou, da mesma forma, também não é correto impedir a convivência simplesmente porque existe uma discussão relacionada ao pagamento dos alimentos. O filho ele não pode ser colocado no meio dessa disputa. Os direitos e deveres relacionados à convivência e aos alimentos devem ser tratados pelos meios adequados, inclusive judicialmente, quando for necessário.
4: E quando um dos pais decide se afastar e deixar de participar da vida do filho, ele pode simplesmente deixar de exercer esse papel?
5: Essa também é uma situação bastante delicada. A parentalidade não termina com a separação e também não desaparece porque o relacionamento entre os adultos terminou. Os pais continuam tendo as responsabilidades em relação aos seus filhos. Mais do que uma questão financeira, a presença dos pais na vida da criança possui importância afetiva e emocional. Por isso é importante que os adultos compreendam que a separação do casal não deve significar o afastamento de um dos pais da vida do filho. E é importante destacar que simplesmente deixar de participar da vida da criança não afasta as responsabilidades que aquele pai ou aquela mãe continuam tendo, com relação principalmente aos alimentos. A obrigação de sustento, de cuidado, de participação da vida dos filhos permanece, independentemente do fim do relacionamento entre os pais. Então, quando existe uma situação de abandono ou de descumprimento dos deveres parentais, é importante considerar as consequências e os impactos desse afastamento na vida da criança e do adolescente.
4: Doutora, e quando um dos pais tenta prejudicar a relação do filho, né, com o outro genitor?
5: Essa é uma situação que também merece bastante atenção, porque pode ser muito prejudicial para a criança ou para o adolescente. Os filhos têm o direito de construir e manter uma relação saudável com ambos os pais, sem serem colocados no meio dos conflitos existentes entre os adultos. Por isso, é importante que os pais evitem falar mal de um do outro para os filhos, fazer cobranças por meio da criança ou criar situações que podem prejudicar a convivência com o outro genitor. Dependendo da forma como isso acontece e das circunstâncias do caso, podemos estar diante de uma situação que precisa ser analisada, inclusive sobre a perspectiva de uma alienação parental. Mas é importante ter cuidado. Nem toda discussão entre os pais, dificuldade de convivência ou desentendimento significa necessariamente alienação parental. É necessário analisar concretamente o que está acontecendo e quais são os efeitos daquela situação na vida da criança e do adolescente. A preocupação principal deve

0: ser sempre preservar os vínculos familiares e evitar que a criança seja utilizada como um instrumento de conflito entre os pais.
1: Doutora, qual deve ser a principal preocupação dos pais quando eles se separam?
0: A principal preocupação deve ser, sem dúvida, o bem-estar dos filhos. É perfeitamente possível que exista mágoa, tristeza, raiva ou até mesmo um conflito muito grande entre os adultos. Mas esses sentimentos não podem ser transferidos para a criança ou para o adolescente, que não tem responsabilidade pelo fim daquele relacionamento. O término do relacionamento ele pode mudar a estrutura daquela família, mas não elimina os direitos dos filhos e nem as responsabilidades dos pais. A criança continua tendo o direito de convivência familiar, continua tendo o direito de pensão alimentícia, de ter o seu sustento, a educação, por exemplo, aquela escola que ela já frequentava anteriormente, atividades demais que ela participava, as situações de saúde, plano de saúde, por exemplo, toda aquela questão que ela já vinha tendo quando ela tinha uma estrutura familiar completa, ela possui o direito de continuar tendo após a separação dos pais. Por isso, mesmo diante das dificuldades e dos conflitos que possam existir, os pais precisam buscar separar o que aconteceu na relação do casal com a relação que possui com os filhos. Quando os pais conseguem colocar o bem-estar e os interesses dos filhos acima das próprias diferenças, a separação pode ser conduzida de uma maneira muito mais saudável, preservando aquilo que realmente importa, os direitos, a segurança, o desenvolvimento daquela criança e do adolescente.
1: Certo. Pra gente finalizar então, doutora Milena, que recado a senhora deixaria para os pais que estão passando por uma separação?
0: Eu diria que o relacionamento entre os adultos pode terminar, mas a responsabilidade de ser pai ou mãe permanece. Os filhos, eles não possuem culpa da separação e nem devem carregar o peso dos conflitos dos pais. Guarda, alimentos e convivências não devem ser utilizados como um instrumento de vingança ou de disputa. Todas essas questões devem ser tratadas pensando, acima de tudo, no que é melhor para os filhos. E o mais importante é lembrar que mesmo depois da separação, a criança ela continua tendo os direitos e precisa ter seus vínculos familiares preservados. E também é importante que os pais saibam que não precisam esperar que o conflito se torne insustentável para buscar orientação. Muitas vezes, buscar informação e orientação no início da separação pode evitar um conflito muito maior no futuro. Cada família ela possui uma realidade diferente e por isso é fundamental analisar cada situação de forma individual, buscando sempre uma solução que preserve os direitos, a segurança e o bem-estar daquela criança. No final das contas, os pais podem deixar de ser um casal, mas nunca deixarão de ser pais. E essa é uma responsabilidade que precisa permanecer em primeiro lugar.
1: Muito bem, chegamos ao final então de mais um bate-papo esclarecedor da série de programas da OAB no rádio, né? Hoje falamos sobre guarda, convivência e principalmente sobre a importância de garantir que os direitos dos filhos sejam preservados mesmo depois da separação dos pais. Agradecemos mais uma vez então a doutora Milena Pereira pela participação e por trazer informações tão importantes aí para os nossos ouvintes.
0: Eu que agradeço, Edinho, e agradeço a todos os ouvintes da Rádio Cultura. E fica uma mensagem, que a separação dos pais ela não precisa significar a ruptura dos vínculos com os filhos, nem a perda dos seus direitos. Quando existe uma criança ou um adolescente envolvido, o diálogo e a responsabilidade e o respeito, elas devem estar acima de tudo e sempre presentes. E quando necessário, buscar uma orientação que seja adequada para ajudar os pais a encontrar uma solução que preserve aquilo que realmente importa, o bem-estar e o interesse dos filhos.
1: Certo. A gente fecha mais uma edição de hoje aqui para o jornalismo da Rádio Cultura, Edinho Carlos Moresco.
2: Ok, obrigado, Edinho, obrigado, advogada Milena. E eu falo já aqui sobre isso. Olha, a Coordenadoria Regional de Educação de Campos Novos participa de nova etapa do programa Educação Empreendedora, que será implantado nesse semestre em escolas estaduais de ensino médio. Segundo a supervisora regional Liane Agostini de Souza, professores participaram de uma formação na capital catarinense para atuar como multiplicadores e, posteriormente, capacitar outros educadores.
3: Bom dia, ouvintes. Muito obrigada pela oportunidade novamente de estar trazendo informações da educação regional aqui de Campos Novos. Quero aproveitar para falar que semana passada nós estivemos em um novo curso de capacitação para mais uma etapa do programa Educação Empreendedora que o Estado de Santa Catarina irá implantar efetivamente nesse semestre na rede estadual para as escolas de ensino médio nesse primeiro momento, né? As escolas ETI também, oitavos e nonos anos, mas nós aqui na nossa regional, como não temos ETI de oitavos e nonos anos, atenderemos as escolas de ensino médio nesta etapa. Então, dois professores me acompanharam numa formação em Florianópolis para aprofundar o nosso entendimento, o nosso olhar e fomentar a educação empreendedora no currículo que a gente já desenvolve nas nossas escolas. Nossos professores, eles são muito inovadores e muitas vezes essa palavra não é usada dentro do seu planejamento. Mas a educação empreendedora já acontece. Ela já procura desenvolver em cada estudante as competências para o pensamento crítico, para a criatividade, para a liderança, para a resolução de problema, para a inovação e principalmente o protagonismo dos estudantes e dos professores, né? Então, nós estamos em mais uma etapa, né, desse programa, que é a formação desses multiplicadores. Esses professores multiplicadores irão estar auxiliando os nossos professores, né, para que os professores se engajem nessa roupagem, né, do programa. E essa terceira etapa de trilhas formativas com os professores, ela vai acontecer provavelmente no início do próximo mês, tá? Diante de nós estarmos aí também inovando no final do trimestre com os nossos conselhos de classe, né? A gente tem aí, está aí desenvolvendo com as equipes pedagógicas um ótimo trabalho para aprimorar o conselho de classe. Então, a gente não vai fazer esse movimento nesse final de trimestre, mas sim no início do último trimestre, em setembro. E aí esses professores irão receber também uma formação para que entendam a sua disciplina mais ainda e percebam o quanto esse olhar e essa lente do empreendedorismo, da inovação, da nova cultura do mercado de trabalho, ela faz com que o nosso aluno, ele se destaque. Então, como nosso objetivo é sempre melhorar a vida do nosso estudante, prepará-lo melhor para a sociedade, né, para o mercado de trabalho também. Então, a gente está aí trazendo mais essa etapa de estudos e formação e capacitação para os educadores da nossa rede. Então, com metodologias ativas de aprendizagem, com acompanhamento híbrido, presencial, com material pedagógico, com plataformas digitais. Então, a Secretaria de Estado da Educação tem aí trazido inovações muito importantes para esse momento que a gente vive no Brasil e em Santa Catarina, né? Então, a gente fica muito feliz de fazer parte desse movimento.
2: Liane Agostini de Souza destaca que o programa terá oficinas, projetos e desafios voltados à inovação, sustentabilidade e protagonismo dos estudantes conectados à realidade regional. A iniciativa, segundo a coordenadora da CRE, busca fortalecer a educação empreendedora e preparar os jovens para a vida pessoal e profissional.
3: Em nome da Coordenadoria Regional de Educação, eu já quero deixar aqui o meu agradecimento às duas professoras multiplicadoras que aceitaram o desafio, porque sempre que a gente inova em algo ou molda de uma forma diferente, é um desafio, né? E as metodologias, elas serão preparadas com certeza pensando em multiplicar mais ainda esse olhar, né, para oficinas, para projetos integradores e desafios reais, né, para que a aprendizagem realmente de fato aconteça e que essa aprendizagem seja colaborativa e que trabalhe em prol da inovação, em prol da sustentabilidade, da transformação digital. E assim a gente consiga atingir o empreendedorismo social e o desenvolvimento territorial da nossa região com esse olhar, com esse foco, né? Então, esses projetos, eles estão muito conectados com as nossas realidades locais e com as vocações regionais também, tá? Então, a gente tá bem empolgado, bem entusiasmado para que esse programa que inicia agora, ele tenha sua execução entre setembro, então, a dezembro. Depois, em fevereiro, a gente retoma para mais uma etapa até aproximadamente maio de 2027, para a gente fazer uma culminância, um seminário, e possa apresentar projetos exitosos, atividades exitosas que tenham saído desse contexto para o estado todo, e assim a gente fomentar essa ideia de educação empreendedora para nossos jovens nas nossas escolas e ampliar mais ainda agenda o atendimento na nossa rede estadual, para que a gente consiga também atingir a rede municipal, que é o nosso intuito, né? Ajudar também nossos municípios a preparar os estudantes para esse olhar de protagonismo, de educação empreendedora, não com foco em negócios, nem em CNPJ, mas sim em projeto de vida, para uma vida e uma qualidade de vida almejada, né? E o sucesso profissional e pessoal também.
2: Cultura Notícias, chegamos ao final dessa edição, voltamos às 9, 10, 11, meio-dia e 10 no jornal. À tarde tem jornalismo, sim, claro, aqui na programação da Rádio Cultura. Reportagens de Adinho Carlos e Carol Denardi, coordenação de Roseli Rossi, aqui Ortiz de Castro na apresentação. Grato a todos. Daqui a pouquinho o Douglas chega com o programa Comando Geral. E muito obrigado, Super Castanhal, conosco em Cultura Notícias. Bom dia para você.

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0: dízimo é a expressão de nossa gratidão a Deus, manifestada na oferta de uma parcela de nossos bens. Dízimo é sacrifício, pois exige a renúncia de algo que conquistamos com o nosso trabalho. Senhor, fazei de nós dizimistas conscientes, alegres e generosos.
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10: 8 e 8.
3: 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Oi, oi, gente, bom dia, boa manhã. Família Cultura, a partir de agora, programação Comando Geral. Simplesmente a primeira e a mais ouvida.
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3: Oi, oi, oi, oi, oi, oi. Eu mesmo, aqui estou e aqui ficarei com você nessa manhã de segunda-feira, 24 de agosto de 2026. Reloginho marca 8:10, 8:10. 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Sucesso e equipe, boa semana! 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Obrigado a cada empresário, empresária, a cada personalidade que acredita no nosso trabalho aqui, né? Muito obrigado de coração, tá bom? Sucesso, bons negócios e seja uma semana excelente! 8:11, 8:11 e a partir de agora você pode participar, pode sim fazer a programação do jeitão que só você sabe, através do telefone convencional 35410391, fala com a Sara Helena de Deus, ela anota o seu pedido e eu atendo com o maior carinho. Mensagem de áudio ou de texto no WhatsApp Cultura 984034327. 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Estão aí disponíveis? Escolha uma dessas redes, escolha uma dessas interações, faça parte da nossa programação que está apenas começando.

0: música boa.
1: E acredito, acredito muito, que essa canção vai tocar o seu coração. Estás comigo. É a certeza que precisamos guardar no coração, principalmente nos dias em que tudo parece difícil, complicado, né? Quando as forças faltarem, que nossa fé nos lembre. Deus permanece conosco, segura nossa mão e nunca nos abandona. Que essa música reacenda a esperança e nos faça acreditar que depois da tempestade, sempre existe um novo amanhecer. Estás comigo. 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

pelo que você está passando neste momento, eu não sei pelo que você está passando nesta hora, mas uma coisa é certa, Deus está com você nessa sua

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1: Diga isso, ouvinte. Deus estás comigo.
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1: Ele está comigo, com você, está com todos nós. Que linda canção, né? Quando Deus está conosco, meu amigo, minha amiga, até os caminhos mais difíceis se tornam caminhos de esperança, né? É ou não é? Que nunca nos falte fé para continuar, certos de que Ele permanece ao nosso lado a cada passo. E assim começamos bem, com essa energia positiva, acreditando sim, tendo muita fé, né? Porque a fé nos mantém de pé. 8:19 da manhã. 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Bom dia para Maura Bertola. Douglas, que as bênçãos de Deus nunca falte sobre sua vida, sobre sua casa e sobre sua família. Amém. Desejo o mesmo para você, tá? Valeu, Maura. Bom dia para o Paulo César. Nossos ouvintes estão inspirados com mensagens positivas, pensamentos positivos. Isso é tudo de bom, né? Douglas, vem comigo para mais um dia. Vamos convidar Jesus para que nos guie nesse dia? Vamos sim, Paulo. Jesus, guia meus passos, ilumina minhas decisões e guarda o meu coração de tudo aquilo que não vem de ti. Entrego este dia em tuas mãos, porque sei que ao teu lado nunca caminho sozinho. Amém. Amém. Muito, muito, muito bonito. Valeu, Paulo César. Bom dia pra você, bom dia pra todos os motoristas também, né? Ele que é motorista de ônibus. Valeu, Paulo. Abraço e obrigado pela mensagem. Vamos juntos e vamos com Jesus.
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4: 8:21.
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1: 8:25 da manhã. Gerson Page está chegando aqui no programa. 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
1: Vamos lá, Gerson, o esporte é com você, bom dia, meu amigo.
11: Olá, Douglas, bom dia, ouvintes do Comando Geral. Final de semana de surpresas na 24ª rodada do Brasileirão. 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A rodada do Campeonato Brasileiro, a 24ª, começou no sábado com 3 jogos. No Maracanã, de virada, o Fluminense venceu o Remo por 2-1. No Beira-Rio, em Porto Alegre, Internacional e Clube Atlético Mineiro não saíram do zero.

0: 4-1. O Bragantino venceu o Grêmio no último minuto de jogo. A equipe do Bragantino fez 1-0. Já no Barradão, o Vitória perdeu em casa para o Bahia por 2-0. Na Vila Belmiro, o Santos saiu atrás, mas acabou empatando em 1-1 com o Mirassol. A Chapecoense, que foi uma das surpresas do final de semana, acabou vencendo a sua segunda partida depois de 20 e poucas rodadas. Venceu a equipe do São Paulo na Arena Condá na tarde e noite deste domingo por 1-0. O Curitiba venceu o Corinthians no Couto Pereira em Curitiba por 1-0. E a 24ª rodada tem seu encerramento na noite de hoje, a partir das 20 horas. Jogam no Nilton Santos, no Engenhão, Botafogo e Clube Atlético Paranaense. Com a vitória do Palmeiras sobre o Vasco por 4-1 e a derrota do Flamengo por 2-1 para o Cruzeiro, o Palmeiras abre na liderança novamente mais 6 pontos. E eu volto a falar de esportes, Douglas e amigos ouvintes, logo mais às 12h50 no nosso Esporte 93, sempre no oferecimento da Top Esportes, a sua loja esportiva. Bom dia, Douglas, bom dia, ouvintes. Ótima segunda-feira para todos nós.
1: Ok, ok, ótima segunda-feira. Valeu, Gerson. 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
1: 8:30, bom dia.

0: tá bom, menina. Na programação Ana Castela, 8h33 da manhã. Ó, daqui a pouquinho tem Luciano da Benoite. Luciano hoje vai se pronunciar. Sim, senhoras e senhores, eu já estou sabendo, só não posso adiantar, mas estou com o coraçãozinho apertado também. Só posso adiantar isso pra você, mas eu não sei, acho que vai pegar você de surpresa. Eu acredito nisso, hein? Porque eu, quando soube, fui pego de surpresa, coraçãozinho apertou, mas enfim, aguarde, hein? 8h45 da manhã, Luciano da Benoite vai estar aqui e vai fazer um pronunciamento. Então fique em sintonia, tá bom? O que é isso, Douglas Tony? Você nunca falou assim? Calma, rapaz. Calma, menina. Calma, menino. Eu não posso contar nada antes, mas coraçãozinho ficou apertado. Eu acho que você já vai entender, né? Olha só. 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Nossa amiga Maria Ivone já passando por aqui. Douglas, que Deus abençoe grandemente o seu dia com as melhores bênçãos da vida e que te permita ser eternamente feliz. Amém. Desejo mesmo para você, né? Valeu, minha queridona. Abraço, Maria Ivone.
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3: 8h35.
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2: Alegria, alegria todo dia. Bernadete Moreira passa por aqui. Oi, Bernadete, bom dia, boa segunda. Bom dia, Douglas Tony, tudo bem? Tudo bem, que Deus abençoe nossa semana, amém. E Nossa Senhora Aparecida nos cubra com seu manto sagrado, amém também. Valeu, Bernadete Moreira, bom dia, bom dia. E mais aqui no nosso programa, Lenir Aparecida Mota, tenha um bom, bom dia. E um bombonzinho no meio da mensagem aqui, adorei, gostei dessa, hein? Tenha um bom, bom dia. Bom, bom dia pra você também. Seja um dia gostoso, assim como esse bombom, né? Que maravilha, que legal. Bem bacana, bem especial. A gente fica feliz com essas mensagens, né? Olha, gratidão, gratidão a cada ouvinte que está ligado aqui com a gente. Que manda sua mensagem, seu carinho, sua palavra de fé e de esperança, né? As mais variadas mensagens, desde que a gente abre o programa aqui, a mensagem não para de chegar, uma mensagem atrás da outra. Olha, ouvintes, vocês fazem parte desse momento e tornam o nosso programa ainda mais especial, né? Que Deus abençoe cada coração que acompanha diariamente a Rádio Cultura, cada família que está aí do outro lado do rádio, né? Cada pessoa que, mesmo enfrentando lutas, batalhas, escolhe continuar aqui acreditando com fé, com otimismo, né? Juntos espalhamos fé, esperança e amor, hein? Que Deus abençoe a todos e obrigado pela mensagem de parceria mesmo. Ó, por exemplo, a Neiva manda aqui, ó, bom dia, Douglas, adoro o seu programa, você faz a gente rir sozinha. Eu gosto de sorrir com você. Deus te abençoe, boa semana. Neiva Moraes. Valeu, Neiva. Obrigado pelo carinho. Bom dia, menina.
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2: Bom dia, bom dia. Estamos juntos, ligados, conectados. Boa segunda.

0: Todo seu, Jorge Mateus. 15 faltando para as 9. 15 para as 9. 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Eu não sei não, hein? Mas o menino chegou aqui, gente. Ele já sentou, ele já levantou, ele já foi até a porta, voltou. Não sei se ele pensou em algum arrependimento ou não, mas ele sentou aqui, trouxe um papelzinho, parece o Faustão com aqueles papeizinhos pequenininhos, né? Ô, louco, bicho! Já tirou a jaqueta também, que é isso, rapaz? Vamos fazer o seguinte, vou só dar um bom dia pra ele aqui e vou pro intervalo. Depois do intervalo a gente vai entender o porquê que o Luciano tá aqui, tá? Um pronunciamento vai ocorrer. Pronunciamento do senhor Luciano da Benoit. Oi, Luciano, bom dia.
1: Bom dia, Douglas. Bom dia a todos os ouvintes da cultura.
0: Rapaz, me conta uma coisa.
1: Sim.
0: É verdade?
1: É verdade. É sim, senhor.
0: Não creio.
1: Quem me contou? Meu Deus. Vem a bicharada.
0: E além dele, veio os bichos também.
1: O Chancho.
0: O Chancho e o Tonico.
1: Vamos acordar, pessoal!
0: O Tonico cantando aí, pelo amor de Deus. Luciano, rapaz.
1: Tomar um café?
0: É verdade mesmo, então, rapaz?
1: É verdade.
0: Minha nossa. Eu não sei, não. Eu vou fazer um intervalo pra você se acalmar.
1: Tudo bem.
0: Porque eu tô vendo que você tá nervoso. O que que deu que tá você sentou, nervoso. Levantou, foi lá e voltou?
1: Eu puxei as calças pra cima. Tava caindo.
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3: 8:48.
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3: 8h53 da manhã. E agora, senhoras e senhores? Para tudo, porque agora, Luciano.
4: Para tudo!
3: Ai, eu vou sentir saudade disso, rapaz. Vamos buzinar tudo aqui agora. Ó, em trânsito, em trânsito, em trânsito. Pelo amor de Deus, que é isso, rapaz? Pronto. Bateu, fechou, parou.
4: Deu uma pechada.
3: Rapaz, que história é essa? Eu quero que você conte pro ouvinte que pronunciamento é esse que você quer fazer pro nosso ouvinte nesse dia 24 de agosto de 2026. Eu acredito que será um dia inesquecível.
4: Inesquecível? Que dia, hein, Douglas?
3: Que dia! Começar a segunda-feira desse jeito assim.
4: Até a bicharada ficou louca fora do ar, né? Nem da hora.
3: Nem eles estão entendendo.
4: Os
3: bichinhos estão perdidos.
4: Estão perdidos, né, Douglas?
3: Estão perdidos nessa conversa.
4: Então, muito bom dia a todos os ouvintes da cultura, amigos, meus clientes.
3: Já sei, mas eu quero que ele conte.
4: Meus funcionários, meus colegas de trabalho, acima de tudo, né?
3: Olha aí, já minha virou no família. Silvio Santos, meus colegas de trabalho.
4: Ô, louco, meu!
3: Ó, com o Faustão no meio. Você faz uma mistureba, né? Mas é essa mistura legal que, por muitas vezes, você conquistou o coração do nosso povo camponovense.
4: Exatamente.
3: Essa mistura, essa energia positiva, essa alegria.
4: E todos os dias, né, Douglas?
3: E todos os dias.
4: Não é de vez em quando,
3: Não,
4: né?
3: Sempre, sempre. Eu vou te falar uma coisa, Luciano. É claro que você vai oficializar isso, né, nesse seu pronunciamento, mas...
4: Quem faz pronunciamento?
3: As grandes autoridades.
4: Ah, tá.
3: Pra não mencionar ninguém.
4: Tô me sentindo uma grande autoridade.
3: Estamos num pleito eleitoral já, então não posso mencionar
4: nada. Não.
3: As grandes autoridades.
4: Mas eu posso falar, né?
3: Não, porque também aí.
4: Não, de mim?
3: Ah, pronunciamento sim. É que eu tenho que já alertar. Porque
4: não, eu tô ligado.
3: Porque vindo de você dá até medo.
4: Meu Deus.
3: Gente, o negócio é o seguinte: olha, muitas vezes tem pessoas que dizem assim: ah, mas vocês ficam dando risada, ficam se bobeando, brincando. Mas, gente, é esse o formato irreverente. É o formato pra chamar a atenção. Já pensou eu chegar aqui? Oi, Luciano, bom dia. O que você tem pra contar?
4: Deixa eu ver aqui. Me perdi aqui. Peraí. Já tô me achando.
3: Aí,
4: me achei.
3: Assim não. Por isso que a gente faz essa brincadeira, essa risada, pra ficar um momento descontraído, pra não ficar um momento chato, né? E a gente leva a sério quando precisa.
4: E a gente sabe que alegra o pessoal em casa, né, Douglas?
3: Exato. A gente sabe porque muitas pessoas falam pra gente, né, Luciano? Então a gente gosta de brincar, de dar risada, pra chamar a sua atenção e pra deixar esse momento mais leve, mais tranquilo. Porque quando a gente precisa falar sério, a gente fala sério também. Mas quando a gente precisa se divertir, quando a gente precisa descontrair, a gente faz isso daqui. E o Luciano foi um dos caras que, quando chegou na emissora, ele chegou um pouquinho tímido,
4: mas logo depois, muito tímido.
3: Com um certo nervosismo, né? Isso o quê? 15 anos atrás,
4: 15
3: né,
4: anos atrás, Douglas.
3: 15 anos atrás, quando o Luciano ingressou na Benoit Campos Novos e sempre com esse jeito irreverente de ser e de viver, né? Porque se a gente encontrar o Luciano lá na loja, ele vai estar no padrão dele, gerente. Mas se você encontrar o Luciano na rua, você vai encontrar esse menino que vem aqui no rádio, que conversa, que dá risada, que brinca. E ó, tem ouvinte que tá mandando mensagem. Ô Douglas, que história é essa? Que enrolação é essa? Mas eu vou te falar uma coisa, o Luciano tímido? Ponto de interrogação.
4: Tímido. É que não me conheciam antes, por isso.
3: Conheciam. Mas ó, não vou falar quem é, mas a pessoa diz assim, ó. Eu particularmente amo...
4: Falando sobre
3: essa brincadeira, sobre esse seu jeito de ser, essa maneira de ser Luciano da Benoit. E assim, já é 9:03, 9 horas da manhã tem notícia. Então, Luciano, esse momento, eu não gostaria de estar aqui nesse momento.
4: Mas ainda bem que você está, você fez parte do início, né?
3: Por isso que eu vou dizer exatamente isso. Ainda bem que eu
4: não
3: estou aqui.
4: Não, não precisa chorar.
3: Para com isso, não para, senão eu vou chorar. Pare de ser bobo. Pare de ser bobear.
4: Começou a gaguejar.
3: Porque, gente, é difícil quando a gente gosta de uma pessoa, quando a gente quer bem uma pessoa, de coração, não há dinheiro que pague uma amizade.
4: Não.
3: Não.
4: Nem tudo é dinheiro, né,
3: Douglas? Nem tudo é dinheiro.
4: É.
3: Porque se a pessoa ela tá bem, a gente tá ali. Se a pessoa tá mal, a gente tá ali.
4: É.
3: Né? Amizade verdadeira.
4: Exatamente.
3: Com respeito. Né?
4: Dizer eu sou teu amigo é fácil, né?
3: Exato, exato. Muitas vezes fácil. O Luciano chegou aqui, eu tava ali, né, Luciano, com uma cara mais fechada, mais quieto, e o Luciano sabia respeitar esse meu momento.
4: Exatamente.
3: E quando eu tava sorrindo, tava brincando, o Luciano sabia respeitar esse momento. Assim como eu, quando encontrava.
4: Né?
3: Quando encontrava o Luciano, exatamente, às vezes ele tava assim, Douglas, hoje não tá legal, hoje não tá bacana. Eu sabia deixar o Luciano quieto também. E aí, é difícil, mas eu vou deixar pra ele falar, porque senão eu vou começar a chorar de verdade, porque eu quero
4: pega o lencinho bem esse ali.
3: E eu vou falar uma coisa, ouvinte, só mais uma coisa. Quem deu o pontapé inicial nessa nossa história, nessa nossa amizade, foi a esposa do Luciano.
4: É.
3: A Gleice tem um papel importantíssimo.
4: Por isso tô casado com ela.
3: Exato. Ainda bem, né, Luciano? Porque se não fosse ela, rapaz, ainda bem que existe uma Gleice na tua vida. E a Gleice, ela disse, Luciano, investe na Rádio Cultura, investe lá com os meninos da rádio, essa rádio é muito boa, essa rádio é muito bacana, e o Luciano acreditou no pedido da esposa,
4: e
3: né, Luciano?
4: Comprovou.
3: E você provou dessa água. E gostou
4: que
3: dessa
4: água. Boa, né?
3: Que água boa,
4: né? Água saborizada.
3: Rapaz, tem um monte de ouvinte mandando aqui, rapaz.
4: Então vamos lá, pessoal. Tudo na nossa vida existe um início, um meio e um fim, né? Quando a gente fala um fim, muitas vezes é um fim doloroso, né? Mas o meu fim, ele é um fim de um ciclo, né, Douglas e ouvintes?
3: Sim.
4: Então hoje, essa semana, né, até sexta então, pessoal, eu vou estar encerrando um ciclo da minha vida nas lojas Benoit, tá? Depois de 20 anos e 4 meses ininterruptos, tá? Que a gente ouve muito aí, trabalhei 30 anos na empresa, trabalhei 20 anos na empresa.
3: Foi, voltou.
4: E eu é 20 anos e 4
3: direto,
4: meses.
3: Direto.
4: 2006.
3: Um menino que
4: 17
3: começou
4: anos.
3: Em 2006, como...
4: Auxiliar geral.
3: Olha pra você ter
4: fazia
3: noção.
4: Fazia de tudo na época, podia, né?
3: Exato. Esse é um exemplo. É um exemplo de ser humano, de trabalhador. Com 17 anos,
4: isso.
3: Iniciou como auxiliar geral. E tem gente que acha que tem que chegar e já virar gerente.
4: Isso.
3: Tem gente que acha que tem que chegar na empresa e já virar supervisor. Se você...
4: Um crachá, um nome de gerente, não faz nada,
3: não
4: né,
3: faz
4: Douglas?
3: Nada.
4: É a pessoa,
3: é
4: né?
3: É a pessoa, é o ser humano.
4: Não, não tem valor, né? Que valor aqui, ó, né?
3: Você começou.
4: Então, há 20 anos e 4 meses iniciei, teve o início, o meio, e agora nessa sexta-feira, pessoal, dia 28, então eu vou encerrar esse ciclo, tá? E vou encerrar com chave de ouro aqui em Campos Novos, nessa cidade maravilhosa, cidade aqui de Campos Novos, região, cidades vizinhas, que me acolheram muito bem, tá? Nesses 15 anos foram muitos desafios, tá? Tô com minha equipe lá, pessoal que tá comigo desde o início, logo vou mencionar eles aqui. Então, agradecer a cada um, principalmente aos meus colegas de trabalho, a minha esposa, o meu filho agora, né? O pessoal da Rádio Cultura aqui, né? Há 15 anos nós juntos, né, Douglas?
3: 15
4: né?
3: Anos, 15
4: sempre
3: anos.
4: Divulgando, expondo nossas ofertas, nossos produtos. Veio a reinauguração dessa mega loja que nós temos ali, né, Douglas? Então, agradecimento super especial a todos os envolvidos para eu concluir esse ciclo na rede de lojas Benoit. Benoit tem há mais de 55 anos e eu há mais de 20 anos fiz parte dessa empresa, uma empresa família, muito boa de se trabalhar, mas infelizmente eu acredito que chegou a minha hora da partida, né? E seguir meu caminho, né, Douglas?
3: Exato.
4: Então quero um agradecimento especial aqui minha equipe, a Suzy da Benoit, como todo mundo conhece, né?
3: Todos ali levam esse
4: todos agregam
3: né?
4: o sobrenome Benoit, né?
3: Mas quem colocou isso foi o Luciano.
4: Exatamente.
3: O Luciano que começou essa história, Luciano da Benoit, Suzy da Benoit, Mari da Benoit.
4: Nunca fui chamado Luciano, aqui é o Luciano gerente da Benoit.
3: Nunca.
4: Não faz diferença, né, Douglas?
3: Nunca.
4: Luciano da Benoit,
3: Luciano
4: né?
3: Da
4: como
3: Benoit.
4: Todo mundo me conhece, né?
3: Exato.
4: A maioria do pessoal,
3: nome,
4: né?
3: Gerente, né?
4: É, não muda nada. nada.
3: Não muda nada.
4: Não muda nada. Pra mim não muda nada.
3: Sim.
4: Pra alguém pode mudar, mas pra mim não, né, Douglas? Eu continuo sendo o Luciano. Agora, Luciano Luiz com S Rauber, né? Então, agora vai mudar um pouquinho, né? Luciano Luiz com S, todo mundo sabe. Rauber, né, pessoal? Então, a Suzy, 14 anos comigo, Douglas.
3: 14
4: anos. Desde o início, bem dizer, né, que eu cheguei aqui, né? Contratei ela no mercado, eu ia comprar espeto no mercado, ela me atendia super bem. E ela dizia, você é vendedora ali da Menoit? Sim, só. Mudou alguma coisa?
3: Nada.
4: Contratei ela depois ela me conheceu e tal, né?
3: Sim.
4: Então, ó, ela conta isso até hoje, né?
3: Olha,
4: com a Mari,
3: orgulho.
4: A Mari, 12 anos comigo na Menoit, 12 anos, trabalhava na sorveteria também,
3: sim,
4: né?
3: Sim, lembro bem,
4: né?
3: Lembro bem.
4: Então, 12 anos comigo. A Solange, todo mundo conhece a Solange, sim, também, né?
3: Uma querida.
4: 12 anos comigo, Douglas. A Denise, depois, o pessoal veio na sequência, 4 anos comigo. A Raquel, 2 anos comigo. A Juscelia, 1 ano comigo. A Evelise, 1 ano comigo. O Pedro, 4 meses. O Matheus, 4 meses. O Kennedy, 3 meses. E a Ana, 3 meses. Sim. Então, olha a minha equipe aqui, ó. Vai ter o pessoal mais novo? Vai, isso é normal, né, Douglas?
3: Claro.
4: Mas o que chama atenção é pessoas com 14, 12, 12, 4, né?
3: Verdade.
4: Isso é um diferencial
3: estrutura,
4: meu.
3: Entendeu? Estrutura, porque foi o Luciano que colocou esse ritmo na loja.
4: E trabalhamos juntos, unidos. Ah, tu, sim, faz isso. Não, por favor, obrigado. Então, fez o diferencial. Aos meus terceiros, Douglas, o Fernando e o Andrei, por mais de 7 anos, fizeram a montagem de móveis e a entrega pra mim, sim, na loja. Com muita qualidade, respeito. Vocês, meninos, conseguem fazer pra mim? Já estamos indo. Luciano, já tá pronto. Sempre assim. Então, mais de 7 anos, o Fernando e o Andrei também prestando o melhor atendimento, o melhor trabalho pra mim. O pessoal sabia que quem entregar, o Fernando e o Andrei. Não, não, beleza, tudo certo. Então, uma confiança, uma credibilidade, né,
3: exato,
4: Douglas?
3: Verdade.
4: Então, volto a falar, obrigado a todos. Obrigado, Rádio Cultura, Dona Maria, né? Você, o Emerson, todo o pessoal da rádio aqui, os meninos, o Gerson, o Edinho, a Rose, a Cássia, todo mundo envolvido aqui, né? A Sara, o Daniel, todo mundo mesmo, porque sempre muito se sentindo em casa, né, Douglas?
3: Sim.
4: E a cada ouvinte sempre, né? Você sempre dizia, ó, o ouvinte mandou um abraço, o ouvinte falou isso, ia lá, me encontrava
3: sempre
4: na rua,
3: contava.
4: Você que é o Luciano, não te conheço, mas eu te ouço na rádio. Isso não tem preço que paga, né, pessoal? Então, o meu agradecimento a todos esses envolvidos nesses mais de 15 anos aqui em Campos Novos, tá, pessoal? Que de alguma forma ou de outra forma a gente sempre conversou, fez negócio, não fez negócio, que nem tudo é, ah, eu não comprei de você, Luciano, tá tudo certo, o importante é a gente se dar bem com as pessoas, bom dia, boa tarde, tchau, obrigado, isso que a gente vai levar pra vida da gente, bah, eu não comprei com o Luciano, ele vai ficar brabo comigo, de forma alguma, né? O que importa é a amizade que a gente criou nesses 15 anos.
3: Sim, verdade.
4: E a gente saber, poder sair de cabeça, erguer e dizer que tem confiança e credibilidade. Cansava de ouvir assim, que horas que você me entrega? X hora, X dia. Ah, seu Luciano falou, sei que tá certo, tá falado.
3: Pela confiança.
4: Então, isso se chama confiança, Douglas. O meu muito obrigado a cada ouvinte, a cada cliente, a cada colaborador que eu tive nesses mais de 15 anos e muito pessoal aqui que passou, trabalhou comigo, acabou seguindo seus caminhos, seus rumos, né? Meu muito obrigado a todos. E se vemos pela estrada da vida aí, né, Douglas?
3: Não vou colocar musiquinha triste.
4: Não,
3: não vou colocar
4: pra
3: musiquinha,
4: quê, né?
3: Melancólica.
4: Ah.
3: Não vou colocar nada, vou colocar, sabe o que aqui?
4: O quê? Um pancadão?
3: Palminhas!
4: Oh! Meu muito obrigado a minha esposa Gleice, meu filho Francisco, hoje 7 anos, né? Então, pessoal aí, todo que sempre me apoiou, teve comigo no, pra o que der e vier, né? E sempre me apoiando. Meu muito obrigado.
3: Nós é que temos que agradecer você, Luciano, agradecer pela pessoa que você é.
4: Se tornei, né, Douglas, né?
3: Também.
4: Com a ajuda de todo mundo, né?
3: Mas, Luciano, você é o mesmo menino de bom coração, é aquele menino lá do interior do Rio Grande do Sul.
4: De, né? 3 passos?
3: 3 passos, quando ele deu o 4º passo, ele veio parar em Campos Novos.
4: Pachon, caiu.
3: Pachon, caiu. E ele veio com a bicharada dele também.
4: com esse jeito. Eles estão meio fora do ar hoje.
3: Assim, como eu disse, eu não gostaria de estar aqui, mas fico feliz por estar aqui nesse momento, por compartilhar com você essa alegria nesses 15 anos, quando a gente iniciou uma amizade muito grande.
4: Sim.
3: Porque aqui a gente sempre fala, eu, Emerson, a Dona Maria, né, Roseli, equipe Cultura, a gente sempre fala, porque aqui nós não temos clientes, nós não. temos amigos. É. E o Luciano é prova viva disso, que a gente sempre tratou o Luciano como amigo e vai continuar tratando o Luciano, né, como amigo da casa. Uhum. As portas sempre estarão abertas. Espero encontrar você em um outro momento da sua vida também.
4: Tentar aqui, uma vez por mês, vir pra cá?
3: Quem sabe, acha? Quem sabe? Vamos negociar, então.
4: Vamos negociar.
3: Porque, Luciano, pra quem não sabe, alguns sabem, mas pra quem não sabe, Luciano é sócio proprietário do Pet Shop São Francisco. Quero só ver ele com a cachorrada. Cachorrada e gataiada. É. E ele vai estar lá com a Gleice, né? Nesses primeiros momentos aí. Mas eu desejo muita sorte pra você.
4: Muito obrigado, Douglas. Que Deus te abençoe,
3: te ilumine.
4: Amém.
3: E continue sendo esse
4: pra
3: ser
4: todos
3: que você.
4: Nós. Ah, tá? Com certeza.
3: E palminhas pra você.
4: Ei, ótimo dia, ótima semana. Fui, pessoal.
3: Tchau, Luciano.
4: Muito obrigado.
3: Tchau, Luciano.
4: Tchau.
3: Nós que agradecemos você, meu irmão. Nós é que agradecemos você pela pessoa, pelo ser humano, pelo profissional excelente. Que Deus ilumine e abençoe a equipe que permanece ali na Benoit. Os novos que estão chegando. Aqueles que vão permanecer também. Então, sucesso para toda a equipe e família Benoit. Muito obrigado de coração. Roseli agora acaba de chegar aqui no Estúdio Cultura. Roseli, chega e dá um abraço no Luciano agora. E esse abraço que a Rose dá, um abraço da equipe Cultura também, tá? Que Deus abençoe você. Dona Maria Rossi também já tá chegando por aqui pra dar um abraço no Luciano. Ei, meu Deus do céu, vou te contar uma coisa. 9 horas, olha só a Dona Maria chegando aqui. Que imagem bonita, que imagem maravilhosa. É pra provar pra todo mundo que a Rádio Cultura é isso aqui. A Rádio Cultura é isso aqui, gente. A Rádio Cultura é família, a Rádio Cultura é tudo isso aqui que você está vendo. Eu vou parar só um pouquinho. Parei pra fazer uma foto aqui. Faz mais uma foto bem bonita com a Dona Maria ali. Então, olha, nosso gerente, Dona Maria, abraçando esse nosso amigo. Não é qualquer pessoa, não. Não é qualquer profissional, não. É o Luciano da Benoit. E Luciano Luiz, Halber Luiz com S. Eu não vou chorar porque está louco. Ele vai continuar com a gente aí. Ele é nosso amigo, ele é nosso parceiro. O que é isso? E ele continua também com o Pet Shop São Francisco, mas esse ciclo então encerra essa semana. 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Luciano, depois eu vou te mandar todas as mensagens que os ouvintes estão mandando aqui. E ó, ouvinte, eu vou ler essas mensagens depois. Porque agora o Ortiz já tá chegando no programa.
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3: Com o Cultura Notícias hoje atrasado, 9:10 da manhã. Eu peço desculpas, mas agora a gente já vai pra notícia rapidamente, então.
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3: Ortiz, bom dia.
6: Olá, Douglas, bom dia. A manhã desse domingo foi marcada por frio intenso e formação de geada em Santa Catarina. A atuação de uma massa de ar frio e seco provocou temperaturas negativas em diversas cidades do estado, principalmente na região da Serra e Planalto. A menor marca do estado foi registrada em Bom Jardim da Serra, onde os termômetros chegaram a 7 graus e 7 décimos negativos. Em Urupema foram 6 graus e 3 negativos e São Joaquim 5 graus e 1 décimo negativos. Conforme dados da Defesa Civil de Santa Catarina, que repassou essas informações. O frio intenso deixou a vegetação coberta por uma camada de gelo e transformou a paisagem da região. A massa de ar frio e seco permanece atuando ainda sobre Santa Catarina com frio nesta manhã de segunda-feira. Uma aposta de Blumenau faturou sozinho o prêmio principal da Mega Sena e vai receber R$ 57.561.598,09. O sorteio do concurso 3.048 foi realizado na manhã deste domingo pela Caixa Econômica Federal. De acordo com a Caixa, a aposta vencedora foi simples, com apenas 6 dezenas registradas pela internet no valor de R$100, no valor de R$6 por meio das loterias caixas, e faturou o prêmio de R$57.261.598. Os números sorteados foram 2, 6, 27, 39, 44 e 50. Além do vencedor da Mega Sena, outras 63 apostas acertaram 5 dezenas e cada uma vai receber R$33.112. Já a quadra teve 4.395 apostas ganhadoras com prêmio individual de R$782 e alguns centavos. A Caixa não divulga a identidade do apostador, nem detalhes sobre o local onde mora, ou também onde realizou o jogo, preservando o sigilo do ganhador. Além do prêmio principal, duas apostas de Santa Catarina acertaram a quina da Mega Sena. Uma delas em Concórdia e outra em Riqueza, ambas no oeste de Santa Catarina, com prêmio individual de R$34.212. Douglas, bom trabalho para você. Eu volto na próxima edição de Cultura Notícias, às 10 horas.
3: Ok, meu caro Ortiz, muito obrigado pelas informações. Um forte abraço, até às 10.
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7: Hora certa.
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7: 9:14.
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2: 9:22, começando aqui agora a nossa segunda hora de programação. Hoje nós tivemos esse pequeno atrapalho no horário, começando agora 9:22, a segunda parte do programa, porque nós tivemos aí um momento de despedida do Luciano aqui do Comando Geral, né? É claro que ele ainda vai se despedir também do programa Show da Alegria com Emerson Reiser, e por muitas vezes ele esteve aqui de manhã, esteve à tarde, né? Então ele vai também estar ali com o Emerson, acredito eu que na quarta-feira, se eu não estou enganado, né? Mas hoje foi o momento do Luciano aqui com os ouvintes da manhã, com os ouvintes do Comando Geral, e a gente reservou esse espaço aí para essa pessoa fenomenal, incrível, sensacional, Luciano da Benoit, e agora Luciano Luiz Halber, tá? Ciclo que se encerra, um novo ciclo que se inicia, Luciano agora vai se dedicar também ao projeto familiar, ao projeto empreendedor, que é sócio proprietário do Pet Shop São Francisco, né? Por que São Francisco? Francisco leva o nome do filhão e é claro que a gente vai saber aí também o porquê nos próximos dias, porque aí começa um novo ciclo do Luciano lá com o pessoal do Pet Shop, né? Agora, dona Gleice e equipe vão ter a companhia mais efetiva do Luciano no Pet Shop, né? Quero só ver ele no meio daquela cachorrada, dos gatinhos, gatinhas. Ai, ai, ai, ai, ai. Minha nossa, eu não sei se os cachorros terão medo dele ou não. Se o cachorro vai falar au, au, eu não quero mais ir não. Ou eu quero. Brincadeira, né? O Luciano é uma pessoa do bem, um coração generoso, por isso que a gente reservou esse momento aí para que ele conseguisse, de certa forma, se despedir dos ouvintes, dos clientes, dos amigos, dos parceiros, pessoas que fizeram parte dessa longa jornada, 15 anos à frente da Benoit. E a equipe que ali continua, a gente deseja muita sorte, um abraço bem apertado, equipe Benoit. Vocês também estão no nosso coração, sucesso para toda a equipe aí, tá bom? 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Super Lucas, todo dia, toda hora, tudo aqui. 9:24 da manhã, recebemos muitas manifestações, ouvintes participando, por exemplo, aqui. O próprio Edinho, nosso colega de trabalho do jornalismo, falou: excelente profissional. Luciano é do nosso coração, né, Edinho? O Paulo Eduardo Faxim, bom dia. Douglas, tive o prazer, semana passada, de conhecer o Luciano. Energia surreal, é o que escreve o Paulo Eduardo aqui, né? Ele teve o prazer de conhecer o Luciano. Ele conheceu o Luciano semana passada e diz que esse menino tem uma energia surreal. Verdade, concordo com você. Maria Nadir Fagundes, bom dia. Que pena que ele vai sair da loja, né? Estamos mal acostumados, Douglas. Estávamos bem acostumados com ele. Triste para nós. Que Deus abençoe ele na nova caminhada. Amém, né? A Terezinha, bom dia. Vamos achar falta dessa bagunça de vocês aí, desse grande sorriso, desse menino alegria. Terezinha de Fátima Souza. Em nome do Luciano, gratidão. Obrigado pela mensagem, tá? Mas quem sabe ele apareça aqui com o Pet Shop São Francisco, né? Ele, a cachorrada também, né? Rapaz, Luciano vai fazer falta, né? Luciano, tímido, foi o que disse a Lidiane. Ela ainda complementou: não acredito. Sucesso nessa nova jornada, Luciano, que Deus te acompanhe por onde for. Amém, né? A nossa ouvinte, a Marilda, lá de Celso Ramos, bom dia, desejo todo sucesso do mundo para ele. Ele é iluminado, Deus o abençoe. Ele realiza os sonhos, né, Marilda? Valeu, minha amiga. André Antunes Xavier, Deus abençoe seu novo ciclo, sentiremos saudades. Sentiremos saudades dessas manhãs animadas com você, Luciano. Ó, André Antunes dizendo isso. Valeu, Luciano. Quem mais aqui? A Maria. Maria fala com a gente aqui. Oi, Maria.
4: Bom dia, Douglas.
2: Bom dia, Maria.
4: Pra mandar os parabéns pro Luciano, de noite.
2: Sim.
4: Gostava muito dele, gostava de comprar lá por causa dele. É muito querido.
2: Sim, verdade.
4: Muito obrigado, Luciano.
2: Olha aí, Maria dizendo pra você muito obrigado, hein? A participação do ouvinte aqui, Luciano, contando aí um pouquinho desse sentimento, dessa falta que você vai fazer, né? Deus abençoe, Deus ilumine. Amém. São muitas as manifestações de carinho. Ouvinte, saiba que, é claro que eu tenho que seguir o programa aqui, já é 9:27, mas todas as mensagens recebidas, todas serão enviadas para o Luciano para que ele tenha conhecimento desse carinho que o povo camponovense de toda a região tem, né? Então, um carinho gigante, gigante. Assim como o Calvin Harris, gigante, chega aqui para animar a nossa manhã. 9:27, bom dia.

0: Hora certa.
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2: 9:31.
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0: 9h39, bom dia, boa manhã, boa segunda-feira. E agora vamos falar de trabalho aqui no programa.
6: Procure seu emprego. As vagas do Cine.
0: Segundou, Edinho. Segunda-feira chegou e você também está chegando aqui na programação com oportunidades. Fala, meu amigo.
7: Bom dia, Douglas, ouvintes do Comando Geral. Segunda-feira, dia de vagas de emprego do posto do Cine. Vagas para operador de produção. Para frigoríficos, os interessados devem procurar o Cine anexo ao Agiliza. Vagas para frigoríficos, para operador de produção, com entrevista nesta terça, dia 25, das 13h30 às 15h, e dia 24 de setembro, das 13h30 às 15h30. O Cine também tem vagas para operador de oxicorte CNC, preparador e distribuidor de metais, operador de torno CNC, vaga para pintor ou chapeação de metais, operador de centro de usinagem, operador de máquinas e ferramentas convencionais, auxiliar de montagem elétrica, montador de máquinas, mandrilador, auxiliar de caldeiraria, auxiliar de máquinas de conformação de metais, expedidor de metais, operador de máquinas de conformação de metais, montador de caldeiraria, vagas para soldador e montador, garçonete, ajudante de cozinha, cozinheira, estoquista, atendente de padaria, repositor, operador de empilhadeira, motorista de caminhão, auxiliar de produção para fábrica de vidros, frentista, auxiliar de produção para fábrica de sorvetes, auxiliar de inspeção federal, auxiliar de produção em madeireira, vagas para aplicador de adesivos, auxiliar de planejamento e controle de produção, operador de torno CNC, vaga para gesseiro, operador de controle de pragas, atendente de balcão, auxiliar administrativo, auxiliar de escritório, auxiliar de produção de gás, auxiliar de produção para reciclagem, auxiliar de produção para acabamentos de imagens, vaga para engenheiro civil, auxiliar de vidraceiro e fiscal contábil. Lembrando que a maioria das vagas de emprego do posto do Cine exigem experiência. O atendimento do Cine ocorre no Agiliza Campos Novos no período da manhã e à tarde. É isso, Douglas, boa semana, bom dia.
0: Bom dia, boa semana, valeu, Edinho. 9h41, segunda e terça, dia de mega feirão Hortifruti no Super Lucas, banana caturra 1,99 o quilo, batata monalisa 2,99 o quilo e a cebola 4,49 o quilo. 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Campos Novos, Celso Ramos, Abdon Batista e Erval Velho. Albertina tá ligada com a gente, bom dia. Douglas, conheci o Luciano da Benoit quando ele chegou aqui em Campos Novos, pessoa maravilhosa. Douglas, sentiremos saudades dele na Benoit. Verdade, concordo com você. Valeu, Albertina, bom dia. Já enviamos o seu recadinho lá pro Luciano também. A Mari Santos diz, bom dia, Douglas Tony, bom dia, bom dia. Capaz que esse rapaz Luciano aí não será mais a nossa alegria de todo dia aí na cidade. Dessa rádio maravilhosa, poxa vida. Diz pra ele que não é pra sumir, senão nós vamos reunir uma galera pra encontrar. Dá uma tunda nele pra ele voltar. Não, ele não vai sumir. Douglas, eu não ouvi por qual motivo, se é que ele disse, mas desejo todo sucesso, que ele vá e faça sucesso em qualquer lugar. Muito querido ele. Resumindo a mensagem aqui da Mari Santos de Floripa, lá da capital, conectada com a gente. E Mari, vou te contar, ele tá saindo por desejo próprio, tá? É como ele disse, tem ciclos que se encerram, ciclos que se iniciam, e ele, hoje ele está encerrando o seu ciclo de gerente da Benoit, por decisão própria, né? Então foi ele que pediu o desligamento da empresa, porque ele tem outros projetos, projetos particulares, ele é empresário, juntamente com a esposa Gleice, né? Eles têm o Pet Shop São Francisco, e que demanda realmente de uma atenção muito grande, E aí ele viu que a necessidade maior agora era dar conta do próprio negócio, né? Então é um menino muito querido, um gerente super capacitado e que agora encerra nessa semana, então ele entrega a loja para nova gerente e a gente deseja sorte para nova gerente, para nova equipe também. É claro que muitos ficarão ali trabalhando, né? Quem tá saindo é o Luciano, mas tem novos que estarão chegando também, que estarão à frente da loja. Mas sim, desejamos muito sucesso pro Luciano, para esse novo projeto dele, né? Projeto de vida. Sabe o que é isso? Não é somente para tocar o negócio dele. Não, é projeto de vida. Para viver, né? Então foi uma decisão dele mesmo, então é ele que tá seguindo aí o seu rumo, né? Seguindo o seu próprio coração. Olha aí, né? E andarás pela estrada num jinete. Lembrei daquela música agora. Não me pergunte onde fica o alegrete, segue o rumo do teu próprio coração. Me veio essa música agora na cabeça. Porque eu disse que ele vai seguir o seu coração, né? Agora ele vai lidar com os bichinhos, tá? Com os animais aí. É, ele já cansou de lidar com gente, agora ele vai lidar com os animais. Vai lá cuidar da bicharada do pet shop. Valeu, Mari Santos, ela tá dizendo, vai lidar com os bichinhos, né? Então tá bom. É isso aí mesmo. 9h44, então, decisão própria, é o Luciano quem tá tomando essa decisão, tá, gente? Porque alguns ficam se perguntando, e até pra ninguém sair falando coisa errada não, né? Ele veio aqui, né, de uma forma super humilde, assim como ele sempre foi, um menino humilde, esclareceu, contou pra todo mundo. Até porque o pessoal iria ficar se perguntando, cadê? E a gente reservou esse tempo aqui no programa Comando Geral, assim como o Emerson vai reservar um tempo no Show da Alegria para os ouvintes à tarde, para os ouvintes que acompanhavam muitas vezes o Luciano também no show, né? Então a gente fez esse momento aí especial, porque ele merece, né? 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A Ivanilda Ribeiro deseja sim. Muito sucesso pro Luciano, parabéns. Valeu, Ivanilda Ribeiro. Beijo, abraço pra você. Quero mandar um abração pro meu amigo Luiz Demétrio, está em Videira. Manhã fria, manhã gelada. Rapaz do céu, em Videira, Vale do Rio do Peixe. Com baixa temperatura, assim como Campos Novos. Agora, com o solzinho, aos pouquinhos o tempo aí vai colaborando, o clima vai ficando melhor, né? Mas, realmente, manhã gelada. É o inverno brasileiro, estamos no inverno ainda, minha gente. Calma, setembro ainda não chegou, né? Primavera, verão ainda não chegou. Calma lá, espera mais um tantote, assim, ó. E o Luiz Demétrio esteve ali com a esposa no auditório da UNOESC no sábado que passou, apreciando a formatura de medicina veterinária, né? Ele recebeu uma homenagem muito bonita lá também, reconhecimento como pai, né? É o pai que cria, que dá atenção, e ele, né, foi reconhecido assim, e eu achei muito bonito. É uma demonstração de afeto, uma demonstração de amor, né? Parabéns então pro Luiz, pra esposa e também, né, pra filhona, que se formou agora em medicina veterinária. Um abraço para todos aí, valeu meu querido, e ele abraça toda a equipe Cultura. Me parabeniza pela condução do evento, muito obrigado, tá? Saúde e paz para você, meu irmão. Tamo junto. Valeu, Luiz. Aqui, ó, Terezinha, Douglas Tony, bom dia. Estamos viajando com a Cultura de Carona. Que bom que eu estou de carona com vocês. Me passa o cinto aí, eu quero viajar bem seguro, hein? Valeu, Terezinha, um abraço para você, pra família, Deus abençoe e boa viagem, tá? Vai e volte com Deus aí numa boa, na maior tranquilidade. 9h47 da manhã, mais música no programa.

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2: 9:50.
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0: 9h54, vamos fechando essa hora porque tem oração da manhã chegando aí. 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E aqui agora, momento de fé.
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0: Em oração, Argeu Antunes e família, muita saúde e paz, que Deus abençoe a todos. Em destaque, nós queremos agradecer aqui Elizabeth Guzatti Bruneta pela participação e ela pede oração hoje pela alma de Joãozinho Bruneta. Se estivesse vivo, estaria de aniversário, hoje uma data muito importante. Traz aí muitas boas lembranças, né? Hoje ele é uma estrelinha lá no céu e o céu está em festa. Pedido então pela alma de Joãozinho Bruneta, pedido especial da Elizabeth Guzatti. Aqui nós acolhemos Michael Estefanes e toda a sua família no bairro Aparecida. Michael e toda a sua família, um forte abraço. Sônia Aparecida Alves de Lima, pedindo bênçãos de Deus, né? Que não falte a presença do Pai Celestial na vida, na casa, na família, que Deus esteja sempre presente, né? Abraço, Sônia Aparecida. Douglas, quero pedir oração hoje para minha sogra, Nedina Rodrigues, que faz 1 mês de falecimento. Pede pela alma da sogra, né? Aqui nós acolhemos também a nossa ouvinte, a Denise, no pedido de oração.
3: Bom dia, Douglas. Hoje quero deixar na oração do dia e na agenda do aniversariante a minha avó, Maria Emídia Varela. Ela mora lá no São João, interior de Anitta, e ela está completando hoje 75 anos de idade. Desejo a ela muitas felicidades, muitos anos de vida, que Deus continue abençoando ela, dando muita saúde. Ela é uma avó maravilhosa, uma avó querida, uma avó atenciosa, e desejo tudo que há de bom para ela. Beijo aqui da neta Denise e das bisnetas Ágata, Vitória e a Ana Raíssa.
0: Ok, minha amiga, um abraço para toda a família. Douglas, que hoje, Douglas querido, quero colocar em oração toda a minha família e peço a Deus que me dê forças para enfrentar esse momento difícil pelo qual estou passando, que Deus abençoe a minha vida. Também coloque em oração, Douglas, os meus filhos, Geisimar, Emily e Isadora, minha nora Kelly, meus netos Maite e Bernardo, meu genro Jackson, que Deus abençoe a todos. Pedido aqui da Edna. São Edna de Marombas, né? São intenções que nós acolhemos aqui, intenções que serão enviadas ao Padre Alexandre e ele nos apresenta a oração da manhã, na gentileza do Castanhal.
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6: Bom dia, amigos e amigas ouvintes que estão sintonizados conosco neste encontro diário através das emissoras da Rede Escalabriniana de Comunicação. Iniciemos nosso momento de fé e oração invocando a Santíssima Trindade. Em nome do Pai, do Filho e do Espírito Santo. Amém. Hoje, segunda-feira, dia 24 de agosto, a Igreja celebra a festa do apóstolo São Bartolomeu, que viveu no primeiro século do cristianismo. Bartolomeu, que na Bíblia é chamado de Natanael, é apresentado a Jesus por Filipe. Israelita sem falsidade, vence o preconceito e faz belo ato de fé ao afirmar: Mestre, tu és o Filho de Deus, tu és o Rei de Israel. Segundo a antiga tradição, foi evangelizador na Índia e na Armênia, onde morreu mártir. E rezemos: Senhor, toma conta do meu dia. Vem remar este barco comigo para que não fique à deriva, perdido nos apelos do mundo. Vem colocá-lo numa direção certa. Vem livrá-lo do mau tempo. Vem conduzi-lo a teu porto seguro e dessa forma a tua força dominará a minha fraqueza. Que o teu amor me torne leve e assim serão leves as tarefas deste dia. Que eu possa, na tua santa paz, chegar ao fim de mais este dia que me concedeste. Que a tua mão amiga vá à minha frente para afastar todo o mal que possa surgir tentando desviar-me do caminho que trilhaste para mim. Que a tua voz ressoe dentro de mim como eco do teu profundo amor. Que as tempestades causadas pelo egoísmo e pelo orgulho possam ser acalmadas com o teu perdão. Amém. E rezemos um Pai Nosso por todos aqueles que pediram a bênção deste dia, assim como também por todos os ouvintes, anunciantes e colaboradores da Rede Escalabriniana de Comunicação. Pai Nosso que estais no céu, santificado seja o vosso nome. Venha a nós o vosso reino, seja feita a vossa vontade, assim na terra como no céu. O pão nosso de cada dia nos dai hoje. Perdoai as nossas ofensas, assim como nós perdoamos a quem nos tem ofendido. E não nos deixeis cair em tentação, mas livrai-nos do mal. Amém. O Senhor esteja convosco, Ele está no meio de nós. Que Deus Pai, na sua infinita bondade, por intercessão de São João Batista Scalabrini, abençoe a água, as fotos, os objetos religiosos, as roupas dos enfermos e tudo aquilo que foi preparado para ser abençoado. Mas abençoe especialmente a você, querido ouvinte, e a todas as pessoas que nos acompanham neste momento, concedendo-nos um dia cheio de graças e realizações. Em nome do Pai, do Filho e do Espírito Santo. Amém.
0: Amém. A seguir tem notícias com Ortiz.
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0: Fala, Ortiz, está contigo? Só um minutinho, Ortiz, agora sim.
7: Ok. Olá, Douglas, obrigado. Olha, a Sociedade Brasileira de Pediatria, SBP, publicou nota de alerta sobre o uso sem indicação e sem acompanhamento médico de medicamentos da classe dos agonistas do receptor GLP-1, popularmente conhecidos como canetas emagrecedoras, por crianças e adolescentes. Segundo o comunicado, o uso inadequado pode aumentar a frequência e a gravidade de eventos adversos. Entre os riscos do uso sem acompanhamento estão déficit de crescimento e desenvolvimento, desidratação e distúrbios eletrolíticos, perda de massa muscular, pancreatite aguda e problemas na vesícula. O uso com finalidade estética também pode servir de gatilho para transtornos alimentares como anorexia e bulimia, além de ansiedade e quadros depressivos relacionados à imagem corporal, alertou a entidade. 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
7: Motociclista identificado como João Paulo Rigoni Fernandes, de 39 anos, morreu em um acidente de trânsito na rodovia SC-370, em Braço do Norte, no sul de Santa Catarina, no sábado à noite. Fernandes conduzia uma motocicleta quando foi atingido por um Peugeot 207, ocupado por quatro pessoas, sendo duas crianças, que invadiu a pista contrária. O motociclista morreu no local e o motorista do carro foi conduzido pelo SAMU ao pronto atendimento de Braço do Norte. Segundo relatos de testemunhas e dos envolvidos no acidente, a colisão ocorreu após o motorista do Peugeot desviar de um cachorro que havia surgido na via. Ao realizar a manobra, o motorista perdeu o controle do veículo, cruzou a pista e acabou colidindo com a motocicleta. Fernandes era mecânico e conhecido pela paixão por motocicletas. A morte do homem causou comoção entre membros da comunidade de Braço do Norte, que lamentaram em redes sociais o acidente fatal. Cultura Notícias termina aqui. Douglas, bom trabalho para você. Ficamos por aqui então. Ficamos, digo, da minha parte, né?
0: Exato.
7: Você fica por aqui no estúdio, no comando geral, e eu volto às 11.
0: Ok, meu irmão, até às 11 horas. Valeu, Ortiz.
7: Valeu.
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9: 10:05.
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0: Hora certa.
1: 10h26.
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0: Com a participação do ouvinte, comando geral vai seguindo. Quem fala agora, vamos lá.
2: Bom dia, meu amigo Douglas. Poderia tocar música retrovisor para nós aqui? Carlos, dona Rejane, Valentinho, filho Jean Carlos, que está de folga hoje, feriado em Joaçaba, Luzerna, Valdo Oeste. Daí tá por aí com nós, com a família. Um abraço.
0: Abração, valeu, Carlos Bula. Hoje é aniversário de Joaçaba, né? Mas aí, Ervaldo Oeste e Luzerna segue o mesmo ritmo. E o filhão que trabalha lá, o Jean, hoje tá de folga, tá de boa e tá na casa do paizão ali, né? Valeu, Carlos Antônio Bula, abraço pra todos do Monte Alegre.

0: Manhã Cultura, só música boa aqui no nosso Comando Geral, no oferecimento do Lojão Astral, Base Forte, Loja Rally. Curtimos aqui Matheus e Cauã com Simone Mendes, Gustavo Lima Retrovisor e agora pouquinho Guilherme Santiago. E daí, meu amigo? E daí, minha amiga? Tudo bem? Tudo jóia? Tudo legal? Então tá lá, Les Brau. Olha só, 10h45 da manhã. 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
2: Hora certa. Cultura.
3: 10h47.
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2: 10:53. Bom dia, bom manhã. Ademar Santuches está ligado com a gente, abençoada semana, amém, que assim seja. Valeu, Ademar Santuches. Bom dia pra Vânia. Vânia Basílio e toda a sua família em sintonia 93,9. Aquele abraço. E aqui a gente vai abraçando também a Jéssica Mascarello. Douglas, quero homenagear a minha mãezinha. Ela está de aniversário hoje, que Deus a abençoe. Muitos anos de vida pra minha veinha. Que Nossa Senhora cubra com manto sagrado, que ela realize os seus sonhos. Nós a amamos muito. Beijão aqui do neto Arthur, da neta Valentina e da filhona Jéssica. Parabéns, parabéns, parabéns. Felicidades, tudo de bom. E o nome da mãe? Manda o nome da mãe aí, Jéssica do céu. Manda aí, tá escrevendo, já tá digitando. A Mara, essa mãe é Mara. Mara, Mara, beijo, menino.

0: Maravilha, maravilha! Som bacana, som legal do Gustavo Lima, que está aí no topo das paradas, né? 10h58 da manhã, vamos fechando essa hora de programação, porque já já tem Ortiz de Castro. E no finalzinho do nosso programa tem aquela mensagem bonita, aquela mensagem especial, né? E hoje com o seguinte pensamento: ensinar é deixar uma parte de si nos outros. Todos somos alunos, não é mesmo? Também somos educadores. A vida é feita de incríveis trocas. Você está ensinando bem? Você está aprendendo bem? Eis a questão, né? Saiba que ensinar é deixar uma parte de si nos outros. Então, você está deixando uma parte boa ou não? A gente vai falar mais sobre isso no finalzinho do programa, na mensagem do dia desta segunda-feira, 24 de agosto. 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
0: Na pontualidade, 11 horas. 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
0: Fala, Ortiz.
2: Ok, Douglas, de volta aqui. O Papa recebeu nesta segunda-feira membros da Federação Marsodeto de Toledo, que celebra 45 anos de atuação junto a pessoas com deficiência intelectual e paralisia cerebral. O pontífice destacou valores como solidariedade, defesa da dignidade humana e plena inclusão, e recordou que o cuidado oferecido aos mais frágeis é expressão concreta da fé. Reconhecer na vida das pessoas mais frágeis e vulneráveis o olhar de Cristo que nos interpela é algo que faz crescer a sociedade, tanto humana quanto cristã. Foi o que afirmou o Papa Leão XIV na manhã desta segunda-feira, ao receber os membros da Federação Marsodeto de Toledo, na Espanha, em peregrinação por ocasião dos 45 anos da instituição. Ao saudar o grupo, Leão XIV reconheceu que se trata de uma tarefa exigente, marcada também por muito trabalho realizado de forma silenciosa, que ninguém vê e que somente Deus pode recompensar, disse ainda o Papa. 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

0: 27ª Conferência das Nações Unidas de Combate à Desertificação, COP17, entrou na última e decisiva semana de negociações em Ulaanbaatar, capital da Mongólia. Os próximos 4 dias do encontro serão divididos em eixos temáticos específicos para tentar acelerar acordos. Nesta segunda-feira, o foco principal são as finanças. Delegações estão mobilizadas para tentar captar mais recursos destinados à restauração dos solos e combate à seca. Investimentos anunciados durante o dia, no entanto, mostram que os objetivos ainda são muito longe de ser alcançados. Os novos recursos são de US$1,3 bilhão, mas o déficit anual estimado pelos especialistas das Nações Unidas é de US$278 bilhões por ano. A secretária executiva da Convenção das Nações Unidas de Combate à Desertificação, Yasmine Fuad, fez um apelo para que os setores público e privado se engajem no processo. Valeu, todos, obrigado então. Por hora era isso, eu volto no jornal a partir do 12:50.
1: Ok, Ortiz, eu que lhe agradeço, um forte abraço.
0: Valeu.
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4: 11:04.
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0: Amém, tchau esse menino.
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0: E viu, ele tá precisando de uma engorda, tá, gente? Eu não vou nem falar mais nada, deixa quieto, rapaz. Eu vou pro intervalo e volto já.
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9: 11:21.
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0: Vamos lá, 11h29 da manhã, na Cultura Campos Novos, já tem agenda. Agenda do aniversariante, tem alguém de aniver aí? Conta pra gente. Telefone liberado 35410391, fala com a Sara. Ou WhatsApp 98403-4327, fala comigo no WhatsApp aqui, né? Manda aí, quem tá de aniversário, vamos celebrar. 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

0: Vamos lá, vamos lá. Em nome do Castanhel, agenda o aniversariante. E a Denise fala com a gente. Oi, Denise, quem tá de aniversário? Fala aí, minha amiga.
1: É minha avó, Maria Emídia Varela. Ela mora lá no São João, interior de Anitta. E ela está completando hoje 75 anos de idade.
0: Parabéns.
1: Desejo a ela muitas felicidades, muitos anos de vida. Que Deus continue abençoando ela, dando muita saúde. Ela é uma avó maravilhosa, uma avó querida, uma avó atenciosa. E desejo tudo, tudo que há de bom para ela. Beijo aqui da neta Denise e das bisnetas Agatha, Vitória e a Ana Raíssa.
0: Parabéns, parabéns aí. Beijão, feliz aniversário. No WhatsApp Cultura, vamos abraçando o João Paulo, 43 anos hoje. Que Deus possa te abençoar cada dia mais. Parabéns, parabéns. Saúde pra você. Abração das filhas, Isabelle e Isadora. Também da esposa Michele Pelentir. Alô, João Paulo. Parabéns, amigão. Felicidades. Oi, Sirlei, quem tá de aniversário? Conta aí, ouvinte.
2: Oi, Douglas, bom dia.
0: Bom dia.
2: Quero que você me mande, coloca o Luiz na agenda do aniversariante hoje, Luiz Marcelino Ribeiro, que está de aniversário hoje.
0: Parabéns.
2: Que Deus abençoe ele, muita saúde, muita paz, muitas graças na vida dele.
0: Uhum.
2: Um esposo maravilhoso, um pai, um avô. E agora bisavô, sábado ficou bisavô, nasceu o bisneto Gabriel. Tá de parabéns duplo, seu Luiz Marcelino Ribeiro.
0: Parabéns,
2: quase
0: parabéns.
2: Quase que veio no dia do aniversário dele hoje, veio sábado às 10 da manhã. O Noah Gabriel. Que Deus abençoe cada um de nós e abençoe o nosso pequenino Noah Gabriel, que nos traga muita alegria. Beijão, Douglas, e um feliz inverno aí, que tá louco, mulher, homem do céu. Beijão.
0: Beijão. Tá terrível esse inverno mesmo, né? Parabéns, parabéns, mas tem mais gente de aniversário, né, Sirlei?
2: Oi, Douglas, meu querido, viu? O nosso compadre, seu Meirelles, mais conhecido por Meirelles, Ivonir Francisco Meirelles, está de aniversário hoje junto com o Luiz Marcelino Ribeiro. Ele mora lá na Morada do Sol, seu Meirelles. Ele amanhece e anoitece com a Rádio Cultura.
0: Que bom! Parabéns aí, seu Meirelles. Felicidades com o padre da Sirlei e do Luiz. E hoje faz aniversário com o Luiz, né? Parabéns! A Mara está de aniversário. Oi, Mara. Parabéns, menina! A Mara recebe o beijo, o abraço aqui da filhona. A filha Jéssica também. Netos Arthur e Valentina. Parabéns, a família te ama muito, Mara. Felicidades!
3: Muitos anos de vida.
0: Que Deus te abençoe sempre, tá?
3: Feliz aniversário.
0: Todos da família te amam muito. Que Nossa Senhora Aparecida te cubra com manto sagrado. Parabéns! Hoje a Claudete está de aniversário. Oi, Claudete, minha amigona. Feliz aniversário pra você. Saúde e paz. E também aqui pra Ilma. Hoje a Ilma está de aniversário. Parabéns pra Ilma também. Felicidades pras meninas, então. Beijão aqui da Célia Delpes, abraçando a irmã Claudete e a

0: cunhada e comadre Ilma. Parabéns, parabéns da Célia. Parabéns pra você. Douglas, hoje meus sobrinhos, compadres Cássia e Marcelo, estão de aniversário de casamento, 24 anos de união. Parabéns ao casal, felicidades. Tudo de bom, Cássia e Marcelo.
1: Muitos anos de vida.
0: Douglas, quero deixar um abraço para meus filhos Larissa e Valdinir Júnior, também para o Valdinir hoje, e olha, hoje completamos 24 anos de união. Parabéns, parabéns, felicidades. Parabéns para o Volni Meireles, o meu tio que está de aniversário lá da Morada do Sol, sempre com a cultura, Eliane Aparecida. Valeu, Eliane, parabéns para você, Eliane e Valdinir. 24 anos de união. Parabéns pro tio da Eliane, o Volni Meireles da Morada do Sol, né? Parabéns, felicidades. 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
0: Parabéns, parabéns, aniversariantes, felicidades. Em nome do Castanhel, Reginaldo, Thay e família Castanhel, sempre aqui com a gente. E quem está sempre em sintonia também é o meu amigo Adriano Bom, da Bom Transportes. E aí, meu irmão, tudo beleza? Um abraço pra família Bom, um abraço pra família toda aí, que Deus abençoe, muita saúde e paz, que Deus ilumine sempre a família, tá? Estamos juntos, valeu pela sintonia na van do Bom Transporte.
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2: 11:39.
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0: 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Com mais parabéns, ontem esteve de aniversário a Valdete Goulart Ros. Parabéns, menina, paz, amor, saúde, homenagem do maridão Jair Ros de Abdon Batista. Parabéns.

0: 11:47, tem mais gente de aniversário.
1: Bom dia, Doug, aqui é o Bida, aqui é da Pinheiro Chato.
0: Ô, Bida. Da
1: Virada dos Negros.
0: Diga lá.
1: Quer parabenizar minha filha que fez aniversário ontem, Luana, 30 aninho.
0: Parabéns.
1: Tô muito, é, digo pra ela que eu... Que era pra mim muito especial, minha única filha, Doga, que Deus dê muita saúde e muita paz, que eu amo muito, muito, muito ela.
0: Amém.
1: Beleza, Doga? Um abração pra ela, ela mora lá na, em Campo Nova, na fazendinha. Beleza, Doga?
0: Um abraço. Abraço.
1: Quer que coloque ela aí também, né? Gente dos aniversariantes.
0: Chegou agora, mas estamos colocando já ao vivo aqui. Valeu, Bide.
2: Oi, Dogra, bom dia.
0: Oi, bom dia.
2: Juscelino Rocha.
0: Oi, Juscelino.
2: Manda um abraço, parabéns para meu neto, o Heitor, que está completando 9 anos. Parabéns para ele, toda a felicidade do mundo. Heitor, eu te amo. Hoje é o teu aniversário. Tu tá completando 9 anos. Muito obrigada.
0: Eu que agradeço. Parabéns pro netinho. Felicidades.
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4: 11:48.
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4: Gratidão, gratidão por mais uma super programação.
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4: Foi muito, muito bom, foi muito especial, muito obrigado de coração, tá, ouvinte? Valeu, foi show. Obrigado a todos os anunciantes, co-patrocinadores, colegas de trabalho que ajudaram a fazer este programa aqui, né? Engrandeceram a nossa programação nesta segunda-feira, 24 de agosto. Amanhã, 8 horas da manhã, encontro marcado novamente. Fiquem na cultura porque em cada horário tem um bom amigo para fazer companhia. A seguir, vamos para nossa mensagem do dia para celebrar a vida, né? 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
4: 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Aqui rapidinho, a Simone deseja paz e bem, prosperidade.

0: felicidade pra mãe. A dona Nair Antunes, que celebra 65 anos hoje, né? Uma mulher forte, guerreira. Parabéns então, dona Nair Antunes, 65 anos. Beijão da filha Simone, que te ama muito. 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
4: Ensinar é deixar uma parte de si nos outros. Somos alunos, somos educadores. A vida é feita de incríveis trocas. A sala de aula fascina, não é mesmo? Um pouco a gente ensina, em um outro pouco a gente aprende. Ensinar é muito mais do que transmitir informações. É trocar uma vida com aquilo que se é. Quem ensina de verdade deixa marcas que não cabem apenas na memória da mente, mas ficam guardadas no jeito de olhar, escolher e caminhar. Todos nós fomos formados por pessoas que deixaram algo de si em nós. Uma palavra que abriu coragem, um exemplo que mostrou direção, uma paciência que nos fez acreditar que era possível aprender. Um gesto de confiança quando ainda duvidávamos de nossa própria capacidade. Ensinar é partilhar presença. Por isso, toda pessoa que orienta, educa, aconselha ou acompanha alguém, precisa reconhecer a delicadeza dessa missão. O outro não recebe apenas conteúdo, recebe também tom, cuidado, esperança, coerência e humanidade. Deus ensina assim. Ele não apenas entrega mandamentos ao coração, ele caminha conosco, repete com paciência, corrige sem abandonar, ilumina sem humilhar. Sua pedagogia é feita de amor e presença. Quando aprendemos com ele, também ensinamos melhor. Não pela imposição, mas pela vida que se torna sinal. Há ensinamentos que ficam porque vieram acompanhados de afeto. Há lições que atravessam anos porque alguém acreditou em nós no momento certo. Deixar uma parte de si nos outros é uma forma de permanecer servindo mesmo depois que a convivência muda. Quem ensina, semeia futuro. Talvez nunca veja todos os frutos, mas entrega sementes que podem florescer em lugares distantes. Essa é uma beleza silenciosa do amor. Aquilo que damos com verdade continua vivendo em alguém. E quando ensinamos com humildade, consciência e ternura, permitimos que uma parte luminosa de nossa alma ajude outras vidas a encontrarem caminho, coragem e sentido. Por isso, meu amigo, minha amiga, que saibamos prestar atenção em todos os ensinamentos da vida. Não somente professores, mas nós, seres humanos, estamos diariamente aprendendo ou ensinando. E será que estamos deixando boas marcas, boas lembranças, bons ensinamentos? Será que estamos aprendendo ou não? Por isso, mais uma vez, eu deixo essa frase no ar. Ensinar é deixar uma parte de si nos outros. Qual parte você está deixando? A boa ou a ruim? Paz e bem, santa alegria e até amanhã em um novo dia. Tchau!

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1: Boa tarde. Está no ar o informativo da Prefeitura de Campos Novos, um espaço semanal criado para levar à população as principais ações, obras e serviços e investimentos da administração municipal, promovendo transparência e mantendo a comunidade informada sobre o trabalho realizado em todas as áreas. A apresentação é de Fábio Machado. Nessa edição do informativo da Prefeitura de Campos Novos, destacamos um momento histórico para a saúde do município. A Fundação Hospitalar Doutor José Atanásio realizou a primeira neurocirurgia em sua história. Com 50 anos de existência, a Fundação Hospitalar amplia sua atuação na área de alta complexidade com a realização do procedimento, representando um importante avanço na oferta de serviços de saúde para Campos Novos e toda a região. A cirurgia foi realizada pelo médico Dr. Matheus de Quadros Ribeiro, responsável técnico pela área de alta complexidade, juntamente com a equipe especializada envolvida no procedimento. Para a diretora-geral da Fundação Hospitalar Dr. José Atanásio, Suzana Zen, a realização da primeira neurocirurgia representa uma conquista importante para a instituição e demonstra a evolução dos serviços oferecidos à população.
2: Boa tarde, Fábio. Boa tarde, comunidade campanovense. Então, o hospital deu aí um passo, né, histórico em sua trajetória de atendimento médico ao realizar, então, a primeira neurocirurgia de sua história, né? Procedimento este de alta complexidade, que foi conduzido aí por uma equipe qualificada. Essa conquista, então, consolida a instituição como uma nova referência em saúde de alta complexidade para toda a região, não somente aqui a Amplasc, mas também aí nosso meio oeste. A cirurgia exigiu aí planejamento, é claro, né? O hospital estruturou então o centro cirúrgico com equipamentos instrumentais específicos para esse procedimento de coluna e também aí, além do suporte tecnológico, a equipe de enfermagem, anestesistas, né? Passou por orientações, então, para garantir aí a máxima segurança ao paciente. Então, com essa ampliação da capacidade do hospital, então, traz um impacto aí direto, né, Fábio? E positivo para a comunidade local. Antes, então, os pacientes tinham que se deslocar aí, né? Precisando buscar grandes centros, né? São cirurgias aí que não é qualquer hospital que faz, então trazendo aí toda essa qualificação, né, desses profissionais para dentro da fundação. Então agora aí o atendimento mais rápido, né, e especializado passa a ser feito então perto de casa, que é um fator crucial em casos onde cada minuto conta, né, para salvar vidas e reduzir as sequelas. Então esse procedimento aí reforça, né, o nosso compromisso e também aí com o pedido do nosso prefeito Dirceu em estar aí trazendo novos profissionais, novos serviços e aí com uma evolução contínua e com excelência médica aí, demonstrando então a capacidade técnica para resolver os casos complexos, né? E a instituição não apenas eleva o nível da medicina, mas também abre portas aí para novos avanços da saúde.
1: Suzana, nossa Fundação Hospitalar Dr. José Atanásio, com esse procedimento, está passando por uma nova fase?
2: Com certeza. Estamos aí, então, ampliando serviços, não somente na ortopedia, que já foi, então, aqui colocada para a comunidade, né? Alta complexidade em ortopedia, mas também a parte aí da nova especialidade em neurocirurgia.
1: Também nesta semana, né, nesse início de semana, também um outro assunto importante da Fundação Hospitalar Dr. José Atanásio foi uma parceria firmada com o município de Isortéia, que a Fundação Hospitalar vai passar a atender esse município.
2: Então, nós tratamos aí já em reuniões, né, com os prefeitos da Amplasc, colocando aí para os nossos prefeitos toda a qualidade aí, todos os serviços que a Fundação Hospitalar Dr. José Atanásio tem condições, né, de realizar aí, de prestar esses serviços para a região. Então, fomos procurados pela nossa prefeita Rosane, aí de Isortéia, município que está aqui dentro da Amplasc e que também fará parte aí, então, dos nossos habitantes que serão atendidos pela fundação, trazendo aí benefícios não somente para a fundação, mas também para a região, com certeza aí contribuindo para outros serviços no município de Campos Novos. Além então do município de Sorteia, nós temos aí também um convênio, né, ampliando aí serviços para o município de Ibiã, que já tem um contrato conosco, e também fomos procurados pelo secretário municipal de saúde de lá para estar aí ampliando os serviços. Estaremos aí, além então da urgência e emergência, atendimentos aqui dentro da fundação, estaremos aí colocando à disposição do município exames então eletivos, né? Com pactuação já a nível de estado, foi uma solicitação do nosso secretário aí de Bian, e a gente tem então essa estrutura aqui disponível, né, com vagas aí, então colocamos à disposição também mamografia, raio-x, o que eles necessitarem. Também estamos agora, já nesse mês, com as agendas então para os pacientes do município de Campos Novos, né? Então todos os exames que estavam represados do ano de 2025, a Fundação Hospitalar Dr. Zé Atanásio disponibilizou agendas, né, para que esses pacientes não necessitem se deslocar para fora do município e sim estar realizando esses exames internamente aqui na Fundação.
1: Obrigada, diretora da Fundação Hospitalar, Suzana Zen, pelas suas informações. E dessa forma, encerramos mais uma edição do Informativo da Prefeitura. Para acompanhar as ações, os projetos e as principais notícias da administração municipal, siga as redes sociais e acesse o site. Na próxima semana, estaremos de volta com mais uma edição do Informativo da Prefeitura de Campos Novos. Muito obrigado pela companhia e até lá.
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0: Você acompanhou o informativo da Prefeitura de Campos Novos. 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Até lá!
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0: Olá, boa tarde, 12:10. Fundação Hospitalar Dr. José Atanásio realiza a primeira neurocirurgia de coluna. Inadimplência em Campos Novos soma R$40 milhões, aponta CDL. Campo Limpo 2026 recolhe mais de 4.400 unidades na filial da Cocan, em Barracão. Com Ronaldo Coutinho aqui no jornal, tem detalhes da previsão do tempo. Saúde feminina. Ginecologista esclarece dúvidas e reforça a importância dos cuidados com a saúde da mulher. 24 de agosto de 2026, hoje é segunda-feira, clima seco em Campos Novos. De acordo com a EPAGRE-CIRAM, a temperatura máxima de ontem na estação da EPAGRE de Campos Novos foi de 15 graus, mínima hoje 1 grau. 12:11, Jornal da Cultura, oferecimento Super Lucas.
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0: Campo Limpo 2026 recolhe mais de 4.400 unidades na filial da Cocan, no município gaúcho de Barracão. A Cocan realizou o primeiro recolhimento do programa Campo Limpo 2026 na filial de Barracão, no Rio Grande do Sul. Foram coletadas 4.447 unidades, entre embalagens vazias de defensivos agrícolas, tampas, material flexível e papelão. A iniciativa reforça a logística reversa e a destinação ambientalmente adequada dos materiais que são encaminhados à central da Ararcan em Campos Novos. Para Kalinka François, gerente do setor administrativo da Cocan e responsável pela coordenação do programa, o resultado da primeira etapa de 2026 reforça a adesão dos produtores às práticas de devolução correta.
3: A primeira etapa do programa Campo Limpo da Cocan já ocorreu nesta última quarta-feira, dia 19, aqui na filial de Barracão, e resultou na coleta de 2.798 embalagens vazias de defensivos agrícolas, sem contar as embalagens flexíveis e materiais de papelão, então totalizando 4.447 unidades. Então essa ação marca o início do calendário anual de recebimento, né, e demonstra essa grande participação dos produtores no processo de devolução desses materiais que são utilizados nas propriedades rurais. Então, essa primeira etapa foi concluída com sucesso, né? Tivemos muita adesão dos produtores. Começar o calendário desse ano com esse volume de material recolhido só vem a comprovar que esses produtores estão atentos, estão comprometidos com essa destinação correta, reforçando sempre a importância de nós, da Cocan, estar próximo, estar também facilitando e garantindo que o material recebido ele siga o caminho adequado dentro da logística reversa. Então, os produtores sempre são orientados, né, sobre os procedimentos corretos de devolução dessas embalagens. A maioria dos produtores já entrega suas embalagens corretamente, né, sendo realizada a tríplice lavagem, as tampas, enfim, demais materiais separados, né, conforme essas instruções que são repassadas. E esses cuidados, nós sempre reforçamos que contribuem muito para a segurança também do pessoal durante o manuseio, dos colaboradores, né, e também para os que materiais possam seguir, né, corretamente para as etapas de triagem e destinação. Então, o nosso cronograma, ele continua. As próximas filiais que nós teremos o recebimento, então, serão em Lebon Régis e posteriormente em Curitibanos, sendo dia 2 de setembro em Lebon Régis e 16 de setembro em Curitibanos. Então, nós convidamos, né, os produtores para que levem as suas embalagens nesses dias nas filiais, reforçando que a programação, ela dá continuidade a esse trabalho de orientação, mantendo sempre aberto aos produtores, né, esse canal, e reforçando a responsabilidade responsabilidade compartilhada pela destinação correta, né? Sempre auxiliando e estando junto do produtor rural.
0: A COCAM orienta os produtores sobre a correta preparação das embalagens para devolução, incluindo a tríplice lavagem e a separação dos materiais. O programa Campo Limpo 2026 terá novas etapas em 2 de setembro em Leblon Regis e 16 de setembro em Curitibanos, reforçando a destinação ambientalmente adequada. Jornal da Cultura, 12:15. Voltamos em instantes.
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0: 12:17. A Fundação Hospitalar Dr. José Atanásio, de Campos Novos, viveu um momento histórico na sexta-feira, com a realização da primeira neurocirurgia de coluna na unidade hospitalar. A cirurgia foi realizada pelo médico Matheus de Quadros Ribeiro, juntamente com a equipe especializada envolvida no procedimento. Para a diretora-geral da Fundação Hospitalar, Suzana Zen, a realização da primeira neurocirurgia representa um grande avanço e demonstra o trabalho que vem sendo desenvolvido para ampliar e qualificar os serviços oferecidos à população. Uma conquista de toda a equipe do hospital, ressalta Suzana.
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0: Agora Ronaldo Coutinho traz aqui as informações sobre o comportamento do clima para Campos Novos nos próximos dias.
5: Boa tarde. Tivemos mínimas aí de 0 grau em Campos Novos com geada e agora à tarde vai subindo a temperatura, mas não passa muito aí dos de 16, 18 graus com boa vontade. Aqui na Serra deu 9,1 abaixo de zero em Bom Jardim. Mantém a tendência de tempo bom. Amanhã pode ficar entre 4 e 7 graus e à tarde uns 18, 20, 21, de 19 a 22 graus. Na quarta, talvez não baixe muito de 10 e passa aí dos 22, 25 graus. Dificilmente chove até quarta. Na quinta e sexta, um pouco mais quente e pode ter pancadas à tarde e noite. Provavelmente fim de semana também. E já continua desenhando a chance de algum frio mais forte semana que vem. Da Climatea, Ronaldo Coutinho.
0: Ok, valeu e obrigado, Ronaldo.
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0: Inadimplência em Campos Novos soma 40 milhões de reais, aponta CDL. Dados do SPC Brasil apontam que Campos Novos possui atualmente cerca de 4.800 registros de débitos ativos, que somam aproximadamente 40 milhões de reais em dívidas. Segundo a gestora da CDL, Vilmair Delfes Gramazio, houve uma queda de cerca de 2% na inadimplência no primeiro semestre de 2026, indicando maior procura dos consumidores pela regularização das dívidas. Setores mais afetados são os que trabalham com vendas a prazo, como vestuário, móveis, materiais de construção e o agro. Entre os principais fatores que contribuem para a inadimplência está o comprometimento da renda, juros, cartão de crédito e falta de planejamento. A CDL orienta os consumidores a renegociarem suas dívidas diretamente com as empresas e os comerciantes a oferecerem crédito com mais segurança.
6: Boa tarde a todos os ouvintes da Rádio Cultura. Trazemos informações então aqui para Campos Novos e região com relação ao banco de dados do SPC Brasil, né? Uhum. Que é a nossa fonte onde nós nos baseamos para trazer essas informações, né? Ressaltando que nós nos baseamos, portanto, nos registros existentes na base da entidade e não necessariamente em todo o universo de pessoas de Campos Novos que possuem alguma dívida no município.
7: Vilma, então, para a gente começar, quantos consumidores estão atualmente inadimplentes aqui no município de Campos Novos?
6: Então, de acordo com os dados do SPC Brasil, hoje nós temos 4.800 registros de débitos ativos no banco de dados em Campos Novos, representando aí um valor aproximadamente de 40 milhões de reais.
7: Certo, e houve aumento ou queda em relação ao mesmo período de 2025, Vilma?
6: Em 2025, a CDL já havia identificado um cenário de atenção, né? Desde 2021, na verdade, que a inadimplência vem crescendo. Portanto, no primeiro semestre de 2026, nós observamos uma leve queda na inadimplência, em torno de 2%, e buscando, né, a que se deve essa queda, chegamos à conclusão de que os consumidores estão procurando mais pela regularização do seu débito e também o que demonstra a maior capacidade de organização financeira das famílias.
7: Quais são os setores, Vilma, mais afetados aí quanto à inadimplência?
6: Os mais afetados são os segmentos que costumam conceder créditos, né, trabalhar com crediário e com a venda a prazo propriamente dita. Podemos citar vestuário, calçados, móveis, eletrodomésticos, materiais de construção, até o próprio setor do agro também, né? E alguns outros setores.
7: E qual é a faixa de valor mais comum das dívidas? São muito altas?
6: A maior parte das dívidas não necessariamente está concentrada em valores muito elevados, Edinho. Muitas vezes são débitos de menor valor individual que acumulados representam um comprometimento significativo para o consumidor e para o comércio.
7: O que geralmente contribui, Vilma, para a inadimplência?
6: Então, a inadimplência, ela é uma junção, né, de vários fatores, e entre eles é o comprometimento excessivo da renda, o uso frequente do cartão de crédito, os juros elevados, também a perda do poder de compra, as despesas inesperadas e também a falta de planejamento financeiro.
7: Certo. Vilma, qual é hoje o principal impacto da inadimplência no comércio camponovense?
6: Certamente impacta no fluxo de caixa das empresas. Então, quando uma venda é realizada a prazo e o pagamento não acontece, o comerciante, ele precisa arcar com as despesas dos fornecedores, dos salários, dos impostos, enfim, de todas as despesas da empresa, e mesmo sem receber aquele valor.
7: As pessoas estão procurando mais a CDL para renegociar? Como que está essa situação?
6: Edinho, nós temos percebido uma procura por informações e por alternativas para regularização das dívidas. Embora a CDL não realize a renegociação na entidade, nós instruímos e recomendamos que o consumidor procure a empresa onde possui o débito para realizar essa renegociação.
7: Vilma, e o que o comerciante pode fazer para reduzir o risco de inadimplência sem deixar de oferecer crédito ao consumidor?
6: A principal recomendação é não abandonar o crédito, né, e concedê-lo de forma mais segura e planejada, inclusive utilizando as ferramentas que a CDL disponibiliza para as empresas associadas, como o SPC Brasil, que é o maior banco de dados da América Latina de restrição de crédito, tem um índice de recuperação de aproximadamente 70% devido à comunicação para o consumidor desse débito, que ela é feita através do registro inteligente hoje. Então, são três meios de comunicados e o sistema vai analisar qual é a melhor forma de comunicar esse consumidor, via SMS, ICMS via e-mail ou através da carta física. Então, esses três métodos acaba trazendo um resultado bem maior na efetivação da cobrança. E também a parceria com a UMI Crediário, que a CDL tem, que é uma solução que auxilia as empresas a oferecerem crédito aos seus clientes de forma segura.
7: Certo. Para a gente finalizar aqui, Vilma, existe um período do ano em que a inadimplência costuma aumentar?
6: Geralmente, aí nos meses de fevereiro a março, sobe um pouquinho, decorrente das compras que os consumidores realizam no final do ano, né? Então, geralmente ali mês de dezembro, Natal, né? Onde eleva o número de compras do comércio e, consequentemente, o comprometimento financeiro vem aí nos meses seguintes, fevereiro, março, abril.
7: Certo, falei então com a gestora da CDL, Vilmair Delfes Gramazio, falamos de inadimplência, né? Aqui no comércio camponovense, que chega aí aos 40 milhões de reais. Então, obrigado, Vilma, pelas informações.
6: Obrigada, Edinho, obrigada pelo espaço, Rádio Cultura, e um abraço a todos.
0: 12:25, o Jornal da Cultura volta depois do intervalo comercial.
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3: 12:27. Campos Novos recebe no dia 31 de agosto o Summit de Inverno, evento que reunirá empresários, profissionais e especialistas do setor de alimentação. A programação começa à 1:30 no Salão Paroquial, com palestras, networking, experiências gastronômicas, informa Daiana Ribeiro, secretária de Indústria, Comércio e Turismo. Além do conteúdo do evento, contará com estações gastronômicas, com alimentação e bebidas incluídas no ingresso. Programação será encerrada com happy hour e música ao vivo. Entre os palestrantes estão Daniel Paiva, Sérgio Molinari, Augusto Reck, Henrique Tamioso e Fábio Braga. A iniciativa é realizada pelo Sebrae Santa Catarina, por outros meios, também a Prefeitura do município, pela Secretaria de Indústria, Comércio e Turismo, com apoio da Acircam, Núcleo de Gastronomia da Acircam e a Adrel, destaca Eliane Lopes, diretora executiva da Acircam. 12:28. Olá, Edinho, boa tarde.
4: Olá, Ortiz, boa tarde. Vamos falar de Summit de Inverno. Eu estou aqui com a Daiana Ribeiro, secretária de Indústria, Comércio e Turismo de Campos Novos, e também com a Eliane Lopes, que é diretora executiva da Acircam. Daiana, qual a importância do Summit para o setor de gastronomia e para a economia de Campos Novos?
5: O Summit de Inverno, ele surgiu de um pensamento de trazer um movimento para Campos Novos, né? A administração sempre nos desafia a procurar, né, eventos que tragam capacitação, e nós pensamos o que nós poderíamos fazer de diferente em Campos Novos, o que trazer. Como nós estamos aí desenvolvendo a parte do turismo e a gastronomia e o turismo andam juntos, nós pensamos, precisamos trazer algo que movimente na área da gastronomia. Então vai ser um evento de capacitação para todas as pessoas que são proprietários, que são gestores, as equipes que trabalham com restaurantes, bares, pizzarias, hamburguerias, enfim, né? Toda a área da gastronomia está convidada para participar desse evento. Então, nessa capacitação, nós vamos ter palestras para que a gente tivesse movimentando o setor de eventos e trazendo várias coisas agregadas.
4: Perfeito. Ocorre, então, na próxima segunda-feira, dia 31 de agosto, no Salão Paroquial, a partir das 13:30.
5: Isso aí. O evento, então, é no dia 31 de agosto. Por que que nós pensamos na segunda-feira? Porque normalmente é o dia de folga do pessoal que trabalha com gastronomia, né? O pessoal trabalha aí de terça a domingo, sempre, continuamente, de meio-dia à noite, e na segunda-feira é o dia que eles tiram para ter um descanso. Então é o dia que eles vão poder participar junto conosco nesse evento.
4: Certo. Eliane, o que os participantes poderão encontrar na programação, então, do Summit de Inverno?
6: Edinho, a programação, ela foi toda pensada realmente para trazer insights e bons resultados para os estabelecimentos, para as pessoas que estiverem presentes lá. Primeiro, reforçar que toda a grade de palestrantes são pessoas que vivem o dia a dia do setor gastronômico. Né? Então, são pessoas que têm restaurantes, que têm casas, são pessoas que são referência no setor, né? E quando falávamos, então, com a Daia da importância de ter um evento desse porte acontecendo em Campos Novos, né? Que na maioria das vezes o pessoal tem que sair daqui e procurar grandes centros para poder participar de um evento maior, de um summit, de um congresso. E o nosso desafio, então, foi fazer em Campos Novos e fazer com que as pessoas participem. Nós vamos ter, então, 5 palestrantes que são referências do setor. Nós vamos ter o Sérgio Molinari, que ele é hoje, ele é referência nacional no setor de food service.

0: pegando muito aí, né, as empresas, Daniel Paiva, o Fábio Bunker, que é um case real aqui de Chapecó, de uma transformação que fez, né, das casas dele, enfim. Então, são 5 palestrantes de renome que tem muito conteúdo e, como eu falei, muita vivência prática. Então, quando a Brasel escolheu esses palestrantes, foi justamente pensando em ter qualidade e referência aqui para o município. Mas o evento também não é só palestra. Então, a gente sempre fala que o importante desses eventos, além do conhecimento técnico, do conhecimento geral que traz os insights, daquela coisa de você sair do teu dia a dia e poder olhar, poder abrir, né, o teu olhar para outras possibilidades. Também muita conexão, porque vamos receber aí diversos empresários da região, onde as pessoas vão poder trocar figurinhas, se conhecerem, né, estabelecer parcerias. E também uma gastronomia bem legal que está sendo, né, preparada, bebidas. Então, toda a parte que temos durante o dia ali, a parte dos eventos, das palestras, e vai encerrar com uma alimentação, bebida, música ao vivo, uma confraternização, que a ideia também é fazer com que esse pessoal se aproxime, se conheça, se conecte, porque depois do evento fica o dia a dia, né? Então, se eles se conhecerem, se conectarem, a gente sempre tem a certeza que o depois, né? Um poder ajudar o outro, um poder se conectar com o outro, fazer essas trocas, para nós é muito importante. Então, a gente convida, reforça muito para que todos participem, né? Aproveitem, que é na nossa casa. Tenho certeza que a qualidade vai surpreender a todos eles.
1: Daiana, como um evento dessa magnitude contribui para a qualificação e geração de negócios, né? Qual é a visão aí da secretaria?
2: Nós buscamos trazer esse movimento, né, para o nosso comércio local, para que as pessoas conheçam cases de sucesso, conheçam outras tecnologias também voltadas para o ramo deles e que eles possam levar para dentro dos seus negócios novas oportunidades, novos conhecimentos, novas conexões também. Então, esse que é o nosso objetivo, né? Que as pessoas consigam aproveitar ao máximo todo o conhecimento que esses palestrantes têm para conseguir desenvolver ainda melhor os seus negócios.
1: Eliane, como a Sircan está envolvida na realização do evento?
0: Edinho, esse evento, então, ele é uma realização da Prefeitura Municipal, qual a gente já quer agradecer, e, né, com o apoio da Abrazel e do Sebrae. Então, são 6 realizadores e nós, enquanto a Sircan, Núcleo de Gastronomia e a Adrel, estamos aí também apoiando a realização do evento, juntando muito esforço. Eu sempre falo que todos os eventos são feitos a muitas mãos e esse não poderia ser diferente, né? Nós estamos aí muitas mãos envolvidas para poder entregar o melhor para a comunidade de Campos Novos.
1: Como participar e adquirir os ingressos, Eliane?
0: Então, os ingressos, eles estão sendo vendidos de forma online pela plataforma. Então, eu deixo aqui, eu quero deixar um contato da Sircan, que às vezes o pessoal, né, tem um pouco de dificuldade, ou às vezes não consegue encontrar. Podem me chamar no 3544-0812, esse telefone, ele é WhatsApp também, então as pessoas podem nos chamar, a gente encaminha o link, né? Ou nas redes sociais, no Instagram da Sircan, tem lá todas as informações, no Instagram da Brasel Meio Oeste também, a própria da secretaria. Então, qualquer dúvida que as pessoas tenham, elas entram lá, fazem, né, adquirem seus ingressos de uma forma bem fácil, bem tranquila, né? Bem acessível a todo mundo, e a gente gostaria muito que toda a nossa comunidade participasse, né, Edinho? A gente sabe da dificuldade, às vezes, de sair para fora para buscar uma qualificação. Nem sempre a gente consegue trazer qualificação, né, com grandes nomes, como é esse caso. Então, que as pessoas aproveitem, fica aí o meu convite especial, o meu chamado a todas as empresas de Campos Novos. Esse evento é nosso, né? Então, para que todas as empresas, como a Daya falou, né, restaurantes, padarias, pizzaria, hotéis, né, bares, todo o setor de alimentos e bebidas está convidado a participar. Não percam essa oportunidade, convido também os nossos municípios da região, principalmente os da região da Amplasque, para que venham para cá e aproveitem esse dia, né? Encerrando, a gente vai ter toda essa parte de confraternização que eu já falei, né? Alimentação, música ao vivo. É uma oportunidade também para que esses empresários se conheçam e estabeleçam cada vez mais novas possibilidades, né? Tanto de clientes quanto de fornecedores, quanto de parcerias. Então, a gente reforça o convite bem especial para que todos aproveitem e participem, entrem em contato conosco, qualquer dúvida que tenham, entrem em contato conosco ali no WhatsApp, nos chamem, nas redes sociais, que a gente vai estar à disposição para tirar todas as dúvidas.
1: Para o Jornalismo da Cultura, Edinho Carlos Moresco.
3: Obrigado, Edinho. 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
1: 12 horas 36 minutos. O Jornal da Cultura volta em instantes.
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1: 12 horas 38 minutos. Agosto Lilás. O bem-estar feminino como parte importante da proteção à mulher. Ginecologista enfatiza que com o cuidado com a saúde da mulher deve estar presente durante todo o ano. Doutora Juliana Lemos Lucena observa que buscar informação, manter consultas de rotina e contar com acompanhamento médico são atitudes fundamentais para a prevenção de doenças e para a promoção da saúde e do bem-estar feminino. A equipe do Jornalismo Cultura conversa com a ginecologista que desmistificou informações, destacando cuidados importantes que merecem a atenção das mulheres em diferentes fases da vida. Vamos conferir a reportagem que a Priscila nos traz aqui. Olá, Priscila.
5: Olá, Ortiz. Olá, ouvintes da Rádio Cultura. Então, Ortiz, quando o assunto é saúde feminina, existem muitas informações que passam de geração em geração. Algumas verdadeiras, outras nem tanto. E para esclarecer esse assunto, nós vamos conversar com a doutora ginecologista Juliana Lucena. Seja muito bem-vinda, doutora.
6: Oi, Priscila. Para mim é um prazer sempre estar aqui.
5: Para a gente começar, doutora, a senhora que recebe muitas pacientes aqui no seu consultório, quais são os principais mitos que a senhora ouve aqui?
6: Ih, são muitos. Um principal mito que a gente vê: amamentando, eu não engravido? Mito, totalmente mito. Então, a mulher que amamenta, ela pode sim engravidar. Isso é uma pegadinha aí que muitas mulheres caem.
5: Existe uma idade certa para começar a fazer acompanhamento ginecológico?
6: O ideal é que a menina, logo que tem a menarca, que é a primeira menstruação, né, tá ali passando pelo período da puberdade, mudanças no corpo, mudanças nos hormônios. Então, que ela procure o ginecologista, a mãe leve ao ginecologista, pra gente tirar as dúvidas, explicar pra essa menina o que que tá acontecendo. Nem sempre a mãe tem a liberdade de conversar com a sua filha. Então, a gente vai, orienta sobre essas questões que estão acontecendo, o que que significa essa menarca, essa primeira menstruação, essas mudanças.
5: Doutora, toda mulher precisa fazer o exame preventivo?
6: O exame preventivo é o exame principal da vida da mulher, então tem que fazer sim. O ideal é que seja feito a partir do momento em que você tem vida sexual, fazer anualmente o exame preventivo. Isso é o que eu adoto com as minhas pacientes. O que o Ministério da Saúde preconiza é que seja feito a partir dos 25 anos, mas eu realmente não concordo com essa situação, porque hoje em dia muito cedo as meninas estão começando a vida sexual, estão expostas ao vírus do HPV, que é um vírus muito comum, fator de risco para o câncer de colo de útero, e esse exame preventivo é justamente para a gente rastrear o câncer de colo de útero. Então, a partir do momento que você tem vida sexual, um ano depois já iniciar fazer o preventivo anualmente.
5: Doutora, muitas mulheres sofrem com cólicas. Quando essas cólicas são muito fortes, elas podem indicar que alguma coisa precisa de investigação?
6: Com certeza, sentir dor nunca é normal. As meninas, principalmente as que começam a menstruar, é bem comum terem cólicas, né? Mas uma cólica normal é uma cólica que você toma ali um remedinho e melhora. Quando a cólica passa a tirar essa menina da escola, a tirar essa mulher do trabalho, a levar para o hospital para ser medicada, isso aí já passou e não é normal. Tem que investigar. E a principal doença relacionada a dores pélvicas e cólicas é a endometriose, que é uma doença que tem que ser investigada nessa mulher que tem dor pélvica crônica e cólicas muito intensas.
5: Doutora, uso de sabonetes íntimos é realmente necessário para a higiene da mulher?
6: A nossa vagina tem um pH característico e muitos sabonetes que você usa no corpo não tem o pH ideal. Realmente um sabonete íntimo pode ser usado. Não é necessário se você tomar 10 banhos, lavar 10 vezes com sabonete íntimo, mas pelo menos uma vez ao dia você fazer sua higiene com sabonete íntimo é ideal.
5: Quando a mulher tem corrimento, é sempre um sinal de que ela tem algum problema de saúde, doutora?
6: Não, isso é um mito também. Todas elas chegam achando que tem corrimento, que tem que tratar e tomar remédio, usar creme vaginal, mas não. Nossa vagina tem uma lubrificação natural, fisiológica. E essa lubrificação é uma secreção vaginal, que a gente chama de mucorreia. Então, o muco, ele geralmente ele é claro, não tem cheiro, não coça, não arde. Então, quando passa de uma secreção clarinha e alina, que às vezes é até um pouco abundante, mas que não tem incômodo a mais para a paciente, por exemplo, muda a coloração para amarelada, esverdeada, amarronzada, ou coça, arde, aí sim tem que ser tratado, tem que ser examinado pelo ginecologista e ser tratado.
5: Doutora, eu quero saber o papel da alimentação na saúde da mulher. A alimentação, ela realmente pode influenciar no ciclo menstrual e nos sintomas da TPM?
6: Com certeza. Hoje em dia a gente sabe, e eu trabalho em conjunto com a nutricionista, a gente sabe que hoje em dia muitas doenças, muitos problemas estão relacionados à alimentação, como síndrome de ovário policístico, como a própria endometriose, como irregularidade menstrual. Então, uma alimentação saudável, balanceada, é de extrema importância para a saúde íntima da mulher. E muitas vezes, no tratamento, por exemplo, do candidíase de repetição, que é sintoma muito comum no nosso consultório, o tratamento alimentar com a nutricionista é de extrema importância, é o que vai curar aquela paciente, da mesma forma que a atividade física. Então, hoje em dia, a gente sabe que a atividade física e a alimentação balanceada é de extrema importância na vida e saúde da mulher.
5: Para a gente finalizar, doutora, eu queria que a senhora deixasse um conselho para todas as mulheres, principalmente para as que estão nos ouvindo. O que elas podem fazer para garantir que tenham uma saúde feminina em dia?
6: Principalmente, procure o seu ginecologista regularmente, faça a sua rotina laboratorial, do preventivo. Acima dos 40 anos já começa a ter também a mamografia, aumenta alguns exames, mas é de extrema importância. O ginecologista é o médico da mulher. Então a gente vai rastrear, vai investigar se tem alguma doença e principalmente fazer o preventivo e a mamografia na mulher 40 mais. Então isso é de extrema importância para a vida e saúde da mulher.
5: Priscila Nascimento para o Jornalismo Cultura.
1: Ok, obrigado, Priscila. Cultura FM. 12:44. Educação empreendedora será ampliada na rede estadual de ensino da região. A coordenadora regional de Campos Novos participa de nova etapa do programa, a coordenadoria, né? O programa Educação Empreendedora, que será implantado neste semestre nas escolas do ensino médio do estado. Segundo a supervisora regional Liane Agostini de Souza, professores participaram de uma formação em Florianópolis para atuar como multiplicadores e, posteriormente, capacitar outros educadores.
7: Muito obrigada pela oportunidade novamente de estar trazendo informações da educação regional aqui de Campos Novos. Quero aproveitar para falar que semana passada nós estivemos em um novo curso de capacitação para mais uma etapa do programa Educação Empreendedora que o Estado de Santa Catarina irá implantar efetivamente nesse semestre na rede estadual para as escolas de ensino médio nesse primeiro momento, né? As escolas ETI também, oitavos e nonos anos, mas nós aqui na nossa regional, como não temos ETI de oitavos e nonos anos, atenderemos as escolas de ensino médio nesta etapa. Então, dois professores me acompanharam numa formação em Florianópolis para aprofundar o nosso entendimento, o nosso olhar e fomentar a educação empreendedora no currículo que a gente já desenvolve nas nossas escolas. Nossos professores, eles são muito inovadores e muitas vezes essa palavra não é usada dentro do seu planejamento. Mas a educação empreendedora já acontece. Ela já procura desenvolver em cada estudante as competências para o pensamento crítico, para a criatividade, para a liderança, para a resolução de problema, para a inovação e principalmente o protagonismo dos estudantes e dos professores, né? Então, nós estamos em mais uma etapa, né? Desse programa, que é a formação desses multiplicadores. Esses professores multiplicadores irão estar auxiliando os nossos professores, né? Para que os professores se engajem nessa roupagem, né, do programa. E essa terceira etapa de trilhas formativas com os professores, ela vai acontecer provavelmente no início do próximo mês, tá? Diante de nós estarmos aí também inovando no final do trimestre com os nossos conselhos de classe, né? A gente tem aí, está aí desenvolvendo com as equipes pedagógicas um ótimo trabalho para aprimorar o conselho de classe, então a gente não vai fazer esse movimento nesse final de trimestre, mas sim no início do último trimestre em setembro. E aí esses professores irão receber também uma formação para que entendam a sua disciplina mais ainda e percebam o quanto esse olhar e essa lente do empreendedorismo, da inovação, da nova cultura do mercado de trabalho, ela faz com que o nosso aluno, ele se destaque. Então, como nosso objetivo é sempre melhorar a vida do nosso estudante, prepará-lo melhor para a sociedade, né, para o mercado de trabalho também. Então a gente está aí trazendo mais essa etapa de estudos e formação e capacitação para os educadores da nossa rede. Então, com metodologias ativas de aprendizagem, com acompanhamento híbrido, presencial, com material pedagógico, com plataformas digitais. Então, a Secretaria de Estado da Educação tem aí trazido inovações muito importantes para esse momento que a gente vive no Brasil e em Santa Catarina, né? Então, a gente fica muito feliz de fazer parte desse movimento.
1: A iniciativa busca fortalecer a educação empreendedora e preparar os jovens para a vida pessoal e profissional, destaca a coordenadora da oitava CRE. 12:48, termina aqui o Jornal da Cultura, próxima edição, amanhã, a partir do 12:10. A qualquer momento, o jornalismo volta a se manifestar aqui com serviço, informação, notícias para você. Reportagens de Adinho Carlos e Priscila Nascimento, coordenação de Roseli Rossi, aqui Ortiz de Castro. Muito obrigado a todos e grato também ao Super Lucas, conosco no Jornal da Cultura. Fique bem, tenha uma boa tarde, até amanhã.
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9: Ouvintes, muito boa tarde, comunicados da hora do recado desta segunda. Pastel solidário em favor da saúde do menino Gustavo, promoção do Lions Clube no dia 26 de agosto, dia da retirada. Entrega a partir das 15h30 na padaria Bombocado da Avenida JK. Valor R$10. Pastel solidário no dia 26 é a retirada em favor do menino Gustavo. Novena e bingo na tradicional festa da comunidade São Roque em Abidão Batista. Na festa da comunidade no dia 23 de agosto, a programação é a seguinte: 10 da manhã missa, 11 horas leilão, inauguração da nova churrasqueira, meio-dia churrasco e bebidas, 15 horas matinê com Garotos de Ouro e Cyberson. Serão 5 horas de baile. 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
9: Participe da quaresma dedicada a São Miguel Arcanjo todas as manhãs, 6 da manhã, na capela Nossa Senhora de Lourdes. E vem aí a grande festa já tradicional em Campos Novos em honra a São Miguel no dia 27 de setembro com a seguinte programação: 8h15, procissão com as imagens dos arcanjos, saída do portal de Nossa Senhora Aparecida, no bairro Aparecida, em Campos Novos. 9 da manhã, Santa Missa Festiva em honra a São Miguel. 10 horas, terço do combate, meio-dia, almoço festivo no Salão do Romeiro, no bairro Aparecida. Ingressos antecipados com a família São Miguel, pelo telefone 49 988626822, ou então na Secretaria da Casa Paroquial. Ouvintes, a hora do recado volta amanhã com os trabalhos técnicos de Daniel Agostini. Na sequência da programação da cultura, tem Esporte 93. Boa tarde.
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10: Amigos do Esporte, boa tarde. 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Continuamos falando aqui da segunda taça celeiro catarinense de trios da modalidade de bocha, que estão abertas as inscrições para você participar desta competição a nível municipal. O campeonato deverá ter início aí no mês de setembro, do Campeonato Municipal de Trios, em homenagem ao bochófilo João Diógenes Fagundes, popular Neguinho. O campeonato será rotativo e tem rodadas em todas as sedes participantes do município, assim movimentando aí as canchas de toda a cidade e também o interior do município de Campos Novos. Inscreva sua equipe e participe. Organização da Secretaria Municipal de Esporte e Lazer de Campos Novos. Nesse domingo, dia 23, a equipe do Águia Dourada Metal Vargas tem compromisso contra a equipe do Atlético Videirense pela Copa Salto Veloso. Jogo esse que foi cancelado anteriormente e já marcaram essa data, então, do dia 23 às 15 horas. É o compromisso aí da equipe do Águia Dourada Metal Vargas na Copa Salto Veloso. E tem início nesse dia 23 também a Copinha Campos Novos de Futsal, categorias de sub-9, sub-11, sub-7, sub-13 e sub-15, que vai ser realizado nessa primeira rodada no Ginásio de Esportes Humberto Calgado, nesse domingo, começando às 14 horas. Nós vamos ter 11 jogos nesta primeira rodada. Também no futebol feminino, né? Teremos a participação de diversas equipes, não só de Campos Novos, mas também de outros municípios que estarão participando. Neste mesmo dia, às 16 horas, no ginásio Humberto Calgaro, acontece a cerimônia de abertura. Sua presença é importante nesse grande evento esportivo em Campos Novos. E bastante movimentada no futsal, categorias de base, principalmente no sub-12 e sub-13, aqui em Campos Novos, com sede nos ginásios Osni Jacomel e também no Humberto Calgaro, rodadas da Liga Catarinense de Futsal. Nesta sexta-feira, hoje, portanto, dia 21, a partir das 19:30, no ginásio Osni Jacomel, teremos a primeira rodada da segunda fase da Liga Catarinense Futsal no sub-12, quando a CCD Futsal Campos Novos enfrenta Arroio 30 na primeira partida, às 19:30. Às 20:15 tem Cesporte Concórdia e Arroio 30. E encerrando a rodada, às 21 horas, volta a CCD à quadra, CCD Campos Novos Futsal, contra o Cesporte de Concórdia. Teremos também amanhã dia 22, só que no ginásio Humberto Calgaro, mais uma rodada da Liga Catarinense Futsal, desta vez do sub-13, na primeira rodada aí da segunda fase, onde teremos a participação de duas equipes aqui de Campos Novos, o Campos Novos Futsal e também a CCD Futsal Campos Novos. Primeiro jogo, o Campos Novos Futsal enfrenta o Moretti Futsal às 13:30 amanhã, sábado. Segundo jogo é a vez da equipe da CCD Futsal Campos Novos enfrentar a equipe do Moretti Futsal de Capinzal Ouro. E a terceira partida, o clássico campo-novense, envolvendo o Campos Novos Futsal e a CCD Futsal Campos Novos. Quem está sediando esta rodada é a equipe do Campos Novos Futsal. Então, no Ginásio de Esportes Humberto Calgaro, a partir das 13:30 de sábado. E a grande final, não podemos esquecer, amanhã acontece no campo da comunidade de Santa Bárbara, tendo como sede a equipe do Juventude. Depois do sorteio realizado pela Secretaria Municipal de Esportes, é a última rodada em que estaremos conhecendo aí, na primeira partida, o terceiro colocado disputando a terceira e quarta colocação do campeonato interiorano. Envolve as equipes do Juni Galdina, equipe A, e o Flamengo Barra do Leão, equipe B. Já na grande final, nós teremos a equipe do Juventude Santa Bárbara enfrentando a equipe do Juni Galdina, equipe B. Grande tarde de sábado aí nessas grandes decisões aí do terceiro e quarto colocado e também a grande final envolvendo Juventude Santa Bárbara e o Juni Galdina, equipe B, lá no campo da comunidade de Santa Bárbara neste sábado. Uma boa tarde a todos. Eu volto a falar de esportes aqui neste mesmo horário, na próxima segunda-feira, trazendo os resultados das, principalmente das equipes de Campos Novos que estarão participando neste final de semana. Uma ótima tarde a todos. Na sequência, vem aí Emerson Reiser e o Show da Alegria.
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13: Você sabe como funciona o Sistema CNA, FAESC, Senar, Sindicatos Rurais? 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
19: Na capital do agro, 1:04, 18 graus agora a temperatura.
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19: É o mesmo. E aí, turma, como é que vocês estão? Tudo bem? Tudo certo? 18 graus agora a temperatura, esse é o clima, essa é a estação. Prazer, eu mesmo, comunicador da alegria, te faço companhia a partir de agora e mais uma tarde muito apetitosa aqui no seu rádio. Vem curtir comigo. Boa tarde.

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1: Fala, galerinha linda e maravilhosa do rádio. E aí, tudo certo? Legal, legal, legal. Já aquecemos as turbinas por aqui. Matheus e Cauã, Ilusão de Ótica com a Ana Castela. E também o Eduardo Costa e o sucesso Me Apaixonei. Vamos recebendo aqui meu primeiro parceiro comercial da nossa tarde, ou seja, minha primeira visita no nosso show da alegria desta segunda-feira, 24 de agosto de 2026. 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Abraço aqui pra Inês Negrete, curtindo a programação com a gente também. Obrigado pela sintonia. Uma ótima tarde, abençoada semana para todos nós aí, todos os nossos amigos aqui da grande família Cultura. Agora 1:13.

0: Hora certa. 1:16.
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0: Eu mesmo, garotinho. Aqui na programação mais ouvida do seu rádio 1:21. 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Vamos dando sequência à nossa programação. Nesse bloco aqui tem o Traia Véia, Amor de Violeiro e Você Não Sabe Amar. E ainda o Amigo Batista, que a nossa amiga Inês Negrete pediu e vai ouvir. Sim.

0: Hora certa. Cultura. 1:30. 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

Vem comigo, Família Cultura, 1:35. 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Abraço aí pra Carol, que também tá curtindo a programação com a gente. Obrigado aí pela sintonia. Ótima semana.

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2: Hora certa. 1:43.

0: dízimo nos educa para a gratidão e para a generosidade. Ele nos leva a abrir os horizontes da nossa mente, a abrir o nosso coração e nossas mãos, partilhando uma pequena parte do muito que recebemos do Senhor. Senhor, fazei de nós dizimistas conscientes, alegres e generosos.
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Legal, legal, de volta por aqui, agora 1h46, de volta na boa companhia do Super Castanhão. 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Programação Cultura segue as melhores músicas na melhor programação do seu rádio. Temperatura agradável, né? Embora aí tivemos bastante frio na parte da manhã, agora estamos aí na casa de 18 graus. Nessa temperatura gostosa, com a programação especialmente para você.

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1: Hora certa.
2: 1:58. 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
8: Legal, legal, grande família Cultura, já estamos aqui na segunda parte do programa. Nosso show da alegria. Edição aqui desta segunda-feira, dia 24 de agosto. Olha só, penúltima sexta-feira, melhor, penúltima segunda-feira do mês de agosto, né? Olha só, mês de agosto tá indo embora. Mês de agosto termina na próxima segunda-feira, dia 31, viu só? Então, nesse momento estamos exatamente no pico da nossa temperatura para hoje. Hoje mínima 3, máxima 19 graus e neste exato momento, aqui na capital do agro, aqui no centro da cidade, estamos na casa dos 19 graus, exatamente eles, os 19 graus que foram prometidos para hoje, aqui se cumpre na nossa previsão do tempo, na nossa temperatura de hoje. Boa tarde, é o tempo segue. Com as tia colocando roupa no varal, coloca a roupa no varal, tira a roupa do varal, coloca lá fora, de repente vem uma nuvem, já fica com medo que chova, traz de novo pra dentro de casa, deixa secando na sombra. Aí depois fica aquele cheiro ruim, coloca lá fora de novo, já é tarde demais, a roupa já tá fedendo, parece cachorro molhado, né? Passou por isso, dona de casa, não passou? Passou que eu sei, né? Hoje não, hoje o tempo tá firme, sem nuvens passeando na Avenida do Céu. Então hoje dá pra secar a roupa tranquilo, né? Exatamente. Aqui, eu vindo aqui aos redores da rádio, inclusive, né? Eu vindo pro trabalho aí. Gente do céu, o pessoal só não coloca roupas e cobertores nos fios da Celesc por medo de choque, né? Porque onde dá, o pessoal tá colocando roupa hoje, né? Meu Deus do céu. Ai, é roupa na cerca, é roupa no varal, é roupa em cima de umas cadeiras lá fora, faltou corda. Coloca duas cadeiras, um cabo e vassoura em cima. Mas vamos secar roupa, vamos secar roupa. Até porque, minha gente, a partir de quarta, a previsão já é de chuva de novo, né? Na verdade, amanhã, terça-feira, já é pra estar nublado, né? Então, já não vai secar. Eu vou te falar, hein? Bota as cordinhas lá fora, tira o cadarço do que chute das piazadas, né? Faz umas cordinhas improvisadas e seca a roupa. 2:05 aqui na boa companhia do Super Castanhão, seguir nosso momento bailão. Momento bailão de hoje, deixa eu mandar um abraço aqui, ó. Boa tarde, Emerson, tudo bem? Manda música pra nós aqui, ó. Thaís e Paula estão curtindo a programação com a gente. Valeu, meninas. Aquele abraço. Vamos curtir aqui o momento bailão da programação do nosso Show da Alegria. Quem também tá curtindo aqui é a mais ouvida, a nossa amiga Ana Mendes do Ateliê das Artes Ciene, né? Exatamente. Boa tarde, boa sintonia. 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

0: Hora certa. Cultura. 2:16.
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Agora 2:19, de volta por aqui na programação mais gostosa do seu rádio. 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Deixa eu mandar um abraço aí pra galera da VT. Pessoal aí trabalhando e curtindo a programação com a gente também. É um recadinho aí do Lucas. Valeu, Lucas. Abraço pra toda a galera da VT. Sempre curtindo a programação com a gente, nos dando uma carona. Usufruindo da programação Cultura também como som ambiente, né, turma? Valeu, valeu, aquele abraço. E agora tem Bruno e Marrone.

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0: Hora Certa. Cultura.
1: 2:33. 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

0: 2:35. 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
0: Olha, levou um

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0: Ok. De volta por aqui. Abraço aqui pro nosso amigo Andrei Sandri, ligadinho na programação. Quem também marca presença no programa, fala comigo.
3: Boa tarde, Emerson, tudo bom? Gostaria de parabenizar o meu sogro, o seu Luiz Marcelino Ribeiro. Além de sogro, ele é avô, agora virou bisavô. E acima de tudo, um paizão e um amigo para nós. Dizer para ele que amamos muito ele e que Deus ilumine sempre o caminho dele. E que ele continue sendo essa pessoa maravilhosa que ele é com todo mundo. Valeu, um abraço, seu Luiz, do Robinho e de toda a família. Tatiane, Isabela, Nayara, Eloá e agora o pequeno Noah, Gabriel. Valeu.
0: Muito bem, parabéns. Parabéns aí pro seu Luiz. Homenagem aí do genro Robinho e claro, nossa aqui também da grande família Cultura. Próxima atração, Cultura Notícias, mas antes, rapidão aqui um recadinho do Super Castanhal. 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Edinho Carlos, Cultura Notícias, primeira edição contigo. Boa tarde, Edinho.
4: Olá, boa tarde, Emerson. Crédito facilitado para motoristas de aplicativo e táxi sobe para R$200 mil.
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4: Um homem de 36 anos foi preso pela PRF após fugir de uma abordagem na BR-282 em Joaçaba no final de semana. Durante a fuga, ele bateu o carro contra uma viatura em um trecho da rodovia com o sistema Parisiga. Na vistoria, os agentes encontraram mais de 200 quilos de maconha em 10 volumes. O motorista, a droga e o veículo foram encaminhados à delegacia e ele deve responder por tráfico de drogas e dano ao patrimônio público. Justiça Eleitoral verifica condições de elegibilidade das candidaturas para as eleições 2026. As informações da CAERT com Cadu Reis.
6: Minuto do Eleitor, a CAERT.
7: Olá, eleitor catarinense. 692 pedidos de registro de candidatura foram recebidos pela Justiça Eleitoral de Santa Catarina para as eleições 2026. O Tribunal Regional Eleitoral está analisando as documentações encaminhadas pelos postulantes para checar se os candidatos cumprem os requisitos previstos na legislação eleitoral para disputar o pleito. O processo de verificação deve ser concluído ao longo do mês de setembro. Acompanhe a situação de seus candidatos por meio do Sistema Oficial de Divulgação de Candidaturas e Contas Eleitorais pela internet, no endereço divulgacandecontas.tse.jus.br. Se o status indicar que a candidatura foi deferida, significa que ela é válida e o candidato está apto a concorrer. Até o próximo Minuto do Eleitor, de Florianópolis, da Rede de Notícias AKERT, Cadu Reis.
4: O governo federal ampliou o limite do programa Move Brasil Táxi e Aplicativos, permitindo que motoristas de aplicativos e taxistas cadastrados financiem veículos novos de até R$200 mil. O teto anterior era de R$150 mil. A nova regra também inclui mais opções de veículos híbridos, combinando motor elétrico com motor a combustão ou ambos e abastecimento com gasolina, álcool ou ambos. Com o aumento do limite, cerca de 88% dos veículos novos vendidos no país passam a se enquadrar no critério de preço, contra aproximadamente 63% anteriormente. Segundo o governo, os veículos híbridos podem apresentar redução média de cerca de 24% no consumo de energia, em comparação com modelos convencionais equivalentes. A medida busca ampliar as opções para os profissionais e facilitar a renovação da frota. O programa oferece crédito com juros reduzidos com a compra de veículos novos, mas a contratação continua sujeita à análise de crédito pelas instituições financeiras. Cultura Notícias volta às 3 horas aqui comigo. Segue o Show da Alegria com Emerson.
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0: Hora certa.
1: 2:48. 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
8: Galerinha linda e maravilhosa do Rádio 9, agora faltando aqui para as 3 horas da tarde. 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
0: Legal, legal, gente. Olha, 6 agora faltando aqui para as 3 horas da tarde. Na boa companhia do Super Castanhal, vamos seguindo com a nossa programação. Mas antes de eu falar do Super Castanhal, eu vou chamar o Douglas Tony, né? É, gente, Douglas Tony já tá no nosso comércio, já vamos começar a semana com atividade aí, nosso colega de trabalho trazendo aí os atrativos, os ingredientes do Show da Alegria. O Edinho já veio com notícias de Cultura Notícias e agora o Douglas Tony traz informações do nosso comércio. Então, Douglas Tony, seja bem-vindo ao nosso show. Boa tarde, meu amigo.
2: Boa tarde, boa tarde, boa tarde, Emerson Reiser e ouvintes da Cultura Campos Novos. 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
1: 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Segue a programação Show da Alegria aí na Cultura. Tá contigo, meu irmão.
2: Ok, obrigado, Douglas, obrigado, Anderson. 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
2: Na programação Show, pontualmente 3h. 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Abraço lá pro nosso amigo Baqui. Pessoal lá na Vargem, lá tava numa quebradeira. Pense na quebração. Estavam quebrando milho. Vou te falar uma coisa, hein? Diz o pessoal que em alguns minutos aí eles quebraram quase uma tonelada. Rapaz, o pessoal não brinca no serviço lá não, né? Abraço e pessoal da Vargem na sintonia aqui da Mais Ouvida também. Nossa próxima atração, Cultura Notícias, mas antes eu vou liberar o WhatsApp porque hoje tem sorteio de rodízio de pizza. Exatamente, a partir de agora vamos liberar o WhatsApp exclusivamente para você concorrer ao nosso rodízio de pizza na parceria aqui com a Redante Pizzaria. Você e um convidado ou um acompanhante nesta quarta-feira, 19h30, por conta aqui do Show da Alegria. Pode ser? Para você participar, muito fácil, manda teu nome completo, pode ser mensagem de texto ou mensagem de áudio, né? Só mandar o nome aí, escreve seu nome, grava um áudio falando o nome e aí você já está no sorteio. Caso seja contemplado, obviamente que você vai convidar alguém e aí juntos vão saborear um rodízio de pizza nesta quarta-feira, 19h30, por conta aqui do Show da Alegria. Pode ser? Combinado? Enquanto você participa, vamos de Cultura Notícias, segunda edição.
4: Polícia Militar atende ocorrências de medida protetiva, recaptura de foragido, furto de fiação elétrica e perturbação em Campos Novos.
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4: Por volta das 11h15 de sábado, a Polícia Militar foi acionada para atender uma ocorrência de descumprimento de medida protetiva de urgência na rua Capinzal, no bairro Aparecida, em Campos Novos. No local, a vítima, uma mulher de 41 anos, relatou possuir medida protetiva contra seu ex-companheiro, o qual foi até sua casa, entrou sem autorização e começou a perturbá-la e ameaçá-la. O suspeito, um homem de 38 anos, foi localizado nas proximidades, recebeu voz de prisão e foi conduzido à Delegacia de Polícia Civil. Por volta das 16h15 de sábado, a Polícia Militar recapturou um homem de 22 anos que estava foragido da justiça na rua Juvelino Fernandes da Silva, no bairro Aparecida, em Campos Novos. Ao avistar as viaturas policiais militares, o suspeito fugiu pulando muros de diversas residências. Durante a fuga, caiu sobre escombros de uma construção, sendo alcançado e preso pelos policiais militares. Contra ele havia um mandado de prisão expedido pela Vara de Execuções Penais na comarca de Curitibanos. O homem cumpre pena por crime de roubo, com mais de 2 anos de condenação. O foragido recapturado foi encaminhado ao presídio regional de Campos Novos. Por volta das 16h40 de sábado, a Polícia Militar foi acionada para atender uma ocorrência de furto em uma residência desocupada, localizada na rua Francisco Danilo Valente, no bairro Nossa Senhora de Lourdes, em Campos Novos. O responsável pelo imóvel relatou que encontrou uma janela arrombada e constatou o furto da fiação elétrica na residência. Minutos depois, um homem foi visto dentro do imóvel. A guarnição foi ao local e encontrou o suspeito, um homem de 39 anos, portando uma sacola com alicates, facas e outros utensílios que seriam utilizados para retirar a fiação, além de várias sacolas destinadas ao transporte dos materiais furtados. Diante dos fatos, o homem recebeu voz de prisão e foi conduzido à Delegacia de Polícia Civil. Já por volta das 21h45 de sábado, a Polícia Militar foi acionada para atender uma ocorrência de perturbação do trabalho e sossego alheio na rua Chapecó, no bairro Aparecida, em Campos Novos. No local, a guarnição constatou uma aglomeração de pessoas e som em volume excessivamente alto. Diante dos fatos, a caixa de som foi apreendida e foi confeccionado um termo circunstanciado em desfavor do responsável pela perturbação, um homem de 51 anos que deverá comparecer perante o Poder Judiciário. Cultura Notícias volta às 13h30 no Show da Alegria. Segue a programação da tarde desta segunda contigo, Emerson.
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0: Hora certa. Cultura.
1: 3:09.
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14: La garantia soy yo, bebê. É isso aí, ó. Aqui, minha gente, 3:13. 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Olha só, gente, deixa eu ver aqui, ó. Boa tarde aí pra Cirlei Gonçalves, o Adair Facim, Odélcio Pereira Antunes. Aqui também a Maria Amalcabúrio. Ela disse que hoje ela sai da dieta, né, Maria? É, boa sorte. O Joaquim Miguel de Matia Almeida. Alenir Fernandes Padilha. Otávio Henrique Zanquete. Paulo César Santos. Lucas Felipe Miranda. Irene Lopes. Daiane Pinheiro. Maria Luísa Kirsten e Ana de Fátima Mendes. Foram aí as primeiras participações, tá? Dos ouvintes que estão participando do nosso sorteio do rodízio. Ei, olha só, para participar do sorteio do rodízio, primeira coisa que você tem que ver é essa tua agenda de quarta-feira à noite. Tá livre, tá? Porque o rodízio vai ser nesta quarta, a partir das 19h30, na Redante Pizzaria. E aí você e o seu convidado vão saborear esse rodízio por conta aqui do Show da Alegria. Pode ser? Então, beleza. Se você tá com a agenda livre, é só mandar o nome completo e você já entra no sorteio. Mas vou falar um negócio pra você, ó. Eu liberei as participações quando foi Cultura Notícias, segunda edição. Ou seja, faz 15 minutos e tem gente que não participou. Daí as pessoas dizem assim: ai, Emerson, a tecnologia nunca vai substituir o ser humano. Olha só. Raciocina comigo. 15 minutos e tem gente que ainda não mandou o nome completo para concorrer ao sorteio. Ou seja, em 15 minutos, o cidadão não consegue nem escrever o nome para participar de um simples sorteio. Agora eu vou te dizer o que a inteligência artificial, o que os robôs humanoides que vão substituir os seres humanos em muitos serviços, o que esses monstrinhos estão fazendo. Robô humanoide corre 100 metros em 9,39 segundos. Eu já te explico para você ter uma ideia do tamanho que é esse marco na história, ou até mesmo literalmente, né, na corrida pelo desenvolvimento de humanoides. Você que chegou agora, o que é humanoide? Humanoide é um robô. Lembra os robôs do Exterminador do Futuro? É exatamente. São igualzinhos. Só não tem a pistola na mão. Ainda. Ainda. É, ainda, né? Olha só, o robô humanoide chinês tinha que ser da China, né, gente? Da China veio. O que veio de bom da China a última vez? Foi Covid, né? Então, o robô humanoide chinês Tiangong Ultra, olha o nome dele, né? Tiangong Ultra, completou os 100 metros em 9,39 segundos no sábado, dia 22, durante uma bateria, detalhe, hein? Preliminar, ele tá só aquecendo aí do bichinho. Preliminar dos Jogos Mundiais de Robôs Humanoides em Pequim. Eu nem sabia que tem jogo mundial de robô. Veja só, né? Desenvolvidos pela Beijing Humanoid Robot Innovation Center, o equipamento, ou seja, o robô, registrou um tempo inferior aos 9,58 segundos marcados por Usain Bolt em 2009, que é o atual recorde mundial humano de prova. Ou seja, ele já conseguiu quebrar o recorde mundial de um ser humano, do nosso glorioso Usain Bolt. Em sua segunda edição, os Jogos Mundiais de Robôs Humanoides acontecem de 22 a 26 de agosto. Ou seja, como disse, era apenas um aquecimento, né? Uma preparação, e os jogos ainda estão acontecendo. Pode ter números até inferiores a esse. Vai até dia 26 de agosto. Portanto, até quarta-feira, né? Até quarta-feira. No National Speed Skating Oval, em Pequim. O evento reúne 2.056 robôs de 666 equipes. 666, não é esse o número da besta? Meu Deus do céu, gente. Equipes e 16 países em 51 disputa. A programação inclui modalidade como atletismo, como essa, eles já estão batendo recordes humanos, futebol, tênis de mesa, gente, até arte marcial estão colocando os bichinhos para lutar. Não falta mais nada, né? Além de provas voltadas a tarefas práticas em fábricas, hotéis e residências. E olha, vou te falar uma coisa, né? Muitos, quando a gente brinca sobre isso, mas agora falando sério, né? Eles já estão fazendo tarefas práticas, né? Por exemplo, aí voltados a tarefas de fábrica, hotel, residência, né? Tem até um número aí que em breve cada residência vai ter um robô como doméstica, né? Eliminando aí mão de obra humana. Fábricas com robôs, né? Já tem aí vários lugares, por exemplo, na China, entregas, por exemplo, o correio chinês, né? Nós temos aqui o correio, é serviço braçal ainda, lá é tudo automático, gente. Tem assim uns galpão, assim, os bichinhos entram e saem, parece uns ratinhos correndo e estão fazendo todo o serviço. E agora eu fiquei de cara. Olha só, ele fez 100 metros em 9,58 segundos, é o recorde humano. E ele fez menos, ele fez menor, a 9,39 segundos. Já pensou em vez de cachorros, né? Porque a polícia coloca o cão policial, que pode levar um tiro de um bandido. Começar a colocar robô pra correr atrás do bandido? Gente do céu, sabe aquele que roubou um celular, por exemplo? Aí a polícia só abre assim o camburão, sai ali um robô, pi, pi, pi, pi, pi, pi, pi, pi, pi, pi, pi, pi, pi, pi, pi, pi, e vira em perna. Não vai ter pra bandido nenhum, gente. Que coisa boa, já pensou? Meu Deus do céu.

0: Hora certa.
1: 3:23.
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Grande Família Cultura, 3 horas e 26 minutos. 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Agora 3:27.

0: Lindo demais, gente. Obrigada, Cris.
1: Coisa mais linda do mundo, viu? Que honra, que prazer imenso.
0: Não, o prazer é meu.
1: Com vocês aqui hoje, viu?

0: Legal, legal, grande família Cultura. Agora, 3:31, nossa próxima atração com Roseli Rossi, Cultura Notícias, terceira edição.
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2: 15:31, o DENIT respondeu à Câmara de Vereadores de Campos Novos sobre mais um pedido para a colocação de equipamento de segurança no trevo da Gerval.
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2: 18 graus a temperatura, é muito agradável o tempo depois de uma manhã gelada em Santa Catarina. A mínima hoje foi -9 graus em Bom Jardim.

0: E após registrar mínimas negativas, Santa Catarina terá uma semana de temperaturas mais altas e até possibilidade de algum temporal. A Defesa Civil monitora a chegada de instabilidades a partir de quarta, dia 26, e mantém aviso para o litoral de mar agitado até quinta. Meteorologistas apontam que a partir de quarta as instabilidades voltam. E haverá um aumento gradual dos termômetros. Uma massa de ar seco e frio de origem polar mantém o tempo firme, com variação de nebulosidade até amanhã. O sistema provocou um amanhecer gelado na Serra Catarinense, Bom Jardim, como eu disse, menos 9 graus. São Joaquim e Urupema, próximos a menos 6 graus. E deu geadão por aí. Monjaro. Para crianças, a Sociedade Brasileira de Pediatria publicou uma nota de alerta sobre o uso sem indicação e sem acompanhamento médico de remédios da base dos agonistas do receptor GLP-1, popularmente conhecidos como canetas emagrecedoras, por crianças e adolescentes. Segundo o comunicado da Sociedade Brasileira de Pediatria, o uso inadequado pode aumentar a frequência e a gravidade de eventos adversos, risco de desidratação, déficit de crescimento, distúrbios eletrolíticos, perda de massa muscular, pancreatite aguda e problemas de vesícula. Mas é um kit assustador, né? A Sociedade Brasileira de Pediatria também contraindica o uso de produtos sem procedência ou registro sanitário, incluindo preparações clandestinas, manipuladas ou importadas sem registro na Anvisa. Na avaliação da entidade, antes de decidir pela prescrição, o médico precisa avaliar a resposta da criança ou do adolescente a intervenções farmacológicas e não farmacológicas prévias, além da gravidade da doença, da presença de comorbidades, de riscos potenciais, da capacidade de acompanhamento e das expectativas do paciente e da família. A entidade reforça que eventos adversos mais comuns com esses remédios são os gastrointestinais, que tende a escalonar para náuseas, vômitos, refluxo, azia e constipação. Esclarecimento: o segundo Pelotão de Bombeiros Militar de Campos Novos emitiu uma nota de esclarecimento assinada pela sua comandante. O segundo BMC, Bombeiro Militar de Campos Novos, pertencente ao Corpo de Bombeiros Militar de Santa Catarina, esclarece que o evento divulgado sob o nome Projeto Jovem Bombeiro, bem como eventuais cursos ou atividades posteriormente ofertadas por seus organizadores, não possui vínculo, parceria ou realização por parte do Corpo de Bombeiros Militar de Santa Catarina. Diz a nota que esse evento, Projeto Jovem Bombeiro, é uma iniciativa privada, sem participação ou coordenação do Corpo de Bombeiros Militar do Estado. Diz ainda que os programas e projetos sociais gratuitos desenvolvidos pela instituição militar, o Bombeiro, inclui o Programa Bombeiro Mirim, o Programa Golfinho, o Curso de Bombeiro Comunitário. Em Campos Novos, o único programa dessa natureza atualmente em andamento é o Curso de Bombeiro Comunitário, iniciado recentemente e realizado sob coordenação do Corpo de Bombeiros Militar de Santa Catarina, curso que é ofertado de forma totalmente gratuita. Professora é condenada por oferecer certificados falsos para uso em processo seletivo. Informações do Tribunal de Justiça de Santa Catarina.
1: A 5ª Câmara Criminal do Tribunal de Justiça de Santa Catarina manteve a condenação de uma professora por falsificação de documentos particulares destinados à obtenção de pontuação em processo seletivo público. A decisão rejeitou as alegações de nulidade processual, insuficiência de provas e necessidade de redução da pena. A acusada foi denunciada pelo Ministério Público por fornecer 5 certificados de cursos de extensão falsificados a candidatos que participaram de um processo seletivo de provas e títulos para a contratação de profissionais da educação pelo município de Itajaí. Os documentos teriam sido apresentados

0: apresentados para obtenção de pontuação no certame e levavam o nome de um conhecido instituto pedagógico. Os certificados diziam respeito aos cursos de educação holística, como ensinar e como aprender no ensino infantil e fundamental e violência escolar e bullying. A sentença do juízo da segunda vara criminal da comarca de Itajaí condenou a pena de 2 anos de reclusão em regime inicial aberto e 20 dias de multa em razão da falsificação dos certificados em continuidade delitiva. A pena privativa de liberdade foi substituída por 2 penas restritivas de direitos, consistentes em prestação de serviços à comunidade e prestação pecuniária de 2 salários mínimos. Na análise da pena, o relator manteve a valoração negativa da culpabilidade das circunstâncias e das consequências do crime. Segundo o voto, a condição de professora teria sido utilizada para conquistar a confiança de colegas e viabilizar a fraude. Além disso, os certificados foram destinados a interferir na classificação de candidatos em processo seletivo público, com reflexos na lisura do certame e desdobramentos criminais para os beneficiários dos documentos. O voto foi seguido por unanimidade pelos demais integrantes do órgão julgador. Do Tribunal de Justiça de Santa Catarina, Rodrigo Fetter.
1: Obrigada, Rodrigo. 15h39, o Denit Emerson Reiser e ouvintes. Até chama a atenção dos nossos ouvintes para que venham aqui mais para perto do rádio. Já estão, né? Bem pertinho da audiência. O Denit, Departamento Nacional de Infraestrutura de Transportes, remeteu um ofício para a Câmara de Vereadores de Campos Novos, tendo em vista que não só a Câmara, mas a Câmara também, a Prefeitura, os clubes de serviço, a imprensa, né, a Rádio Cultura, isso já é tradicional há muitos anos em Campos Novos, de pedir providência para a segurança nas BRs que cortam a área urbana. Não só a área urbana, mas também aqui no sentido curitibano, temos, né, várias situações de insegurança na 282-470, mas principalmente no sentido Rio Grande do Sul, Barracão, com muitas entradas para outras cidades, para o distrito de Biqui, para Zorteia, para Celso Ramos e assim por diante. E não é, Emerson Reiser, eu não sei se você costuma trafegar com frequência para essa região, em direção ao Rio Grande do Sul. Sim. Mas eu trafego, né, volta e meia por ali, e o movimento dessa BR nesse trecho. Mas para nós que moramos aqui há um bom tempo em Campos Novos e na região, que vimos esse trecho da BR como muito tranquilo, basicamente um trecho de áreas rurais e fazendas, de acesso aos sítios, hoje a gente vê um movimento intenso de produção, muitos caminhões, um trânsito de veículos leves também bem considerável, mas o trânsito de caminhões, né, em função da produção, ele é muito intenso. Eu passei esse final de semana por essa rodovia sem sinalização na pista, quando está assim já mais de noite, ninguém tem noção se está na faixa certa ou não, porque é uma escuridão, né? Um breu total. Então a insegurança é grande, não tem sinalização, aí não tem equipamentos de segurança, e a gente está aqui defendendo, obviamente, a vida. A tendência dessa BR nesse trecho é aumentar o movimento, porque tem usina sendo concluída ali, as cooperativas bem pujantes nessa região, a gente vê que há um investimento também nessas fazendas e tal, e a Câmara de Vereadores fazendo seu papel, aliás, parabéns, né, ao Legislativo, que mais uma vez foi bater na porta do Departamento Nacional de Infraestrutura de Transportes em Santa Catarina. Não é de hoje, são muitos e muitos anos, aí tem para mais de 20 anos que segurança está sendo pedida nessas rodovias aí. Então, o DENIT respondeu um ofício, e essa resposta vai ser um dos temas de um debate amanhã cedo aqui no Cultura Notícias 7:30. Vem os vereadores Evandro Galiotto, do Partido Novo, e Valtuir Escolar, do MDB, ou um Escolar e Galiotto, né? Vice-versa, vem os dois aqui, um de cada bancada, para falar de vários temas. Entre eles, essa resposta que o DENIT deu para a Câmara. O pedido da Câmara como um todo, né, todos os vereadores, foi para implantação de equipamento de controle eletrônico de velocidade, lombada, né, vamos simplificar. E o DENIT respondeu o seguinte: em atenção ao ofício, né, da Câmara, que pede a implantação de redutores de velocidade físicos ou eletrônicos, até, olha, físico, a Câmara chegou, né, ao ponto de pedir uma coisa pouca, que tem um investimento quase nulo, fazer uma lombada numa BR, que é só você erguer ali uma massa de asfalto e sinalizar, né? E o DENIT respondeu o seguinte: em pontos da rodovia federal 470, informamos que a demanda relativa ao acesso à empresa Gerval, situada nas proximidades do quilômetro 319 da via, foi objeto de reavaliação técnica por essa superintendência regional. 2. Em razão da reavaliação técnica, a Coordenação Geral de Operações Rodoviárias autorizou a liberação de um estudo de viabilidade. Então é o que foi autorizado, um estudo de viabilidade destinado ao monitoramento do limite de velocidade de 60 km nas faixas principais dos sentidos crescente e decrescente. Então, resumindo aqui, o DENIT review, né, tinha negado, dizendo que não tinha tanta gravidade, assim, tanto perigo em razão do número de ocorrências nessa região ali, o que não é exatamente, né? Porque a própria PRF divulgou um número de acidentes que é alto. E agora então o DENIT admite fazer um estudo de viabilidade. 16h43, mais notícias daqui a pouco.
2: Ok, obrigado, Rose.
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0: hora certa. Cultura.
1: 3:46.
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Legal, legal, gente. Olha só, de volta por aqui, 3:49 aqui na nossa programação. 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Grande Família Cultura, galerinha participando lá no nosso WhatsApp, tá valendo aí o sorteio do nosso tradicional rodízio de pizza. 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
1: Hora certa.
2: 3:55.

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1: E aí, turma? 2 agora faltando para as 4 horas. 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

0: Grande Família Cultura, 4:02 aqui na nossa programação. E agora é hora da informação. Novamente, a Rose está aqui no estúdio para trazer Cultura Notícias, quarta e última edição do nosso Show da Alegria desta segunda-feira.
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2: Família de Blumenau, que optou por educar os 7 filhos em casa, foi condenada pela justiça e vai recorrer da decisão.
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2: O candidato à presidência da República, Pablo Marçal, teve reafirmada a inelegibilidade da sua candidatura. O presidente do Tribunal Regional Eleitoral de São Paulo decidiu pela inadmissão de recurso especial eleitoral apresentado pelo candidato à presidência Pablo Marçal e, portanto, manteve sua inelegibilidade até o ano de 2032. A decisão proferida manteve também a multa de R$420 mil. O ex-candidato a prefeito de São Paulo, Pablo Marçal, foi condenado pelo uso indevido dos meios de comunicação durante a campanha de 2024. Aquela da cadeirada? Mas não foi ele que deu a cadeirada, né? No caso, foi o candidato que está ilegível, né? Interessante. O Datena? Na mesma decisão, o TRE de São Paulo negou ainda um recurso do Ministério Público Eleitoral referente à parte da decisão colegiada que havia afastado a condenação do candidato por captação e gastos ilícitos de recursos e por abuso de poder econômico. O tempo é muito bom nesta segunda. Amanhã não chove. Ronaldo Coutinho e a previsão para os próximos dias.
3: Mantém a tendência de tempo bom. Amanhã pode ficar entre 4 e 7 graus e à tarde uns 18, 20, 21, de 19 a 22 graus. Na quarta, talvez não baixe muito de 10 e passa aí dos 22, 25 graus. Dificilmente chove até quarta. Na quinta e sexta, um pouco mais quente e pode ter pancadas à tarde e noite. Provavelmente fim de semana também. E já continua desenhando a chance de algum frio mais forte semana que vem. Da Climaterra, Ronaldo Coutinho.
2: Obrigada, Coutinho. O primeiro Bike Jus reuniu cerca de 150 ciclistas e superou expectativas em Campos Novos, promovido pela comarca. Levou participantes de todas as idades às ruas de Campos Novos e fortaleceu a integração entre o judiciário e a comunidade. A primeira edição do Bike Jus de Campos Novos superou a expectativa. 150 ciclistas na tarde do último sábado, promovido pela comarca em parceria com a Associação dos Ciclistas de Campos Novos, a ACICAM. O passeio percorreu ruas da cidade em um dia de céu aberto, clima favorável para a prática da atividade ao ar livre. A concentração ocorreu em frente à Casa da Cultura, na Praça Central, onde os dogs já estão de volta, o Emerson Reiser. Os dogs, e segundo aí a polícia, tem novidades, né, sobre o caso. O inquérito está quase sendo concluído, informação oficial aqui do comando do Show da Alegria. O inquérito está quase concluído por parte da polícia e os doguinhos estão de volta à praça. Bem, voltando ao Bike Jus, a concentração foi em frente à Casa da Cultura, na Praça Central. Os participantes seguiram em um trajeto de mais ou menos 5 quilômetros, que incluiu a passagem pela obra do novo fórum da comarca nas imediações da rodoviária municipal. E o grupo de lobinhos do escoteiro Araucária integrou a programação ao lado de família, servidores, magistrado e moradores da comunidade. O diretor do foro da comarca de Campos Novos, o juiz Leandro Hernani Freitag, também participou do percurso e comemorou o resultado da ação, que foi de fato um sucesso. São 16:07 agora. O homeschool, a escolha, né, de famílias em ter a escola na própria casa, inclusive, isso não é algo tão longe de nós, não. Em Campos Novos, famílias, eu não sei se ainda mantém, porque houve, assim, uma advertência até da justiça em relação que o homeschool estaria infringindo o estatuto da criança e do adolescente, assim por diante, mas isso não está muito distante de nós, famílias que querem optar por ensinar os filhos em casa. Mas uma família de Blumenau foi condenada por educar os seus próprios 7 filhos em casa durante 13 anos e vai recorrer da decisão desabafando. Nós achamos que foi um absurdo. Decisão da Vara de Infância de Blumenau estipula uma exigência de matrícula em ensino regular e uma multa de 40 salários mínimos. A sentença baseou-se na obrigação de matrícula escolar prevista no Estatuto da Criança e do Adolescente. A família de Blumenau, que pratica o homeschooling há 13 anos, foi condenada no final de julho pelo Tribunal de Justiça de Santa Catarina e agora se manifestou na imprensa sobre a situação que levou a família a ensinar os 7 filhos em casa. Há cerca de 13 anos, a família escolheu a educação domiciliar como principal forma de ensino. A decisão, porém, levou os pais à justiça e resultou em uma condenação de 40 salários mínimos, dá mais de 50 mil reais, né? A rotina começa cedo e é dividida entre estudos, tarefas domésticas, brincadeiras, atividades extracurriculares, entre os 7 filhos de Diogo e Patrícia Vieira, que tem entre 1 e 19 anos, né? No caso, as crianças e adolescentes. Mas agora, então, eles vão recorrer da decisão. Boa música, energia, muita fé, muita esperança. Emerson Reiser continua no Show da Alegria.
0: Ok, obrigado, Rose.
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0: Hora certa. Cultura.
1: 4:11.
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8: Deixa comigo. 4:14 aqui na programação. Turma, na companhia de Super Lucas, a partir de agora. 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Galerinha, deu uma desacelerada lá no nosso WhatsApp. Eu acredito que quem queria concorrer ao rodízio de pizza já mandou o nome, então posso fazer o sorteio, então? Posso finalizar? Tá todo mundo aqui já? Hoje nós estamos sorteando aí o seu direito, né? De ir a um rodízio de pizzas. Nesta quarta-feira acontece o rodízio de pizza na Redante Pizzaria e o ouvinte contemplado pode levar um convidado, um acompanhante, né? O namorido, a cara metade, é isso aí, não sei como que se chama, o mozão, ou de repente é solteiro, leva um amigo, é, também pode, né? Também pode. Você escolhe quem é o convidado que você vai levar. Mas para participar, claro, né? Tem que mandar o nome completo, aí você entra no sorteio, entendo que você quer participar aqui do nosso sorteio, pode ser? Feito assim, então? Legal, legal, legal. Então manda aí teu nome completo também e boa sorte que já eu vou organizar o nosso sorteio de hoje. Já temos aí várias participações. Eu, sinceramente, já me dou por satisfeito pelo número de participações que tem aqui. Já dá pra fazer o sorteio bem de boa, mas, né? sempre é bom deixar um pouquinho mais, sempre tem aquele ouvinte, ah, Emerson, eu trabalho até as 4, não pode terminar o sorteio muito cedo. Daí eu saio do trabalho, tô chegando em casa 4:15, aí eu ligo o rádio e escuto você falar que tem sorteio, daí eu participo. Então mantenha o WhatsApp liberado até as 4:30, mais 14 minutos a partir de agora. Aí quando começar o momento flashback, a gente encerra as participações para eu poder organizar o sorteio. Detalhe, hein? Veja na tua agenda se você pode participar. É nesta quarta-feira, a partir das 7:30 da noite, na Redante Pizzaria. Enquanto você participa, tem Rio Negro e Solimões.

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1: Hora certa.
2: 4:19.
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6: Legal, legal, família Cultura. Agora 4:22 aqui na nossa programação. Ainda vivendo aqui reta final do nosso sorteio. Pessoal, para você concorrer, é só escrever o nome completo, tá? Se você colocou o seu nome, já tá no sorteio. Pode ficar tranquilo aí, que aqui a gente se vira, né? Nós damos nossos pulos aqui, ó, né? Várias participações chegando e até é por isso que a gente não consegue, às vezes, responder individualmente cada um, né? Daí o pessoal manda o nome, daí eles escrevem, estou no sorteio, daí eles ligam, fazem chamada de vídeo, me chamam na minha rede social particular. Ainda bem que não sabem onde que eu moro, né? Porque senão... É, gente, se escrever o nome, tá no sorteio. Não precisa se preocupar, tá? Colocou o nome, tá no sorteio. É assim que funciona, né? É, exatamente. Escreveu o nome, pediu, tô no sorteio, ligou, chamada de vídeo, código Morse, sinal de fumaça, me chamou no meu Instagram, Emerson Reiser. Você sabe onde que eu moro? 5:00 PM, tava lá na frente de casa, né? Ai, meu Deus do céu, é só escrever o nome, tá no sorteio aí, turma, boa sorte. Olha só, detalhe, enquanto terminar o flashback, encerra as participações e eu vou pro sorteio, tá? Eu vou pro sorteio, vou pro estouro agora aqui, ó. Nossa próxima atração, momento flashback, no oferecimento de Super Lucas, segunda e terça, dia do mega feirão do Hortifruti, banana caturra 1,99, batata monalisa 2,99, cebola 4,49 preços por quilo. 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
5: 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Você que tá chegando agora, seja bem-vindo aqui ao nosso show da alegria. Lembrando que nós estamos sorteando aqui um rodízio de pizza. Quarta-feira, 7:30 PM, ouvinte contemplado tem acesso liberado para participar do rodízio de pizza. E o melhor, ainda pode levar um acompanhante, um convidado. Então, para você participar desse rodízio de pizza, primeiro ponto, tá com a agenda livre, quarta-feira, 7:30 PM? Beleza, então, tá com a agenda livre, escreve teu nome completo aí, assim você já entra no nosso sorteio. Boa sorte! 4:25 PM, enquanto você participa, nós vamos de flashback.
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Deus para toda a eternidade. O mês vocacional deste ano convida toda a igreja no Brasil a considerar o chamado que Deus faz a cada um nas diferentes vocações, a de dar sentido à vida, a redescobrir que Deus chama em primeiro lugar para um caminho comum. Em mensagem para o Dia Mundial de Oração pelas Vocações, o Papa Francisco destacou que a escuta do chamado de Deus alimenta o desejo de felicidade comum de homens e mulheres para semear a esperança e a construir a paz. Dessa forma, todos temos a possibilidade de tomar parte no divino projeto de amor e encarar a beleza do Evangelho nos diferentes estados de vida. A vocação é um tema central na vida das pessoas, especialmente dentro do contexto religioso, que é um dom de Deus e um chamado individual que cada um deve discernir e responder. Deus chama cada pessoa para assumir sua vocação conforme seu discernimento. Recordamos os agricultores que plantam e colhem para o alimento necessário no mundo. Recordamos os empresários que dão um emprego para tantos trabalhadores para o sustento de sua família. Deus chama todos para viver intensamente sua vocação, e é preciso sempre dar uma resposta efetiva no cultivo da nossa vocação. A resposta a esse chamado muitas vezes envolve uma jornada de autoconhecimento, principalmente aos jovens que precisam discernir e explorar seus talentos e os desejos na escolha da sua profissão, buscando alinhar sua vida com o que se sente na sua missão e na sua peregrinação neste mundo.

0: Hora certa. Cultura.
1: 4:39. 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

0: Legal, legal, gente. 4 horas 43 minutos. De volta por aqui. Nossa próxima atração, Momento Flashback. Olha, no oferecimento de Super Lucas, encerradas as participações. Obrigado a todos que participaram. Já já a gente vai falar o nome do ganhador, que tem aí o direito, né, de ir ao rodízio de pizza nesta quarta-feira, a partir das 19h30. Ele e um convidado. 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

0: Hora certa.
1: 4:47. 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
1: 12, agora faltando para as 5. 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

Grande Família Cultura, apenas 10 faltando agora para as 5 horas da tarde. Vamos passando a régua por aqui. 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Turma, vamos ao sorteio então. Quem leva hoje o acesso, né? O ingresso, o direito de, juntamente com um acompanhante, participar do rodízio de pizzas nesta quarta-feira, a partir das 7:30 da noite na Redante Pizzaria, é o nosso ouvinte Kids, Samuel Pereira de Mato! Valeu, gente, obrigado a todos que participaram, parabéns, Samuel, nesta quarta-feira, 7:30, tá garantido aí o seu rodízio de pizza, né? Aí provavelmente vai convidar o papai ou a mamãe e o outro integrante, né? Pagando aí a família inteira, aproveita e saboreia esse delicioso rodízio nesta quarta a partir das 7:30 da noite. Turma, continue ligado na cultura, pois onde tem um rádio ligado não existe solidão. A seguir tá chegando ele, nosso amigão Gerson Page, com o programa Galpão de Estância e o melhor da música gaúcha no seu rádio. Ótima noite, bom descanso, um beijo belo, abraço fera, tchau, tchau. Fui!

0: 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Hora certa.
1: 4:58.
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0: moçada, de volta aqui, graças a Deus, né? Estamos começando aqui pela cultura mais um programa, né? Com a qualidade 93.9, é mais um galpão de estância. E boa tarde aí pra você que está chegando agora, seja bem-vindo, bem-vinda. Boa tarde pra você que estava na boa companhia do Emerson Reiser, aqui na programação da cultura, com o show da alegria, esta alegria que eu prometo pra você através dos gaitaços até às 6:30.
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0: O bom mesmo é que a gente começa o programa aqui, já tem amigos e amigas participando com a gente através do WhatsApp, o 984034327. Até às 6:30, muita gaita e aquela mensagem bonita do nosso tradicionalismo aqui na cultura. A música que é bem nossa, presente aí no seu rádio, na sua tarde de segunda-feira.

0: Hora certa. Cultura.
1: 5 e 7.
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0: 17h14. Hoje é segunda-feira. Hoje é dia de ficarmos por dentro aí de mais um assunto da odontologia. É para isso está aqui a doutora Maria Carolina, do Centro Odontológico Hospital do Dente. E a doutora mais uma vez nos traz mais informações aqui pra gente a respeito todas as segundas-feiras nesse horário. Doutora, qual o assunto de hoje? Uma boa tarde, bem-vinda.
1: Obrigada, boa tarde, Gerson, boa tarde a todos. Hoje a gente vai falar um pouquinho sobre os famosos dentes do siso, né? Muitas pessoas têm dúvida ali sobre quando é necessário remover e se realmente precisa remover aí esse dente. Algumas vezes ele incomoda ali na juventude, na adolescência, ali por volta dos 18 anos, por isso que se chama dente do juízo, conhecido como dente do juízo. Mas também ele pode incomodar ali na vida adulta também, Gerson.
0: Pois é, e todo mundo precisa tirar o siso ou não há necessidade, doutora?
1: Não necessariamente, né? Cada caso precisa ser avaliado. Primeiramente, a gente sempre fala que precisa da avaliação para a gente conseguir ter um diagnóstico ali, porque cada pessoa é única, né? Então, tem pessoas ali que o dente está posicionado, a arcada é grande, consegue acoplar ali, consegue adequar aquele dente na mastigação, que a gente chama de oclusão. Então, não tem necessidade de remover, quando a pessoa consegue higienizar direitinho, quando ela não tem dificuldade. Agora, quando o dente ele tá ali, a gente chama de mesialisado, quando ele tá caído, tá deitado, empurrando o outro dente, às vezes com perigo ali de causar uma perfuração no dente da frente, ou ele tá cariado, a pessoa não tem como higienizar e tá inflamando direto, aí tem a indicação de remover. E alguns sisos são bem complexos, né? Então a gente precisa de alguns exames complementares ali mais efetivos ali, mais eficazes, até a tomografia, pra gente conseguir identificar um nervo que passa ali próximo. Então é um dente um pouquinho mais complexo que os outros.
0: Doutora, e esperar o siso começar a doer para procurar o dentista é uma boa ideia?
1: Nunca, né? O ideal nunca é esperar a dor aparecer. Então, através da avaliação, a gente, quando é necessário, né, os exames de imagem ali, já, alguns são suficientes. Muitas das vezes, quando se trata do dente do siso, a gente pede a tomografia, né, computadorizada, e a gente consegue verificar a posição ali do siso, identificar o problema e antes mesmo que dele acontecer, né? Então, às vezes o paciente ele vem com aquela dor e muitas das vezes a gente nem consegue fazer nada porque tá tudo inflamado, a anestesia não vai funcionar. Então a gente tem que medicar, tem que cuidar primeiro da inflamação para depois tratar o siso. Então, muitas das vezes o ideal sempre é vir antes da dor, né, pra gente conseguir resolver com tranquilidade.
0: E se manter o cuidado sempre, diariamente, assim, é necessário, não há necessidade de fazer outra operação, doutora?
1: Na verdade, o siso, se você cuidar dele direitinho, se ele tiver na boca ali, ajudando os outros dentes na mastigação, agora aquele dente que não tem função, sim, que ele não tá mordendo com ninguém, e às vezes ele, muitas das vezes, o de cima, principalmente, ele vira pra bochecha. Então, a gente não consegue ter uma mastigação adequada, a pessoa sente dor quando abre e fecha a boca. Então, dificilmente, são raras as vezes que o paciente está com o siso ok, que está ajudando ali.
0: E quem está com dúvidas sobre o próprio siso, quem não nos ouviu hoje, pode ter informação junto com vocês lá no Centro Odontológico Hospital do Dente.
1: Com certeza. Lembrando que a nossa avaliação ela é totalmente gratuita, tá, gente? Então é só chegar lá, a gente faz o raio-x panorâmico, a gente consegue fazer as imagens intrabucais também, complementação de radiografia lá, periapical, a gente faz tudo por lá mesmo pra gente identificar aí o que precisa ser realizado, o que precisa ser feito, cuidar da melhor forma possível. Lembrando que cada caso é único, né? Então a gente precisa avaliar ali individualmente.
0: Obrigado, doutora, aí pelas informações. O endereço é o mesmo, né?
1: Isso.
0: Saibam salientar aí para você ficar por dentro e também nos telefones, né, doutora?
1: Sim.
0: Para que facilita mais, né?
1: O nosso telefone é o 3544-1362 ou WhatsApp 99190-1305, em cima da padaria da Cris, antiga Bavária.
0: Doutora, obrigado aí pelas informações. Segunda-feira estaremos de volta aqui com mais informações.
1: Obrigada a vocês. Tchau, tchau.
0: Bom trabalho, ótima semana. E às 17 horas e mais 19 minutos, já vamos trazendo uma música aqui, o Cristiano Quevedo, linda moda, bem na porteira.

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1: 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Cultura.
2: 5:28.
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17 horas e mais 33 minutinhos. É o nosso galpão de estância aqui, continuando, né? E o boa tarde, olha quem tá com a gente aí, o nosso... Ah, quero mandar um alusão antes, tá retornando lá pra casa, né? Isso, tá retornando lá pras bandas do Abedon, lá na Balsa Santa Ana. O nosso amigo Adalberto, alô Adalberto, quase esqueci, Gil, velho. E ele tá nos levando de carona sempre que...

0: lá pra Balsa Santa Ana, ô lugar bonito, né? Isso mesmo. O homem tá tranquilo por lá. Tá ouvindo a gente aqui. Obrigado aí pela companhia. 5h34, o nosso galpão também traz aqui a participação do meu amigo o Alessandro, né? O Alessandro tá com a gente?
1: Boa tarde, Gerson, tudo certo?
0: Opa, agora sim. Buenas, homens.
1: Boa tarde, Gerson, tudo certo?
0: Tudo certo.
1: Alessandro por cá, passando aí pra desejar um abençoado final de tarde a você e aos demais ouvintes.
0: Obrigado,
1: Deus
0: igualmente.
1: Deus abençoe grandemente a tua programação aí. E tu manda pra nós a Bailanta do Tibúrcio com Pedro Hortaça. Manda aí pro careca que tá na entrega da ração, tá escondido aí pelo interior em algum lugar. Ah, mas tá te ouvindo aí, tá bom? Aquele abraço. Mas por cá aqui na região entre Lagoa Vermelha e Barracão, se cuidando da buraqueira aqui, que tá demais.
0: Tá demais,
1: abraço,
0: né, meu amigo?
1: Gerson.
0: Pois é, valeu. Um abração, meu amigo. Obrigado, bom trabalho aí. E um abraço pro meu irmão careca, né? Que também tá no trecho, tá por. Tá nos ouvindo, com certeza, aqui no nosso programa. 5:35. O Valdemir Imer também tá com a gente, né, Valdemir? Buenas.
2: Eu sou o Valdemir Imer. Se por cima na música Tropeiro de Esperança, com o Porto Alegre, todo Francisco e região.
0: Beleza.
2: Boa tarde a todos. Mais um dia de pereço. Acabamos chegar em casa. Cansado,
0: vencido,
2: mas
0: né?
2: Estamos ativos. Forte abraço.
0: Esbalhado, mas atirando. Valeu, meu amigo. Andrei Sandri, boa tarde aí, meu
3: boa
0: amigo.
3: Boa tarde, Gerson. Tudo certo, Andrei?
0: Tudo certo.
3: Dá pra nós, sistema antigo? Quero perguntar pro nosso amigo Meirelles.
0: Meirelles.
3: O senhor lá da linha Pacheco.
0: Opa, beleza.
3: Estamos dois no aniversário hoje, os dois lisos. Boa tarde, meu amigo.
0: Uma ótima tarde aí pra você também. E os aniversariantes aí, o nosso abraço, né? Opa. 5:36, vamos chamando aqui o Bailanta do Tio... Ah, Bailanta do Tibúrcio aqui, né?

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1: 5:43.
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0: Faltando 11 minutinhos agora para as 18 horas, daqui a pouquinho, às 18 horas, o nosso momento de reflexão aqui, a hora da Ave Maria, a presença aqui do Padre Joel Ferrari. Isso mesmo. E hoje tem gente de aniversário, nosso amigo de aniversário hoje, isso o Andrei já falou também, né? Isso, o Luiz Marcelino Ribeiro também tá de aniversário hoje. E a Sirlei tá aqui com a gente. Olha, Sirlei, boa tarde.
1: Eu já sou.
0: Boa tarde.
1: Estamos te acompanhando, o Luiz Marcelino Ribeiro de
0: Obrigado.
1: Aniversário hoje.
0: Hoje, né?
1: Recém-biso, que nasceu hoje. Bisneto sábado.
0: Verdade. Lula
1: Gabriel.
0: Feliz da vida.
1: E o seu compadre Meirelles.
0: Isso, o Meirelles.
1: Seu Francisco.
0: Oi, seu Francisco, Ivone, parabéns.
1: Francisco Meirelles.
0: Então.
1: Pedreiro, de aniversário hoje também.
0: Valeu.
1: Parabéns. Beijão pro meu esposo, um abração, parabéns pro meu compadre, seu Meirelles.
0: E muita festa aí, moçada. Isso, um abraço pra eles aí que estão hoje trocando de idade. Que Deus abençoe. Faltando 9 minutinhos agora para as 18 horas. Quem tá com a gente aqui também, pessoal lá do BES. Opa, quem tá com a gente aqui é meu amigo Ricardo Reiser, Luiz Ricardo Reiser, boa tarde aí meu amigão, manda um alô pro pessoal, pra nós do BES Sementes, alô moçada aí do BES Sementes, um abraço pra todos aí, especialmente aí pro Luiz Ricardo Reiser, que está ligadaço com a gente também, né? Obrigado pessoal aí, um bom trabalho e tudo de bom, né? Estamos chegando quase na reta final aí, né? Mas um abraço, bom final de segunda-feira e uma semana melhor ainda, né, Ricardo? Um abração, amiga. Vamos pagando dívidas aqui com as músicas que a gente tá devendo aqui pra moçada, os monarcas, o sistema antigo.

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1: 5:58.
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1: Saúdo a vocês, amigos ouvintes, que sempre nos acompanham com carinho nesse momento de reflexão e de oração da Ave Maria. Rezo para que a bênção de Deus vos seja derramada em graças, de saúde, de esperança e de paz. No mês vocacional em que nós estamos, refletimos sobre o sim vocacional de Nossa Senhora, que é inspiração para a vivência de todas as vocações. Nesta semana, recordamos em modo especial as vocações leigas comprometidas. Leigos e leigas são todos quantos vivem o batismo em maneira comprometida com a família, com a comunidade e com a igreja, servindo através das pastorais, dos movimentos eclesiais e das coordenações de comunidades. São os leigos e leigas que sustentam no dinamismo e na vitalidade milhares e milhares de comunidades que existem no nosso imenso Brasil. Os leigos e as leigas também são chamados a inspirarem-se na vocação da Virgem Maria. Ela respondeu ao chamado de Deus e foi fiel e perseverante, tendo sempre o coração e a mente voltados para Deus. Eis aí o que alimenta o sim diário de todos os vocacionados, filhos e filhas de Deus, chamados à vocação comum da santidade e a uma vocação específica, leiga. Saber ter o coração uniforme e não dividido ajudará a manter perseverante e firme o sim ao chamado que Deus faz. Nossa Senhora é o nosso grande modelo e nossa intercessora junto a Jesus. Nos diversos títulos atribuídos a Nossa Senhora, também a chamamos de Rainha das Vocações e Mãe dos Vocacionados, justamente expressando a iluminação dela para toda a vivência vocacional. Que Nossa Senhora nos ajude na vivência da nossa própria vocação, com amor e fidelidade. Ave Maria, cheia de graça, o Senhor é convosco, bendita sois vós entre as mulheres, e bendito é o fruto do vosso ventre, Jesus. Santa Maria, Mãe de Deus, rogai por nós, pecadores, agora e na hora de nossa morte. Amém. Jesus, Mestre Divino, que chamastes os apóstolos a vos seguirem, continuai a passar pelos nossos caminhos, pelas nossas famílias, pelas nossas escolas, e continuai a repetir o convite a muitos de nossos jovens. Dai coragem às pessoas convidadas, dai forças para que vos sejam fiéis como apóstolos leigos, como sacerdotes, como religiosos e religiosas, para o bem do povo de Deus e de toda a humanidade. Amém. Que pela intercessão de Nossa Senhora, Rainha das Vocações e Mãe dos Vocacionados, e por intercessão de São João Batista Scalabrini, o Deus misericordioso vos abençoe, em nome do Pai e do Filho e do Espírito Santo. Amém. Boa noite a todos. Até amanhã. Tchau. Boa semana.

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1: 18h11, 18h11. Você ouviu também aqui na programação da Cultura, depois da nossa mensagem do padre Joel Ferrari, os Gaudérios, quatro Gaudérios, né? Floriano do acordeon. E nós vamos floreando o acordeon até às 18h30 aqui. Isso, agora 18h12. O Galpão de Estância atende a sua participação. Nosso amigo Milton tá com a gente aqui, né, Milton? Um abração aí para você, obrigado aí pela companhia, seja sempre bem-vindo. Já vou trazer a moda aí que você nos pede aqui, da programação do nosso galpão desta tarde de segunda-feira. E é o grupo Cordiona que vai cantar pra gente aqui na sequência do programa. E é a Cordiona Esquecida, linda moda.

0: Hora certa.
1: 6:19. 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
7: Pois é, gente, olha, estamos chegando no final do nosso Galpão de Estância, mandando um abraço lá pro nosso amigo o Ademar Batista, lá em Anitta Garibaldi. Um abraço a todos. Já a oração do Santo Terço. João Paulo e o Júnior já estão por aqui e já estaremos na oração do Santo Terço. Aguardamos a sua ligação.

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1: Boa noite, ouvintes da Rádio Cultura. Iniciamos a oração do Santo Terço ao vivo nessa noite de segunda-feira, dia 24 de agosto. Vamos meditar os mistérios gozosos da nossa redenção. Queremos acolher a todos os fiéis do Santo Terço que estão sintonizados conosco, Campos Novos e região, na estrada, na sua casa, no seu trabalho. Confiantes, vamos apresentar a Nossa Senhora as nossas intenções do dia de hoje. Iniciemos em nome do Pai, do Filho e do Espírito Santo. Amém. Amém. Envie suas intenções por meio de mensagem de voz ou de texto para o WhatsApp 84034327 e ligue para rezar uma dezena ao vivo no telefone 35410391. Divino Jesus, nós os oferecemos esse texto que vamos rezar contemplando os mistérios da nossa redenção. Concedei-nos pela intercessão da Virgem Maria, Mãe de Deus e Nossa Mãe, as virtudes que nos são necessárias para bem rezá-lo e a graça de ganhar as indulgências desta santa devoção. Nós rezamos pela paz no mundo, pela conversão dos pecadores, pelas almas do purgatório, pelas crianças, pelos jovens e idosos, pelos enfermos, pelos cuidadores dos enfermos. Rezemos pelos padres e religiosas, pelas vocações, especialmente nesse mês de agosto, que é mês das vocações. Rezemos pelas intenções da Igreja e pelo Papa Leão XIV. Queremos colocar de maneira especial a sua intenção, você que está rezando nesse momento. Creio em Deus Pai Todo-Poderoso, Criador do céu e da terra, e em Jesus Cristo, seu único Filho, nosso Senhor, que foi concebido pelo poder do Espírito Santo, nasceu da Virgem Maria, padeceu sobre Pôncio Pilatos, foi crucificado, morto e sepultado, desceu à mansão dos mortos, ressuscitou o terceiro dia, subiu aos céus, está sentado à direita de Deus Pai Todo-Poderoso, de onde há de vir a julgar os vivos e os mortos. Creio no Espírito Santo, na Santa Igreja Católica, na comunhão dos santos, na remissão dos pecados, na ressurreição da carne, na vida eterna. Amém. Pai nosso que estais nos céus, santificado seja o vosso nome, venha a nós o vosso reino, seja feita a vossa vontade, assim na terra como no céu.
2: O pão nosso de cada dia nos dai hoje, perdoai-nos as nossas ofensas, assim como nós perdoamos a quem nos tem ofendido. E não nos deixeis cair em tentação, mas livrai-nos do mal. Amém.
1: O anjo do Senhor anunciou a Maria.
2: E ela concebeu do Espírito Santo.
1: Ave Maria, cheia de graça, o Senhor é convosco, bendita sois vós entre as mulheres, e bendito é o fruto do vosso ventre, Jesus.
2: Santa Maria, Mãe de Deus, rogai por nós pecadores, agora e na hora de nossa morte. Amém.
1: Eis aqui a serva do Senhor.
2: Faça-se em mim segundo a vossa palavra.
1: Ave Maria, cheia de graça, o Senhor é convosco, bendita sois vós entre as mulheres e bendito é o fruto do vosso ventre, Jesus.
2: Santa Maria, Mãe de Deus, rogai por nós pecadores, agora e na hora de nossa morte. Amém.
1: E o Verbo divino se fez carne
2: e habitou entre nós.
1: Ave Maria, cheia de graça, o Senhor é convosco, bendita sois vós entre as mulheres e bendito é o fruto do vosso ventre, Jesus.
2: Santa Maria, Mãe de Deus, rogai por nós pecadores, agora e na hora de nossa morte. Amém.
1: Glória ao Pai, ao Filho e ao Espírito Santo.
2: Como era no princípio, agora e sempre. Amém.
1: Ó meu Jesus,
2: perdoai-nos, livrai-nos do fogo do inferno, levai as almas todas para o céu e socorrei principalmente as que mais precisarem da vossa misericórdia. Amém.
1: Nossa Senhora Aparecida,
2: rogai por nós.
3: Rezando conosco está o Clodoaldo, ele reza esta primeira dezena, especialmente pelos pais, seu João e Dona Selma. Também reza pelos irmãos, sobrinhos, os filhos, por toda a família Machado, e reza também pelo menino Gustavo, que está em tratamento de saúde. O Jefferson Padilha pede oração por toda a sua família, pelos doentes que estão hospitalizados, pela alma de sua mãe, que ontem fez 9 anos de seu falecimento. O Valdecir de Abdom Batista também reza por todas as pessoas que estão hospitalizadas e que necessitam de cuidados. Também reza pela sua saúde, a saúde da sua esposa Cleusa, pelos filhos, pelas netas. Que Deus abençoe a todos nós.
1: No primeiro mistério gozoso, contemplamos o anúncio do anjo Gabriel à Nossa Senhora e a encarnação do Verbo Divino. Alô, boa noite.
4: Boa noite.
1: Com quem eu rezo?
4: Com a Lourdes aqui de Monte Carlo.
1: Tudo bem, dona Lourdes?
4: Tudo bem, graças a Deus.
1: Seu Vitalino também tá por aí, vai rezar conosco?
4: Tá, vai rezar conosco.
1: Olha aí, ó, que bom. Pode colocar suas intenções, dona Lourdes.
4: Eu quero rezar em primeiro lugar por nós dois, por mim e por o Vitalino, meu esposo, por o meu filho, meus netos, bisnetos. Quero colocar minhas irmãs na Nova Machadinha também. E quero rezar para uma comadre minha que fez uma operação. Que Nossa Senhora passe na frente. Abençoe ela. E por todos meus afilhados. Por vocês e da rádio também.
2: Pai nosso que estás no céu, santificado seja o vosso nome. Venha a nós o vosso reino, seja feita a vossa vontade, assim na terra como no céu.
4: O pão nosso de cada dia nos dai hoje. Perdoai as nossas ofensas, assim como nós perdoamos a quem nos tem ofendido. E não deixeis cair em tentação, mas livrai-nos do mal. Amém.
2: Ave Maria, cheia de graça, o Senhor é convosco. Bendita sois vós entre as mulheres e bendito o fruto do vosso ventre, Jesus.
4: Santa Maria, Mãe de Deus, rogai por nós, pecadores, agora e na hora da nossa morte. Amém.
2: Ave Maria, cheia de graça, o Senhor é convosco. Bendita sois vós entre as mulheres e bendito o fruto do vosso ventre, Jesus.
5: Santa Maria, Mãe de Deus, rogai por nós, pecadores, agora e na hora de nossa morte. Amém.
2: Ave Maria, cheia de graça, o Senhor é convosco. Bendita sois vós entre as mulheres e bendito o fruto do vosso ventre, Jesus.
4: Santa Maria, Mãe de Deus, rogai por nós, pecadores, agora e na hora da nossa morte. Amém.
2: Ave Maria, cheia de graça, o Senhor é convosco. Bendita sois vós entre as mulheres e bendito o fruto do vosso ventre, Jesus.
5: Santa Maria, Mãe de Deus, rogai por nós, pecadores, agora e na hora de nossa morte. Amém.
2: Ave Maria, cheia de graça, o Senhor é convosco. Bendita sois vós entre as mulheres e bendito o fruto do vosso ventre, Jesus.
4: Santa Maria, Mãe de Deus, rogai por nós, pecadores, agora e na hora da nossa morte. Amém.
2: Ave Maria, cheia de graça, o Senhor é convosco. Bendita sois vós entre as mulheres e bendito o fruto do vosso ventre, Jesus.
5: Santa Maria, Mãe de Deus, rogai por nós, pecadores, agora e na hora de nossa morte. Amém.
2: Ave Maria, cheia de graça, o Senhor é convosco. Bendita sois vós entre as mulheres e bendito o fruto do vosso ventre, Jesus.
4: Santa Maria, Mãe de Deus, rogai por nós, pecadores, agora e na hora da nossa morte. Amém.
2: Ave Maria, cheia de graça, o Senhor é convosco. Bendita sois vós entre as mulheres e bendito o fruto

0: vós entre as mulheres, e bendito o fruto do vosso ventre, Jesus.
1: Santa Maria, Mãe de Deus, rogai por nós, pecadores, agora e na hora da nossa morte. Amém.
0: Ave Maria, cheia de graça, o Senhor é convosco, bendita sois vós entre as mulheres, e bendito o fruto do vosso ventre, Jesus.
1: Santa Maria, Mãe de Deus, rogai por nós, pecadores, agora e na hora de nossa morte. Amém.
0: Glória ao Pai, ao Filho e ao Espírito Santo.
1: Assim como era no princípio, agora e sempre. Amém.
0: Ó meu Jesus,
1: perdoai-nos, livrai do fogo do inferno, levar as almas todas para o céu e socorrer principalmente os que mais precisarem da vossa misericórdia, Senhor Jesus.
0: Nossa Senhora La Salette,
1: rogai por nós.
0: Muito obrigado, Lourdes e Vitalino, por rezarem conosco. Que Deus abençoe vocês. Boa noite.
1: Boa noite. Deus abençoe vocês.
0: Amém.
2: O telefone está liberado para você rezar a segunda dezena da oração do Santo Terço conosco. A Terezinha reza pela saúde de toda a família. O Claudinei do Ibicuí reza conosco.
3: Boa noite, Gerson. Claudinei do Ibicuí reza foi o Santo Terço da noite de hoje pela minha saúde, pela saúde da minha esposa Iveta, pela saúde dos nossos filhos Emílio e Enzo, por vocês aí da rádio, por todos que estão rezando o Santo Terço na noite de hoje. Que Deus abençoe a todos nós. Boa noite.
4: Quero usar o Santo Terço de hoje, principalmente minha saúde, a saúde do meu irmão que está aqui comigo, me visitando, lá de Jaraguá do Sul. Amanhã ele vai retornar de volta para casa, que dê uma boa viagem para ele. E para toda a família, minha família, que estão me atendendo, que Deus abençoe e proteja todos nós. Nossa Senhora Aparecida, abençoe. E para vocês aí da rádio, para todos os ouvintes e para as pessoas que necessitam no oração.
2: A Neide Fátima da Silva, ela reza pela alma do seu afilhado e sobrinho Alex Rodrigues dos Santos, 11 meses de seu falecimento, que Deus lhe deu descanso eterno. A Terezinha de Lima também reza o terço de hoje por todos os doentes, pelas crianças, pelas pessoas que sofrem com o problema do câncer, pelo esposo que, e para quem precisa de oração. Também rezamos com a Maria.
5: Boa noite, Gelson.
2: Boa noite.
5: Maria dos Prazeres de Elizabeth Dom Batista. Peço oração do Santo Terço para meus filhos, minha filha, meus netos e meus bisnetos, para o meu marido, para mim e para o seu Adão, que está doente, pela comadre Lidi, para o menino Gustavo e para vocês aí, e para minhas noras e para vocês aí da rádio.
2: A Mari lá de Capinzal também reza o terço por toda a família e pede mais uma semana abençoada para todos nós.
6: Também quero rezar esse terço de hoje em gratidão a Deus pelo encontro de casais com Cristo que teve nesse final de semana. 36 casais, se não me engano, participaram pela primeira vez nesse encontro, a primeira etapa. Quero louvar a Deus por esse encontro maravilhoso e por todos aqueles que trabalharam no encontro, que Nossa Senhora, Jesus, Maria e José intercedam e derramem uma chuva de bênçãos e graças por todos esses casais. Contemplamos no segundo mistério a visita de Nossa Senhora, sua prima Isabel. Alô, boa noite.
7: Boa noite.
6: Quem fala?
7: Roni, aqui de Anitta Garibaldi.
6: Orli?
7: Roni.
6: Roni. Muito bem, Roni, seja bem-vindo. Pode colocar suas intenções.
7: Eu quero rezar por mim, por minha família, por todas as famílias, pedindo paz,
6: sim,
7: saúde para todos nós.
6: Certo. Amém. Pai nosso que estás no céu, santificado seja o vosso nome. Venha a nós o vosso reino, seja feita a vossa vontade, assim na terra como no céu.
7: O pão nosso de cada dia nos dai hoje. Perdoai as nossas ofensas, assim como nós perdoamos a quem nos tem ofendido. E não deixeis cair em tentação, mas livrai-nos do mal. Amém.
6: Ave Maria, cheia de graça, o Senhor é convosco. Bendita sois vós entre as mulheres, e bendito é o fruto do vosso ventre, Jesus.
7: Santa Maria, Mãe de Deus, rogai por nós, pecadores, agora e na hora de nossa morte. Amém.
6: Ave Maria, cheia de graça, o Senhor é convosco. Bendita sois vós entre as mulheres e bendito é o fruto do vosso ventre, Jesus.
7: Santa Maria, Mãe de Deus, rogai por nós, pecadores, agora e na hora de nossa morte. Amém.
6: Ave Maria, cheia de graça, o Senhor é

0: convosco, bendita sois vós entre as mulheres, e bendito é o fruto do vosso ventre, Jesus.
1: Santa Maria, Mãe de Deus, rogai por nós, pecadores, agora e na hora de nossa morte. Amém.
0: Ave Maria, cheia de graça, o Senhor é convosco, bendita sois vós entre as mulheres, e bendito é o fruto do vosso ventre, Jesus.
1: Santa Maria, Mãe de Deus, rogai por nós, pecadores, agora e na hora de nossa morte. Amém.
0: Ave Maria, cheia de graça, o Senhor é convosco, bendita sois vós entre as mulheres, e bendito é o fruto do vosso ventre, Jesus.
1: Santa Maria, Mãe de Deus, rogai por nós, pecadores, agora e na hora de nossa morte. Amém.
0: Ave Maria, cheia de graça, o Senhor é convosco, bendita sois vós entre as mulheres, e bendito é o fruto do vosso ventre, Jesus.
1: Santa Maria, Mãe de Deus, rogai por nós, pecadores, agora e na hora de nossa morte. Amém.
0: Ave Maria, cheia de graça, o Senhor é convosco, bendita sois vós entre as mulheres, e bendito é o fruto do vosso ventre, Jesus.
1: Santa Maria, Mãe de Deus, rogai por nós, pecadores, agora e na hora de nossa morte. Amém.
0: Ave Maria, cheia de graça, o Senhor é convosco, bendita sois vós entre as mulheres, e bendito é o fruto do vosso ventre, Jesus.
1: Santa Maria, Mãe de Deus, rogai por nós, pecadores, agora e na hora de nossa morte. Amém.
0: Ave Maria, cheia de graça, o Senhor é convosco, bendita sois vós entre as mulheres, e bendito é o fruto do vosso ventre, Jesus.
1: Santa Maria, Mãe de Deus, rogai por nós, pecadores, agora e na hora de nossa morte. Amém.
0: Ave Maria, cheia de graça, o Senhor é convosco, bendita sois vós entre as mulheres, e bendito é o fruto do vosso ventre, Jesus.
1: Santa Maria, Mãe de Deus, rogai por nós, pecadores, agora e na hora de nossa morte. Amém.
0: Glória ao Pai, ao Filho e ao Espírito Santo.
1: Assim como era no princípio, agora e sempre. Amém.
0: Ó meu Jesus,
1: perdoai-nos, livrai-nos do fogo do inferno, levai as almas todas para o céu e socorrei principalmente as que mais precisarem da vossa misericórdia. Amém.
0: Nossa Senhora Aparecida,
1: rogai por nós.
0: Muito obrigado, Sr. Rony, por rezar conosco. Deus abençoe o senhor, sua família e todo o pessoal da Anitta Garibaldi que está rezando conosco. Boa noite.
1: Amém. Eu que agradeço a vocês. Deus que abençoe vocês.
0: Amém, meu amigo.

0: Para rezar a terceira dezena é só você ligar 35410391. E rezamos com a Silvia, que reza o terço agradecendo pela saúde da família. A Daiane também reza conosco, ela reza pedindo oração por ela, também pela família, pela sua avó Ernestina, hoje um mês de seu falecimento. Lá de Erval Velho, a dona Veneranda reza o terço de hoje pela família, pela dona Raquel e o seu provino, Alessi, pela dona Juvina e o seu Paulo e também pela Raquel Recalcati. Lá da Laranjeira, Vargem, a Neuza está rezando conosco, ela e o Sérgio rezam pedindo oração por todos os doentes, pelos filhos e netos e por todos que estão rezando e acompanhando a oração do Santo Terço. A Rosane Ribeiro também reza o terço de hoje, pedindo a Nossa Senhora Aparecida que acompanhe a um exame que ela vai fazer amanhã, e também reza todos da sua família e pelo menino Gustavo e por nós aqui da Rádio Cultura. Quem está rezando o terço também é a Rosane, a Solange Rosa. Ela reza pedindo saúde para ela, pela sua mãe, dona Helena Maria de Oliveira, pelas netas, a Milena e a Sofia e Isabela, e também pelas afilhadas e por todos que precisam de oração. A Rosalba Lemos Bonato também reza conosco. Boa noite.
1: Eu quero agradecer por o encontro de casais que nós participamos, pela a dedicação de todos, tiveram o carinho que tiveram por nós e por todas as lembranças que deram para nós, que nunca vai sair da nossa memória, e todo o carinho e acolhimento que nós tivemos, aprendizado. Eu só agradeço a Deus de ter participado e quero conseguir fazer mais casais participar, conversar com mais casais para participar.
0: Ela diz ainda: sem Deus não somos nada. Foi maravilhoso.
2: Contemplamos no terceiro mistério o nascimento do menino Jesus na gruta em Belém. Alô, boa noite.
3: Boa noite.
2: Quem fala?
3: A Jurema.
2: Oi, dona Jurema, tudo bem com a senhora?
3: Tudo bem, graças a Deus, você?
2: Muito bem, vamos rezar a terceira dezena. Pode apresentar suas intenções.
3: A minha intenção de hoje é por todos os idosos que se encontram doentes, pelo meu grupo de carismático, para que Nossa Senhora encaminhe mais gente.
2: Sim.
3: Por todas as pessoas que sofrem de câncer, por todas as crianças abandonadas.
4: Pai nosso que estás no céu, santificado seja o vosso nome. Venha a nós o vosso reino, seja feita a vossa vontade, assim na terra como no céu.
3: O pão nosso de cada dia nos dá hoje, perdoai as nossas ofensas, assim como nós perdoamos a quem nos tem ofendido. E não deixeis cair em tentação, mas livrai do mal. Amém.
4: Ave Maria, cheia de graça, o Senhor é convosco, bendita sois vós entre as mulheres, e bendito o fruto do vosso ventre, Jesus.
3: Santa Maria, Mãe de Deus, rogai por nós, pecadores, agora e na hora da nossa morte. Amém.
4: Ave Maria, cheia de graça, o Senhor é convosco, bendita sois vós entre as mulheres, e bendito o fruto do vosso ventre, Jesus.
3: Santa Maria, Mãe de Deus, rogai por nós, pecadores, agora e na hora da nossa morte. Amém.
4: Ave Maria, cheia de graça, o Senhor é convosco, bendita sois vós entre as mulheres, e bendito o fruto do vosso ventre, Jesus.
3: Santa Maria, Mãe de Deus, rogai por nós, pecadores, agora e na hora da nossa morte. Amém.
4: Ave Maria, cheia de graça, o Senhor é convosco, bendita sois vós entre as mulheres, e bendito o fruto do vosso ventre, Jesus.
3: Santa Maria, Mãe de Deus, rogai por nós, pecadores, agora e na hora da nossa morte. Amém.
4: Ave Maria, cheia de graça, o Senhor é convosco, bendita sois vós entre as mulheres, e bendito o fruto do vosso ventre, Jesus.
3: Santa Maria, Mãe de Deus, rogai por nós, pecadores, agora e na hora da nossa morte. Amém.
4: Ave Maria, cheia de graça, o Senhor é convosco, bendita sois vós entre as mulheres, e bendito o fruto do vosso ventre, Jesus.
3: Santa Maria, Mãe de Deus, rogai por nós, pecadores, agora e na hora da nossa morte. Amém.
4: Ave Maria, cheia de graça, o Senhor é convosco, bendita sois vós entre as mulheres, e bendito o fruto do vosso ventre, Jesus.
3: Santa Maria, Mãe de Deus, rogai por nós, pecadores, agora e na hora da nossa morte. Amém.
4: Ave Maria, cheia de graça, o Senhor é convosco, bendita sois vós entre as mulheres, e bendito o fruto do vosso ventre, Jesus.
3: Santa Maria, Mãe de Deus, rogai por nós, pecadores, agora e na hora da nossa morte. Amém.
4: Ave Maria, cheia de graça, o Senhor é convosco, bendita sois vós entre as mulheres, e bendito o fruto do vosso ventre, Jesus.
3: Santa Maria, Mãe de Deus, rogai por nós, pecadores, agora e na hora da nossa morte. Amém.
4: Ave Maria, cheia de graça, o Senhor é convosco, bendita sois vós entre as mulheres, e bendito o fruto do vosso ventre, Jesus.
3: Santa Maria, Mãe de Deus, rogai por nós, pecadores, agora e na hora da nossa morte. Amém.
4: Glória ao Pai, ao Filho e ao Espírito Santo.
3: Assim como era no princípio, agora e sempre. Amém.
4: Ó meu Jesus,
3: perdoai e livrai do fogo do inferno, levai as almas todas para o céu, socorrei principalmente os que mais precisarem da vossa misericórdia. Amém.
4: Nossa Senhora Aparecida,
3: rogai por nós.
4: Muito obrigada, Jurema, pela sua participação. Que Deus abençoe você e sua família. Boa noite.
3: Abençoe a tua também.
4: Amém.

0: você que quer rezar a quarta dezena da oração do Santo Terço, só ligar 35410391. A Lourdes Sunta Surge do Caxambu, ela pede oração do terço por todos os doentes e pelo menino Gustavo. O Ademar também reza o terço de hoje pela sua família, por nós aqui da oração do Santo Terço, pelo menino Gustavo, por todas as crianças. Quem reza conosco também é a Zenaide de Abdão Batista, ela pede oração pelos seus enteados Robson e Rafael, pela sua filha Silmara, por todos os doentes, os idosos, pelas crianças, por nós aqui da rádio, pelo esposo Giovanni Freitas e por sua saúde. E também lá de Abdão Batista, rezando conosco, a Lourdes, ela reza pedindo a Nossa Senhora Aparecida, rezando pela mãe, pelas filhas, pelos netos, pelas irmãs, afilhadas e afilhados, sobrinhas, sobrinhos, e agradece a São Miguel Arcanjo por tantas bênçãos. A São Miguel Arcanjo, defendei-nos do combate. Também reza conosco a Elza Santina Carabolante de Erval Velho. Ela reza esta próxima dezena do terço agradecendo a Nossa Senhora por graças alcançadas por sua família. Também rezando conosco está a Divaldete Saurim Couto. Ela reza lá de Abdão Batista, também pelas famílias, pelo filho que está viajando em breve para, e que Deus abençoe o nosso país. E que Deus abençoe também a sua viagem, a viagem do seu filho. Rezamos então.
1: No quarto mistério, contemplamos a apresentação do menino Jesus no templo. Alô, boa noite.
2: Boa noite.
1: Tudo bem, seu João?
2: Tudo bem, e você, Júnior?
1: Eu tô bem, graças a Deus. Vamos então rezar a quarta dezena juntos. Seu João, pode apresentar suas intenções, meu amigo.
2: É, pelas pessoas, né, acamadas nos hospitais, e pessoas acamadas nas suas casas, né, que estão em recuperação, e para nossos padres da nossa comunidade, e para você da rádio aí, para quem estiver ouvindo Santo Terço.
1: Pai nosso que estás nos céus, santificado seja o vosso nome, venha a nós o vosso reino, seja feita a vossa vontade, assim na terra como no céu.
2: O pão nosso de cada dia nos dai hoje, perdoai as nossas ofensas, assim como nós perdoamos quem nos tem ofendido, e não deixei nos cair em tentação, mas livrai-nos do mal. Amém.
1: Ave Maria, cheia de graça, o Senhor é convosco, bendita sois vós entre as mulheres, e bendito é o fruto do vosso ventre, Jesus.
2: Santa Maria, Mãe de Deus, rogai por nós, pecadores, agora e na hora da nossa morte. Amém.
1: Ave Maria, cheia de graça, o Senhor é convosco. Bendita sois vós entre as mulheres e bendito é o fruto do vosso ventre, Jesus.
2: Santa Maria, Mãe de Deus, rogai por nós, pecadores, agora e na hora da nossa morte. Amém.
1: Ave Maria, cheia de graça, o Senhor é convosco. Bendita sois vós entre as mulheres e bendito é o fruto do vosso ventre, Jesus.
2: Santa Maria, Mãe de Deus, rogai por nós, pecadores, agora e na hora da nossa morte. Amém.
1: Ave Maria, cheia de graça, o Senhor é convosco. Bendita sois vós entre as mulheres e bendito é o fruto do vosso ventre, Jesus.
2: Santa Maria, Mãe de Deus, rogai por nós, pecadores, agora e na hora da nossa morte. Amém.
1: Ave Maria, cheia de graça, o Senhor é convosco. Bendita sois vós entre as mulheres e bendito é o fruto do vosso ventre, Jesus.
2: Santa Maria, Mãe de Deus, rogai por nós, pecadores, agora e na hora da nossa morte. Amém.
1: Ave Maria, cheia de graça, o Senhor é convosco. Bendita sois vós entre as mulheres e bendito é o fruto do vosso ventre, Jesus.
2: Santa Maria, Mãe de Deus, rogai por nós, pecadores, agora e na hora da nossa morte. Amém.
1: Ave Maria, cheia de graça, o Senhor é convosco. Bendita sois vós entre as mulheres e bendito é o fruto do vosso ventre, Jesus.
2: Santa Maria, Mãe de Deus, rogai por nós, pecadores, agora e na hora da nossa morte. Amém.
1: Ave Maria, cheia de graça, o Senhor é convosco. Bendita sois vós entre as mulheres e bendito é o fruto do vosso ventre, Jesus.
2: Santa Maria, Mãe de Deus, rogai por nós, pecadores, agora e na hora da nossa morte. Amém.
1: Ave Maria, cheia de graça, o Senhor é convosco. Bendita sois vós entre as mulheres e bendito é o fruto do vosso ventre, Jesus.
2: Santa Maria, Mãe de Deus, rogai por nós pecadores, agora e na hora da nossa morte. Amém.
1: Ave Maria, cheia de graça, o Senhor é convosco, bendita sois vós entre as mulheres e bendito é o fruto do vosso ventre, Jesus.
2: Santa Maria, Mãe de Deus, rogai por nós pecadores, agora e na hora da nossa morte. Amém.
1: Glória ao Pai, ao Filho e ao Espírito Santo.
2: Como era no princípio, agora e sempre. Amém.
1: Ó meu Jesus,
2: perdoai, livrai-nos do fogo do inferno, rezai as almas todas para o céu e socorrei principalmente aquelas mais precisarem da vossa misericórdia. Amém.
1: Nossa Senhora das Graças,
2: rogai por nós.
1: Obrigado, seu João Batista, pela sua participação. Deus te abençoe, meu amigo. Boa noite.
2: Amém. Boa noite para vocês também.
0: Você que quer rezar a última dezena da oração do Santo Terço, é só ligar 35410391. O Altair reza, o Altair dos Santos, né? Reza pela mãe, pelo pai, pelas irmãs, a Neide, Márcia, Marta, enfim, pela família. Também a Elisete Rosa de Jesus está rezando esta dezena pela sua família, pelas filhas, pelas afilhadas e por todos os idosos. Também reza conosco a Marileide. Boa noite.
3: Quero rezar esse Santo Terço de hoje por todas as pessoas que estão rezando o Santo Terço, para mim, para meu esposo, para meus filhos, netos, bisnetos, genro, nora, para todos os meus amigos, amigas, para todas as pessoas que estão doentes, para as almas do purgatório, pela conversão dos pecadores. E por todas as pessoas que precisam de oração, por todos vocês aí da rádio. Muito obrigado, boa noite.
0: O Nelson Carlos dos Santos também reza o terço de hoje, esta última dezena, pedindo por todos os seus familiares, pela saúde de todos que estão acompanhando a oração do Santo Terço. Agradece também a Deus e parabéns a todos que organizaram e que participaram do encontro de casais com Cristo que aconteceu neste último final de semana, e está agradecendo a todos. Também participa aqui da oração do Santo Terço a Elizabeth da Silva. Ela reza esta última dezena do terço pedindo proteção para a sua família.
1: No quinto mistério contemplamos a perda e o reencontro de Jesus entre os doutores da lei. Alô, boa noite.
4: Alô.
1: Quem fala?
4: É o Ademir aqui de Celso Ramos.
1: Tudo bem, Ademir?
4: Tudo bem, graças a Deus, e vocês?
1: Tudo bem, vamos rezar então a última dezena. Pode colocar suas intenções, Ademir.
4: Por toda a minha família, meus três netos, meu genro e minha nora, meus dois genros. E para vocês aí da rádio, pra todos que estão ouvindo a Rádio Cultura.
5: Pai nosso que estás no céu, santificado seja o vosso nome, venha a nós o vosso reino, seja feita a vossa vontade, assim na terra como no céu.
4: O pão nosso de cada dia nos dai hoje, perdoai nossas ofensas, assim como nós perdoamos a quem nos tem ofendido. E não deixeis cair em tentação, mas livrai-nos do mal. Amém.
5: Ave Maria, cheia de graça, o Senhor é convosco, bendita sois vós entre as mulheres e bendito o fruto do vosso ventre, Jesus.
4: Santa Maria, Mãe de Deus, rogai por nós, pecadores, agora e na hora da nossa morte. Amém.
5: Ave Maria, cheia de graça, o Senhor é convosco, bendita sois vós entre as mulheres, e bendito o fruto do vosso ventre, Jesus.
4: Santa Maria, Mãe de Deus, rogai por nós, pecadores, agora e na hora da nossa morte. Amém.
5: Ave Maria, cheia de graça, o Senhor é convosco, bendita sois vós entre as mulheres, e bendito o fruto do vosso ventre, Jesus.
4: Santa Maria, Mãe de Deus, rogai por nós, pecadores, agora e na hora da nossa morte. Amém.
5: Ave Maria, cheia de graça, o Senhor é convosco. Bendita sois vós entre as mulheres, e bendito o fruto do vosso ventre, Jesus.
4: Santa Maria, Mãe de Deus, rogai por nós, pecadores, agora e na hora da nossa morte. Amém.
5: Ave Maria, cheia de graça, o Senhor é convosco. Bendita sois vós entre as mulheres, e bendito o fruto do vosso ventre, Jesus.
4: Santa Maria, Mãe de Deus, rogai por nós, pecadores, agora e na hora de nossa morte. Amém.
5: Ave Maria, cheia de graça, o Senhor é convosco. Bendita sois vós entre as mulheres e bendito o fruto do vosso ventre, Jesus.
4: Santa Maria, Mãe de Deus, rogai por nós, pecadores, agora e na hora da nossa morte. Amém.
5: Ave Maria, cheia de graça, o Senhor é convosco, bendita sois vós entre as mulheres e bendito o fruto do vosso ventre, Jesus.
4: Santa Maria, Mãe de Deus, rogai por nós, pecadores, agora e na hora da nossa morte. Amém.
5: Ave Maria, cheia de graça, o Senhor é convosco, bendita sois vós entre as mulheres e bendito o fruto do vosso ventre, Jesus.
4: Santa Maria, Mãe de Deus, rogai por nós, pecadores, agora e na hora da nossa morte. Amém.
5: Ave Maria, cheia de graça, o Senhor é convosco, bendita sois vós entre as mulheres e bendito o fruto do vosso ventre, Jesus.
4: Santa Maria, Mãe de Deus, rogai por nós, pecadores, agora e na hora da nossa morte. Amém.
5: Ave Maria, cheia de graça, o Senhor é convosco, bendita sois vós entre as mulheres e bendito o fruto do vosso ventre, Jesus.
4: Santa Maria, Mãe de Deus, rogai por nós, pecadores, agora e na hora da nossa morte. Amém.
5: Glória ao Pai, ao Filho e ao Espírito Santo,
4: como era no princípio, agora e sempre. Amém.
5: Ó meu bom Jesus,
4: perdoai, livrai do fogo do inferno e levai as almas todas para o céu e socorrei as que mais precisarem da vossa misericórdia. Amém.
5: Nossa Senhora de Fátima,
4: rogai por nós.
5: Muito obrigado, Ademir, pela sua participação. Que Deus abençoe você e sua família. Boa noite.
4: Boa noite para vocês também.
1: Salve Rainha, Mãe de Misericórdia, vida, doçura e esperança, nossa salve. A vós bradamos os degredados filhos de Eva. A vós suspiramos gemendo e chorando neste vale de lágrimas. Eia, pois, advogada nossa. Esses vossos olhos misericordiosos a nós volvei, depois desse desterro mostrai-nos Jesus. Bendito o fruto do vosso ventre, ó clemente, ó piedosa, ó doce e sempre Virgem Maria. Rogai por nós, Santa Mãe de Deus,
5: para que sejamos dignos das promessas de Cristo.
1: Muito obrigado a todos que rezaram o Santo Terço de hoje. Deus abençoe a cada um pela sua fidelidade. Quero agradecer especialmente o Vitalino e a Lourdes, o Rony, a Jurema, o João Batista e o Ademir que ligaram, e também você que mandou a sua intenção. Deus abençoe. Vamos encerrar agora com a bênção episcopal de Dom Mário Marquês a todos os ouvintes da oração do Santo Terço. Boa noite a todos e salve Maria.
6: Deus Todo-Poderoso, cheio de bondade e misericórdia, conceda paz, saúde, proteção e prosperidade para você, para seus familiares, para seus vizinhos. Que Ele esteja atrás de vós para vos livrar de todo o mal, de toda inveja, doença e discórdia. Que Ele esteja dentro de vós para vos dirigir, ao vosso lado para vos acompanhar, em vossas orações para vos conservarem sempre na saúde do corpo e da alma. A bênção de Deus Todo-Poderoso, Pai, Filho e Espírito Santo, desça sobre cada um de vós e permaneça para sempre.

0: matéria. Poderoso é Deus para acumular-vos com toda a espécie de benefícios, para que, tendo sempre em todas as coisas o necessário, vos sobre ainda muito para toda a espécie de boas obras. Senhor, fazei de nós dizimistas conscientes, alegres e generosos.
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2: E então, estamos de volta aqui, moçada, 19:04. Alô, amigos, alô, amigas. Boa noite. Estamos de volta aqui, trazendo a partir de agora o nosso encontro aí com a música sertaneja. É um sertanejão louco de bom, preparado aí especialmente pra você.
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2: 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E a sua participação, meu amigo e minha amiga, muito importante pra gente a partir de agora pelo WhatsApp 984-03-43-27.

0: Então, 19 com 19, 13 graus é a temperatura. 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

Vamos que vamos, né? 19h20 agora aqui na Cultura. Boa noite lá, o Ademar Batista, lá em Anitta Garibaldi, tá ligadaço com a gente aqui em Campos Novos também, o Andrei Sandri no Jardim Bela Vista. Boa noite pro nosso amigo Bira, César, ele e a família toda. Nosso carinho especial aqui, nossos vizinhos nos prestigiando com a audiência também aqui no nosso Noite Sertaneja. Tô mandando um abraço pro Adão. O Adão está ouvindo a gente lá no município de Celso Ramos. Isso, ele tá mandando um alôzão aí para toda a família e tá pedindo uma moda aqui que nós vamos trazer já já, tá bom, Adão? Obrigado. 19h20.

0: Hora certa.
1: 7:32. 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

0: Amigão.
1: Tudo certo com vocês? Aqui é o Cordinho da Campos 9. Pode rodar uma música bem boa pra nós e do Leonardo e Liga lá em casa e ofertando a programação aqui pra toda a minha família, lá pro seu Jair Bresciani, lá pra dona Maria, pro seu Darcy, lá pro seu Rodrigo, pra dona Débora, lá pro seu Pedrão, pro seu Flávio Bazé e pra aquele povão da Bela Vista, hein? E lá pra Dani, pro Paulo Sérgio, pra Maria Nis, pra dona Vitória, hein? E pros nossos colegas, então, Tapetão Preto, turma do Mânico, hein? Lá pro seu Prit, pro seu Bochecha, pro seu Zareguim, e lá pro seu Juliano Piccoli, e pro seu Everaldo na Gerval, hein? Um forte abraço pra vocês e tudo é bom.
0: Valeu, 19:36. Vamos lá pra Fraiburgo, quem tá lá em Fraiburgo com a gente aqui? Nosso amigo Oscar. Oi, Oscar, boa noite aí, amigão.
2: Boa noite, Jost.
0: Boa noite. Beleza.
2: Oscar de Fraiburgo.
0: Seja bem-vindo,
2: né? Agradecer a programação a todos os ouvintes aí, o pessoal do assentamento do Betinho, todos os meus amigos aí da região, todos os novos.
0: Estão lá ouvindo a gente, com certeza.
2: Principalmente a todo o pessoal da rodagem aí. Se for possível, roda pra nós já com a Tio Parada Dura, endereço da felicidade.
0: É bonita a moda.
2: Beleza, meu amigo? Uma boa semana a todos aí, uma boa noite.
0: Pra você também, pra família toda aí, o pessoal lá do assentamento Betinho, nosso boa noite. 19:36.

0: Hora certa. Cultura.
1: 7:47.
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4: Então, 19:48, 12 minutinhos agora nos separando das 20 horas, Super Lucas e a nossa Super Noite Sertaneja aqui na Cultura. Boa noite lá, pessoal lá do assentamento. Olha aqui, ó. O Adair lá do assentamento Betinho tá retribuindo. Um abraço pros Gardegarais, né? Lá de Fraiburgo. Isso mesmo, ele tá mandando um abraço aí pro sobrinho Rodrigo também, lá na Fazenda Gris, e uma ótima noite para nós aqui também, para você também, meu amigão. Valeu, um abraço pro nosso amigo Adair, e o um abração vai lá pro Oscar, que está ouvindo a gente lá em Fraiburgo. Na verdade, o Adair tá retribuindo lá do assentamento Betinho, um abraço para ele aí. Obrigado aí pela companhia, meus amigos. Isso, a Silvia também tá ligada com a gente, né, Silvia? Boa noite, ótima noite aí pra você. Vou trazer já a música aí que você nos pede. E até às 9 da noite estaremos aqui atendendo a sua participação, especialmente aí pelo WhatsApp, o 984-03-4327.

0: Hora certa.
1: 7:58.
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0: Um abraço pra Ângela, que tá com a gente. A Ângela tá mandando um abração pra tia Nica, também pra Ivete. Isso, que estão ligados com a gente também, as duas. Isso, obrigado aí, minha amiga. Um abração pra você. Tô mandando um abraço também pra Flávia. A Flávia tá no bairro Santo Antônio. Ela tá pedindo uma moda aqui também. Já vamos trazer essa música aqui, Flávia. E ela tá só pra curtir. Obrigado aí pela tua participação conosco. Quem tá no trecho e tá ouvindo a gente, passando por aqui, obrigado mais uma vez pela carona. Meu amigo Ronaldo Pancada, fala Pancada, boa noite.
1: Alô, Gerson, boa noite, meu nobre amigo.
0: Bem-vindo, amigão.
1: Tudo certo, só alegria. É o Pancada Pucal, homem do céu. Sempre uma alegria imensa aí participar dessa programação aí,
0: alegria homem do céu. Alegria nossa, amigão.
1: É bacana demais, homem do céu. Solta aquela moda bem chonada pra nós curtir aí com o Jean Giovanni aí por telefone. Se tocar, nós agradecemos aí. E eu agradeço pro seu banho, da Cuba na Mortadela. Dona Ana, seu Zezão de Vagem. Não podemos esquecer também o seu Dalei Vargas aí. O seu Bartendal, que é uma lenda viva aí. Alô, seu Leandro, seus Fabres. Só é destaque, o seu Antônio aí, não podemos esquecer aí. Seu Nilson, grande Gabriel do Rio Grande do Sul aí. Foi o grande Cook dali, é bonitinho aí. Alô, a grande Rita de Cássia. A grande Rose Ferronato. Seu Leandro Antunes, é bom velho. O grande Marcão. Seu Ricardo aí. E pro motor aí de Campos Novos da Expressa aí. Seu Ezequiel aí. Positivo, Gerson.
0: Bota valeu, meu aí, amigão.
1: Boa semana. E tudo de bom, meu nobre amigo.
0: Isso, aproveitando, Ronaldo Pancada tá passando por aqui, né, no nosso Noite Sertaneja. Hoje falei com o Nico, Ronaldo. Isso, o Nico tá lá no Rio Grande do Sul, volta aí pela metade da semana. Mas ele nos informava aí que agora, no próximo dia 19 de setembro, vai ter mais um octagonal, mais uma promoção do pessoal da Dispra, que o Ronaldo Pancada faz parte aí também, né, Ronaldo? Esse é o encontro das escolinhas aí da região, reunindo aí em torno de 180 crianças lá em Joaçaba, né? Haverá a presença lá dos captadores oficiais aí também do Azures, para observar algumas das crianças que se destacam para fazer teste lá no Azures. Então tá aí o recadinho aí que o Nico nos deu hoje pela manhã. Mas vamos ter a confirmação aí nos próximos dias, ainda da participação das escolinhas, quem serão as escolinhas nesse octagonal que vai acontecer no próximo dia 19 de setembro. É promoção do pessoal da Dispra aí, que o nosso amigo Ronaldo Pancada também faz parte e ajuda muito lá, né? Valeu, moçada! Isso é um trabalho social que o Nico desenvolve aí através da equipe da Dispra. E belíssimo, por sinal, né? Valeu, isso. Dignos do nosso elogio aqui.

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3: Hora certa. Cultura.
4: 8:16.
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0: Super Lucas e a nossa super noite sertaneja, de noite de segunda-feira, começando de bem com a vida aí mais uma semana, né? Espero que tenha sido produtiva aí pra você, meu amigo e minha amiga. E durante a semana vai ser melhor ainda. E estamos com o Super Lucas e suas quatro lojas, aberto aqui em Campos Novos até às 22 horas. 20h18, às 21, tem a Voz do Brasil aqui no horário diferenciado na cultura, a Voz do Brasil aí pra você às 21h. E o abraço vai pro nosso amigo Ade, o Ade tá ligadaço com a gente. Oi Ade, boa noite, hein, amigão?
1: Fala, José. Opa. Boa noite, pessoal de Deus.
0: Beleza, amigão. Tamo
1: aí, tamo na cultura aí, curtido de boa.
0: Obrigado aí, meu amigo.
1: Cara, só escutar esses modão já é uma alegria demais.
0: Anima, né?
1: Suave.
0: Verdade.
1: Tamo aí na audiência. Não vou nem pedir música. Porque...
0: Obrigado aí, meu amigo.
1: Só uma música velha, guapa, boa aí.
0: Então, programa inteiro aí.
1: Só marcar a frequência. Valeu, boa noite.
0: Programa inteiro aí pra você, pra família toda também, né? Quem tá com a gente é o Sandro Luiz Gonçalves. Olá, Sandro. Tamo junto aí, então, mais uma vez. Obrigado aí pela companhia. Uma ótima noite, Sandro. Valeu, já falei do Ronaldo Pancada aqui, tá no trecho, tá nos levando de carona. Vamos lá pro Arroio Bonito, o Arroio Bonito lá de Piratuba. Isso, lá tá o nosso amigo Jaimir de Oliveira, lá de Arroio Bonito, Piratuba, tá pedindo uma moda aqui. E aquele abraço pra você e pra família toda, o pessoal todo aí da região, o nosso carinho especial aqui da cultura. Vamos juntos aí até as 21h aí, meu amigão. Um abraço aí.

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2: 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Hora certa. Hora certa.
3: 8:29. 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

0: Vamos né, seguindo aqui com o nosso Noite Sertaneja. 20h32. Uma boa noite lá pro Gelson Gomes. O Gelson tá ouvindo a gente lá no querido município de Monte Carlo. Obrigado aí pela companhia. Nereu Guedes conosco aqui também. Fala, Nereu.
1: Certo, Nereu Guedes.
0: Beleza, Nereu.
1: Chimarrão, nos curto esse grande programa aí.
0: Obrigado, Nereu.
1: Tá bagual. Desomnino, eu vou pedir música. Tá boa mesmo.
0: É, então tá bom.
1: Esse Pocuque, Joãozinho, Gasparino, Padia Velha, Maria Padia, Negrinho Padia. Mande na coisa Martandela. Tá todo que estiver escutando esse grande programa aí.
0: Obrigado, amigão. Olá,
1: tudo bom, gente?
0: Ótima noite aí pra você. Obrigadão aí pela companhia. Ah, quero mandar um abração pro Hugo Girioli. Girioli lá de Salto Veloso. Alô, Salto Veloso. Obrigado, Girioli, aí pela companhia. Ele tá. Manda uma música aí pra nós. Para a esposa Cris e para todos os ouvintes. Alô, Cris, alô, Gilioli, um grande abraço para vocês aí. E obrigado aí pela audiência conosco aqui nessa noite. Parceria boa. Obrigado, 20:33. Tá aí a Roberta Miranda. Tem participação aqui da Marília Mendonça, Maiara e Maraíra, Simone e Simária, nessa linda música Majestade o Sabiá.

Olha quem tá com a gente aqui também, o Derley, né? O Derley tá ouvindo o nosso Noite Sertaneja lá em Flor Azul. Flor Azul é a Anitta Garibaldi. Um abraço, Derley, pra você, pra família toda. Obrigadão aí pela companhia. Antônio Todos está ouvindo a gente lá em Anitta também. Obrigado aí pela audiência. Ótima noite. Boa noite também pra Nilza. Oi, Nilza. Meu boa noite vai lá pra Monte Carlo também, pra Salete, o Nadir, que sempre estão ligados conosco. O nosso agradecimento aí pela participação e pela audiência com a gente aqui no nosso Noite Sertaneja, que já está chegando no final. 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Amanhã de volta, né? Amanhã te espero a partir das 19 horas com mais um desfile do nosso sertanejão. Já tem a voz do Brasil. Fiquem todos com Deus e a proteção de Nossa Senhora Aparecida. Boa noite, Campos Novos. Boa noite, região.